0: parte do imposto devido.
1: Bandeira de Melo alerta que a substituição do ICMS e do ISS pelo novo imposto sobre consumo pode abrir brecha para a extinção de mecanismos usados hoje no financiamento da cultura e do esporte. O objetivo da proposta é criar regras nacionais uniformes sobre o tema.
0: Termina agora o jornal Câmara dos Deputados, produzido pela Rádio Câmara, com trabalhos técnicos de Wellington Teles e apresentação de Luciana Vieira e Val Monteiro. Boa noite.
1: A Voz do Brasil volta amanhã. Uma boa noite para você.
2: 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Boa noite.

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2: Na Jornal, 9:02.
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7: O maior rio do mundo é o Rio Nilo, com 6.853 quilômetros de extensão. Seus recursos hídricos são compartilhados por 11 países diferentes também.
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0: promoção pra você que tá ligadinho, pra você que tá na boa. Parabéns! Seja bem-vindo à nossa programação, Valdecir Gonçalves, assolindo na máquina sonora a partir de agora. Eu detonando as melhores músicas pra você aqui na...
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0: Parabéns! Tá ligado? Um abraço especial para você que tá ligado, para você que tá ouvindo. Quinto na nossa programação. Em casa, no trabalho, onde você estiver. Isso, com você. Olá, meu amigo, olá, minha amiga. Seja bem-vindo à nossa programação. Muito mais você aqui no seu rádio. 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E você sabe que você vai até meia-noite com a nossa programação, fazendo a festa contigo. O seu amigo Valdecir Gonçalves trazendo sempre as melhores pra você curtir aqui na número 1 do seu rádio. Vem pra cá, você também, porque aqui é muito mais legal, porque aqui é o Estúdio 104 na sua noite. Alô, você!
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0: 9 horas e 5 minutos, a primeiríssima. 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
2: Pra todas as mulheres empoderadas que estão aqui hoje, eu ativei o modo homem, viu? E nem é meme.
3: Quase meia-noite, eu disparando mensagem. O primeiro que...

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0: Parabéns pra você que tá ligadinho, pra você que tá numa boa, seja bem-vindo a essa frequência mara pra você curtir todos os dias. Vem me amar, Netville, ainda você curtiu. É, numa boa, amor, carrapicho, pelo universo. É, modo homem, Luana, é Lauanda, né? Lauanda Palato no seu rádio. Aqui pra você que tá ligado, pra você que tá curtindo, eu falo em nome, sabe de quem? 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
0: Os melhores lanches pra você! Pra sua night! Porque essa...
5: Essa vai longe!
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0: Ana Castelo.

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0: Stephanie com você. 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
0: Meu amigo Valdecir Gonçalves, de novo aqui, trazendo sempre as melhores músicas pra você. Vem pra 104.1, essa é a sua rádio!
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1: Ismael e Rodolfo, falando de amor.

0: Chão que late na morte. Ela tá assim que gosta.
1: Opa, só meio dia de serviço, pai.
0: Ia falar que você gosta dos cãezinhos, tá assim. 9h31 no seu rádio.
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0: É pra você que tá ligadinho, pra você que tá numa boa hoje, meus amigos. Quintou no seu rádio, 27 de agosto. É, e hoje nós estamos aqui comemorando o Dia do Psicólogo, celebração nacional que marca o regulamento da profissão no Brasil em 1962. Dia do corretor de imóveis também. Alô, meu amigo jovem. Hoje é seu dia, viu? Homenagem aos profissionais. Profissionais do mercado imobiliário. Hoje é dia do meu amigo jovem, hein? Datas culturais hoje, religiosas e tudo mais. Hoje é dia mundial dos lagos, né? Data de conscientização global sobre a preservação e importância ecológica dessas reservas de água doce. Hoje é dia de Santa Mônica também, memória litúrgica, perdão, da Igreja Católica, dedicada à mãe de Santo Agostinho, considerada a padroeira das mães cristãs. Hoje é dia de São Celestino, celebração religiosa em homenagem ao Papa que combateu heresias do século V. Dia estadual aí do Rio Paranapanema, né? Olha essa palavra, efeméride. Agora não, é de preservação ambiental comemorada no estado de São Paulo. Agora efeméride. Muito bem, muita hora nessa capa. Hoje eu vi a Neuza numa boa, a Neuza tava lá curtindo a programação, Dona Maria Cecília também tá numa boa, Dona Nadira Carminati não perde um programa. Ei, Dona Nadira, essa próxima é pra Dona Nadira.

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2: Pra você que tá ligadinho, uma boa aqui no seu rádio. Valdecir Gonçalves, até meia-noite. Vem pra 104.1.

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0: Senhoras e senhores, com vocês, nosso amigo João Gomes.
4: Vamos embora, rapaz.
0: Bora, moço.

0: se Deus quiser. Só quem tá feliz dá aquele gritão, aê, rapaz!
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0: pra você que tá ligadinho, pra você que tá na noite, voltando 10 para as 10 da noite, você curtiu os dias vãos aqui numa boa, aqui na nossa programação ainda, de quebra, levou colo de menina, participação especial de João Gomes na nossa programação, ainda vamos tomar uma aqui na nossa rádio.
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1: Tudo bem, vamos às informações, resumo da notícia do dia, né? Para você que está ligado na nossa programação. Hoje, meus amigos, 27, né? 27 de agosto de 2026. Olha, a notícia, né, internacional, polícia e política e também movimentos. Vamos à política dos Estados Unidos. O presidente Donald Trump publicou uma lista na rede Truth, o Trump social, classificado a si mesmo como o melhor presidente dos Estados Unidos de todos os tempos. Muito bem. A tragédia no Nepal aí, uma forte avalanche, deixou mais de 390 mortos na região fronteiriça, né? Na região fronteira aí, em desdobramento recente. A polícia prendeu dois suspeitos flagrados, meus amigos. Pasma! Em vídeo, roubando um brinco de ouro de um cadáver soterrado. Quanto mais desastres naturais no mundo, um terremoto atingiu o Tibete, gerando deslizamentos e inundações repentinas na região vizinha ao Nepal, onde centenas de turistas e estrangeiros continuam desaparecidos. A legislação trabalhista continua andando no Congresso Brasileiro. O senador, né, Osmar Aziz, manteve o texto da PEC da escala 6x1, vindo aí da Câmara, rejeitando as emendas propostas. Esses são os resumos das notícias, né, nacionais. Vamos ver agora o que aconteceu no estadual e local.
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1: Você sempre com a notícia aqui na nossa programação, todos os dias, às 10 da noite, nós fazemos um resumo das notícias, dos acontecimentos. Vamos às notícias locais. Futuros guardas municipais participam de palestra e visita técnica ao Fórum Estadual. Ainda, Sanepar faz manutenção preventiva em reservatórios de águas tratadas em Aurora do Iguaçu e São Jorge também. Polícia Civil prende casal suspeito de tráfico internacional de crianças em Foz do Iguaçu. Rapaz, está próximo a nós aqui esse tipo de roubo, né? Porque traficando criança é roubo de crianças. Vamos falar assim. Ainda no Brasil, ProUni, candidatos têm até... já está registrado a lista de espera aqui, né? Já foi. Ainda na região, há 22 horas atrás, Receita Federal apreende aproximadamente 300 quilos de maconha em duas ações na Ponte da Amizade. A ainda na região em 22 horas, né? Quando eu falo 22 horas, é que 22 horas atrás, tênis do crime. Receita Federal encontra emagrecedores escondidos dentro do tênis. Ah, o rapaz colocou dentro do tênis, né? E vinha andando bem tranquilamente. Quando a polícia falou, pare! Sossega aí, meu filho!
2: Chega!
1: E a casa caiu pro rapaz. Tá aí as notícias pra você, local internacional. De volta amanhã, sexta-feira, trazendo muito mais informações pra você. É com essa notícia destaque, né? Aqui, meus amigos, né? Aqui, ó. Polícia aqui do Paraná, por meio do Núcleo aí de Proteção da Criança e Adolescente, o Nucria, de Foz do Iguaçu, prendeu aí na tarde de quarta-feira que passou ontem, um casal suspeito de envolvimento no crime de tráfico internacional de pessoa. Tá? A investigação... Ou as investigações tiveram início após o recebimento de uma denúncia anônima informando que um casal teria vendido o próprio filho de apenas 5 meses de idade pelo valor de R$15 mil. Durante a diligência, a equipe policial localizou a mãe da criança. Com ela foram encontrados aproximadamente 11 mil em dinheiro em espécie. Aos policiais, a mulher informou que se encontraria com o companheiro no terminal de transporte urbano localizado na região central da cidade. Na delegacia, a mulher relatou, meus amigos, que teria levado o filho ao Paraguai acompanhada aí do companheiro e entregue a criança a um homem que não conhecia. Segundo o relato, o contato teria sido intermediado pela cunhada, né? Eita cunhada essa, né? Apontada como responsável por intermediar a negociação entre a genitora e os supostos compradores da criança. Tá aí, então, a notícia que ficou, né, em destaque aqui hoje na nossa programação da Jornal.
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1: É muito mais músicas pra você que tá ligado, pra você que tá curtindo. Tá na hora de você cantar a nossa trilha. Alô, você não sabe ainda? Faz o bem.

0: 10 horas e 11 minutos.
1: Opa! Olha os trovões, as trovadas, meu amigo, minha amiga do rádio. Como é que vai ficar o tempo e a temperatura sexta-feira? Olha, sexta mínima vai ser 23 graus, a máxima 32 graus, tá? É, sol com algumas nuvens, não chove. Já no sabadão, tem previsão de sol com algumas nuvens e chuva passageira durante o dia. À noite o tempo fica firme, a mínima 22 graus e a máxima 32 graus. Já no domingão, sol com algumas nuvens também, chove rápido durante o dia e à noite. A mínima 21 graus, a máxima 28 graus, tem previsão de 8,3 milímetros. Agora na segunda, meu filho, chuva forte de manhã e à noite. Abertura de sol à tarde com pancada de chuva. Tem previsão de 26,5 milímetros para segunda-feira.
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1: Mais um horário para você curtir aqui na nossa programação. Agora nós vamos tocar a música do passado, do presente. E o sucesso pra você. Chama-se

0: Parabéns pra você! 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Fazendo a festa aqui na nossa programação, tá? E você é o nosso convidado todo especial pra ficar sempre aqui na nossa rádio, a rádio que faz amigos, a Rádio Jornal, trazendo muito mais pra você que tá ligadinho. Olha a piadinha da hora!
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2: Muito bem, crianças. Hoje vamos falar sobre a saúde no Brasil. Vocês trouxeram os utensílios ou aparelhos usados em hospitais que eu pedi?
3: Sim!
2: Honório Neto, o que você trouxe para nos mostrar?
4: Uma seringa, senhor.
2: Muito bem, quem te deu?
4: O tio da farmácia.
2: Você pediu explicações para ele? Para que serve a seringa?
4: Ele disse que serve para aplicar injeção nas pessoas.
2: Muito bem. Paula, o que você trouxe?
5: Uma embalagem de soro.
2: Quem te deu?
5: Meu pai.
2: O que ele falou?
5: Falou que serve para alimentar um paciente em recuperação com nutrientes.
2: Ótimo! E o que você trouxe, Pedro Júnior?
6: Eu trouxe um aparelho de oxigênio. Que é muito mais importante que essas coisinhas que trouxeram aí.
5: Molequinho. Tojo.
2: Nossa, e de quem é?
6: Da minha avó.
2: O que ela disse?
6: Juninho, me devolve!
0: Aí pra você!
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0: 10 horas e 22 minutos!
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0: Vamos matar a saudade da Erika!

0: você que tá ligadinho na programação 10 horas e 30 minutos.
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0: Agora é uma mistura pra você matar a saudade, pra você curtir as que estão numa boa no seu rádio. Aí toquei guitar, né? Raul Seixas, ainda detonei I Don't Know, Erika, sucesso internacional. Vou beber. Não vou beber. A primeiríssima que você curtiu aqui na nossa rádio, trazendo muito mais sucesso pra você. Eres tu, chama-se, aqui na sua programação do seu rádio.
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1: Pra você que tá ligadinho, pra você que tá na noite, você que tá no seu carango curtindo, nossa, programa é céu, é o Estúdio 104, até meia-noite pra você, lembrando que daqui a pouquinho tem aquele romantismo pra você, sabe qual que é? Aquele, é isso aí, meu.
2: Vou passar meio dia de serviço, pai.
1: Daqui a pouquinho eu tenho em love, daqui a 20 minutos pra você que gosta. Quintou no seu rádio. Quintou pra você pedir a sua música. Alô, Maria Letícia. Um abraço especial pra você também. O Pablão tá curtindo a programação. Alô, Reis. Tá com o radinho ligado. É você no zap.
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1: A Beatriz tá ligadinha, pediu Pimpolho. Pra recordar, Pimpolho é um cara legal.
4: Pô, que não pode ser.

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7: Parabéns pra você que tá ligadinho, pra você que tá na boa. Nós vamos até meia-noite trazendo só sucesso pra você. Você tá curtindo uma bateria de música quinta-feira. Olha, trouxe pra você aí o sucesso internacional aqui no seu rádio da. Essa marcou época também aqui na nossa programação, né? E você é o nosso convidado, curtiu o Papo é Pop, é, Engenheiros do Havaí aqui numa boa, aqui no seu rádio. Seja bem-vindo, é sucesso. Daqui a pouquinho tem o Romantismo para você. 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
7: Para você que tá no Carango, sucesso de Sandra. Maria Madalena.

0: aí vale tudo, só não vale dançar homem com homem, nem mulher com mulher. Pra fechar esse bloco maravilhoso e esse horário também, você curtiu aí, ó, a sequência gostosa. Curtiu aí? Tim Maia, vale tudo pra recordar e ainda detonei Maria Madalena aqui no seu rádio. Na sequência vai ter o romantismo, o Love no ar.
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1: Tá chegando pra você. É, meu amigo, minha amiga do rádio. Já é 11 horas e 2 minutos e nós estamos chegando com o romantismo aqui na sua rádio. Para você que está nesta noite de quinta-feira, convido você, meu amigo, minha amiga, para ficar conosco e sentir através do sucesso romântico o amor, a paz e para relaxar, in love.

Tá aí pra você que está na nossa programação. Quintou aqui no seu rádio. Você, meu amigo, você, minha amiga, que está ligado aqui na nossa programação, é o nosso convidado todo especial para ficar no romantismo. O amor é lindo, o amor é belo, mas quando você desacelera com a nossa programação, você sente no coração este romantismo, esse carinho que a 104 sente por você. Até às 11h50, o romance está no ar.

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é muito mais romantismo aqui no seu rádio, meu amigo e amiga do rádio. Daqui a pouco eu tenho uma carta de amor aqui, uma carta emocionante, é pra você que escreveu, né, meu amigo Osvaldo? Estou escrevendo esta carta para deixar registrado o meu coração, que já sabe há muito tempo. Você é a melhor parte da minha rotina. Desde que você entrou na minha vida, tudo ganhou mais cor, mais leveza e um sentido muito mais bonito. Daqui a pouco eu vou ler a carta do nosso amigo que tá ligado no Love. A ferro e fogo não dá. Desacelera.

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1: 11 horas e 30 minutos. Só olha a cartinha aqui, ó. Amigo locutor, quero falar para você que amo a forma como você lê a nossa carta. Olha, eu quero dizer para a pessoa que eu amo que eu adoro como ela cuida de mim. O seu abraço funciona como um porto seguro e o som da risada dela, amigo. É uma música. É uma minha música favorita. Por isso eu quero dizer para ela que com ela aprendi o verdadeiro significado da cumplicidade e parceria. Por isso, agradeço a você, amiga Verônica. Agradeço a você, minha amiga, minha barda. A cada conversa jogada fora. Por cada plano que desenhamos juntos. E, acima de tudo, por você ser exatamente quem você é. Obrigado por caminhar ao meu lado. Por me dar a certeza. E todos os dias por me dar o seu amor. O cara mais sortudo do mundo que te adora. Por isso, essa carta de amor pra você. At the end of a river, e romance, the water stops its flow. É uma declaração de amor. Quando você ama, não importa a distância. O seu coração vai atrás.
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0: As melhores românticas tocam aqui no seu rádio. Pra você, meu amigo, pra você, minha amiga, que tá ligado aqui na nossa programação. Quintou hoje, pra você que tá ligado.
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E tá quase na hora de fechar nossa programação, meu amigo, minha amiga do rádio. Na sequência, nós temos o nosso momento de fé, momento de oração. O romantismo volta na sexta-feira, trazendo mais amor. E você aqui na programação. Cyndi Lauper Fesh. Mais um Desacelera.

0: volta aí pra você, Two Colors, na programação da Jornal.
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Vamos falar com Deus, meu amigo, minha amiga do rádio. Chegou agora o momento de fé e oração. Em nome do Pai, do Filho e do Espírito Santo. Amém. A você, minha amiga, que está nos acompanhando, a você que acompanha todos os dias e pede a Deus agradecimento e milagre, estamos no ar.

0: estiver do mal. Amém.
1: Hoje, quinta-feira. Senhor, obrigado por esta quinta-feira. Obrigado porque acordei, porque minha família acordou, porque até aqui o Senhor nos guardou. Obrigado pelo que deu certo esta semana e também pelo que não deu, porque até na dificuldade o Senhor está ensinando a nós.
0: Ave Maria, cheia de graça, Senhor convosco, bendita sois vós entre as mulheres e bendito é o fruto do vosso ventre, Jesus. Santa Maria, Mãe de Deus, rogai por nós, pecadores, agora e na hora de nossa morte. Amém.
1: Hoje, eu não quero reclamar, eu quero agradecer pelo pão na mesa, pelo teto, pela saúde que tem, pelos livramentos que eu nem vi e pela esperança de que o melhor ainda está por vir. Abençoa minha quinta-feira, meu trabalho, minha casa e quem eu amo. Que tudo que eu tocar hoje, amanhã e depois da manhã prospere em paz. Que eu seja motivo de alegria para alguém todos os dias de minha vida. Entrego esta quinta-feira em tuas mãos e agradeço por tudo, ó meu Deus, por tudo que o Senhor faz conosco nesta quinta-feira.

Agora já está à noite. À noite, para dormir em paz hoje, entregamos o dia da semana nas mãos de Deus, meus amigos. Diga sempre: meu Deus, chegou o final desta quinta-feira, estou cansado, mas com o coração grato a Ti. Quero agradecer por tudo que me deu certo hoje. Quero agradecer também pelo que me fez chorar, porque sei que o Senhor estava me ensinando. Perdoa as minhas falhas hoje, minhas palavras e pensamentos também. Levo meu coração e lavo este coração antes de dormir e peço perdão. Agora eu entrego minha casa, minha família e minha cama. Feche as portas e as janelas desta casa com teus anjos. Que nenhum mal entre aqui esta noite. Oh, meu Deus!

0: Deus eterno e todo-poderoso, que tendo escolhido a água, fonte de vida e pureza, para nos dar a graça batismal, quisestes também aparecer no rio Paraíba a imagem da Virgem Imaculada. Abençoai esta água e fazei que ela nos recorde nosso batismo, para que, purificados de nossas faltas, vivamos como cristãos, membros da vossa igreja, e cheguemos um dia à vida eterna. Por Cristo nosso Senhor. Amém.
1: Depois da bênção da água, meus amigos e amigas do rádio, peço a Deus para abençoar quem está trabalhando agora, quem está no hospital e quem está triste e sem sono. Que todos tenham uma noite de descanso. Nós vamos dormir em paz, meus amigos e amigas do rádio, porque sei que o Senhor fica acordado por nós. Por isso, boa noite, Pai. E obrigado por esta quinta. Por isso, eu rezo.

0: Ó Deus Pai Todo-Poderoso, coloque sua mão poderosa sobre esta pessoa que está conosco neste momento. Traga no coração dela a paz, abre sua mente. Ao desempregado, traga o emprego. Ao doente, traga a cura. Ó Deus Pai Todo-Poderoso.
1: Ave Maria, cheia de graça, Senhor é convosco. Bendita sois vós entre as mulheres, e bendito é o fruto do vosso ventre, Jesus. Santa Maria, Mãe de Deus, rogai por nós, pecadores, agora e na hora de nossa morte. Amém.
0: Que Deus abençoe a todos nós, todos os momentos. E a você, amigo ouvinte, dorme com Deus. E que sua sexta comece e leve ao dia inteiro a bênção de Deus, e você chega aqui à noite, porque nós vamos estar aqui 10 para meia-noite para fazer o nosso momento de fé, momento de oração. Nós finalizamos agora com o último dia da novena São Miguel. Que São Miguel abençoe a todos vocês, Pai, Filho e Espírito Santo. Amém.
2: Chegamos ao nono dia da nossa poderosa novena de São Miguel. E eu creio que você está experimentando as bênçãos maravilhosas do nosso Deus. Sim, São Miguel, com o seu exército angelical, está cercando a sua vida, a sua família, a sua casa, os seus interesses, para que você seja protegido de toda a investida das mentiras de Satanás, que quer afastar você de Deus. Creia, você está sendo coberto por esta proteção. Façamos o pequeno exorcismo de São Miguel. São Miguel Arcanjo, protegei-nos no combate, cobri-nos com o vosso escudo contra os embustes e ciladas do demônio. Subjugue o Deus, instantemente o pedimos, e vós, príncipe da milícia celeste, pelo divino poder, precipitai no inferno a Satanás e aos outros espíritos malignos que andam pelo mundo para perder as almas. Amém. Nono dia da nossa poderosa novena de São Miguel. Em nome do Pai, do Filho e do Espírito Santo. Amém. Ó Deus, vinde em meu auxílio. Senhor, apressai-vos em me socorrer. Enfim, nós os rogamos. Ó glorioso chefe, defensor da igreja militante e triunfante, de vos dignar, juntamente com os coros dos anjos, de nos guardar e defender, vossos fiéis, as nossas famílias e aqueles que se recomendaram às nossas orações, a fim de que, levando com o vosso socorro uma vida pura, possamos eternamente usufruir da contemplação de Deus, convosco e com todos os santos anjos. Pai nosso que estais no céu, santificado seja o vosso nome. Venha a nós o vosso reino, seja feita a vossa vontade, assim na terra como no céu. O pão nosso de cada dia nos dai hoje. Perdoai-nos as nossas ofensas, assim como nós perdoamos a quem nos tem ofendido. E não nos deixeis cair em tentação, mas livra-nos do mal. Amém. Ave Maria, cheia de graça, o Senhor é convosco. Bendita sois vós entre as mulheres, e bendito é o fruto do vosso ventre, Jesus. Santa Maria, Mãe de Deus, rogai por nós, pecadores, agora e na hora de nossa morte. Amém. Glória ao Pai, ao Filho e ao Espírito Santo, como era no princípio, agora e sempre. Amém. Com fervor, façamos a consagração a São Miguel.
3: Ó príncipe nobilíssimo dos anjos, valoroso guerreiro do Altíssimo, zeloso defensor da glória do Senhor, terror dos espíritos rebeldes, amor e delícia de todos os anjos justos, meu diletíssimo arcanjo São Miguel, desejando fazer parte do número dos vossos devotos e servos, a vós hoje me consagro, me dou e me ofereço e ponho-me a mim próprio, a minha família e tudo o que me pertence debaixo da vossa poderosíssima proteção. É pequena a oferta do meu serviço, sendo como sou um miserável pecador, mas vós engrandecereis o afeto do meu coração. Recordai-vos que de hoje em diante estou debaixo do vosso sustento e deveis assistir-me em toda a minha vida e obter-me o perdão dos meus muitos e graves pecados, a graça de amar a Deus de todo o coração, ao meu querido Salvador Jesus Cristo e a minha Mãe Maria Santíssima. Obtende-me aqueles auxílios que me são necessários para obter a coroa da eterna glória. Defendei-me dos inimigos da alma, especialmente na hora da morte. Vinde, ó príncipe gloriosíssimo, assistir-me na última luta e com a vossa arma poderosa, lançai para longe, precipitando nos abismos do inferno, aquele anjo quebrador de promessas e soberbo que um dia prostrastes no combate do céu. Amém.
2: Rezemos a oração final. Ó Deus Todo-Poderoso e Eterno, que para a salvação do gênero humano enviastes milagrosamente à vossa Igreja o vosso gloriosíssimo príncipe, o arcanjo São Miguel, concedei-nos o seu socorro salutar e a sua ajuda eficaz contra todos os nossos inimigos, a fim de que, em nossa partida deste mundo, obtenhamos de comparecer à presença de vossa divina e santa majestade, por Cristo nosso Senhor. Amém. São Miguel Arcanjo, defendei-nos no combate, para que não pereçamos no dia do juízo. Rezemos com o coração um Pai Nosso para São Miguel. Pai nosso que estais no céu, santificado seja o vosso nome. Venha a nós o vosso reino, seja feita a vossa vontade, assim na terra como no céu. O pão nosso de cada dia nos dai hoje e perdoai-nos as nossas ofensas, assim como nós perdoamos a quem nos tem ofendido. E não nos deixeis cair em tentação, mas livra-nos do mal. Amém. Vamos pedir a bênção poderosa de Deus, que você possa experimentar esta proteção que o Senhor está confirmando em sua vida, com a grande certeza. Naquelas horas mais difíceis, naquelas horas em que você tiver que enfrentar algum problema, naquelas horas em que você estiver em crise pessoal, familiar, na vida profissional, quando você cair doente ou um parente estiver nesta situação, peça o auxílio de São Miguel Arcanjo. Creia. O Senhor está abrindo as comportas para abençoar você. Deus maravilhoso, com a intercessão do poderoso São Miguel Arcanjo, derrama a tua bênção sobre todos estes teus filhos e filhas que com tanta piedade, fervor, fizeram esta novena, para que sejamos livres de todas as ciladas do demônio. Em nome do Pai, do Filho e do Espírito Santo. Amém. Deus te abençoe, os anjos te protejam e salve Maria!
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0: Agora, 12:15.
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0: meia-noite e 33.
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0: 1:16.
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0: 1h46.
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2: 2:15.
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0: 2:46.
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0: 3 e 3.
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0: 3:15.
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2: 3:45.
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0: Olá, meu amigo, minha amiga, gente boa, pedimos licença para chegar mais uma vez na sua casa e no seu trabalho, trazendo para você, para sua família, para todos, né, que estão por aí, mais uma nova edição do programa O Homem e a Terra, Serviço de Comunicação do IDR Paraná, que é o Instituto de Desenvolvimento Rural do Paraná, IAPAR Emater. Aqui na produção e apresentação estou eu, Aparildo Alba, conversando com você nesta sexta-feira de lua crescente, 28 de agosto de 2026. Dia do Bancário, Dia Nacional do Voluntariado, Dia do Avicultor e de Santo Agostinho também. A gente começa aqui o nosso trabalho trazendo para você o novo preço de referência, né? Para o leite cru, que o Conselheiro de Paraná definiu nesta última quarta-feira, dia 26 de agosto. Praticamente sem variação, né? Em relação ao que foi decidido pelo mesmo conselho no final de julho. Então o valor ficou em R$ 2,60 por litro do leite padrão. Vale para o produto, então, que você, criador, entrega para a indústria neste mês de agosto e que tem pagamento previsto para o próximo mês de setembro. Bom, destacando, né, que leite padrão é o produto que na análise apresenta 13,5% de gordura, 3,1% de proteína, 500 mil de células somáticas, 300 mil de contagem de placas padrão por ml do produto e volume de entrega diária de até 300 litros. Para o produto com mais qualidade e entrega superior a 3 mil litros por dia, o preço de referência ficou em R$ 13,28 por litro. E para o leite com qualidade inferior ao leite padrão, né? E também entrega diária de até 300 litros, o valor é de R$ 2,40 por litro. Agora a gente chama aqui a participação do extensionista Éder Froza, do escritório de Salto do Lontra, especialista em abelhas, que vai falar, claro, né, especialista em abelhas, vai falar sobre os cuidados que você apicultor, você meliponicultor, tem que dedicar aí às suas criações neste período do ano. Vamos ouvir.
1: A atividade das abelhas, seja apicultura ou meliponicultura, e o criador de abelhas, estão dentro de um período do ano bem importante e eu diria até crucial para quem pretende produzir mel ainda nesta janela de safra. Esse é um período que compreende aí os 60 dias antes da florada e aqui cabe ressaltar a importância do criador ter bem identificada qual é a flora da sua região e saber exatamente quando inicia a principal florada para as abelhas. Esse é um período, uma época do ano que pode ter variações para diferentes regiões do estado, mas na grande maioria do estado esse momento está acontecendo agora. Em algumas regiões ele já se iniciou e outras ainda está por iniciar. É nesse momento que o criador deve realizar o manejo pré-safra, que é um conjunto de técnicas aplicadas para aumentar a quantidade de abelhas na colmeia e, consequentemente, ter um aumento de produção dentro da sua atividade. Dentro dessas técnicas, eu quero aqui destacar algumas delas, que seriam a troca de cera. É o momento que o apicultor deve retirar os quadros velhos e fazer a sua substituição por quadros com cera alveolada de boa procedência. Ele deve iniciar aí a alimentação artificial com açúcar seco, xarope e proteína, visando estimular aí a postura da rainha. A retirada de possíveis realeiras para evitar que esse enxame venha realizar uma enxameação e redução populacional da colmeia, que venha acarretar menos produção aí na safra. Também realizar a retirada dos favos contendo cria de zangões, né, fazendo com que diminua, evite o aumento da população de zangões dentro da colmeia, reduzindo assim que eles consumam mais mel, né, impactando também na quantidade de mel produzido, visto que o zangão consome muito mel dentro da colmeia. E o aumento do espaço interno da colmeia, colocando melgueiras, que também ajuda a reduzir a enxameação e aumenta a área disponível para a postura da rainha e armazenamento de mel. Na meliponicultura, agora é o momento de fornecer alimentação energética por meio de xarope e fornecimento de proteína e cera mista para o desenvolvimento dos enxames das melíponas. Então, essas são ações relativamente simples, mas obrigatórias aos criadores de abelhas que querem aí atingir altas produtividades, né, atividade e ter um aumento aí da sua renda com a produção de mel.
0: Você ouviu aí o extensionista Éder Froza, especialista em abelhas, que falou dos cuidados, né, que você apicultor, você meliponicultor, tem que ter, tem que dedicar aí às suas criações nesta época do ano.
2: Produtor rural, é hora de eliminar o milho tiguera de sua propriedade. Erradique as plantas de milho guaxo durante a entressafra e evite a proliferação da cigarrinha do milho no Paraná. Este inseto sobrevive no milho, o que permite a permanência dos enfezamentos no campo de uma safra para outra, causando grandes prejuízos à produção. Esta campanha é uma iniciativa do Grupo de Trabalho de Enfrentamento do Complexo de Enfezamento do Milho no Paraná.
0: Bom, vamos ver agora a situação de mercado das principais hortaliças colhidas nesta época do ano aqui no nosso estado, acessando o relatório com pesquisa de preços que a Ceasa divulgou nesta última quarta-feira, né, anteontem, 26 de agosto. Na Ceasa de Londrina, a gente vê aqui que a abobrinha branca teve o preço variando entre R$ 22 e R$ 45 a caixa com 20 quilos, vagem R$ 3,95, a bandeja com 300 gramas, tomate saladete, tomate melhor classificado, né? R$ 100 a caixa com 20 quilos, o longa-vida com o mesmo preço, brócolis R$ 4,16 o maço com meio quilo e o repolho verde, médio, tamanho médio, R$ 20,00 o engradado com 25 quilos. Em Curitiba, batata comum especial foi vendida por R$ 65,00, a saca com 25 quilos, R$ 2,60 o quilo. Couve-flor, tamanho médio, R$ 2,50, a unidade pesando mais ou menos 1,5 kg. Alface, tamanho médio, R$ 25,00, a caixa com 6 quilos. Salsinha, R$ 5,00 o maço com 400 gramas. Mandioquinha salsa, de primeira, R$ 35,00 a caixa com 8 quilos. E o alho poró, R$ 15,00 o maço com 2 quilos. Para você que gosta de participar das caminhadas na natureza, eu conto que agora, neste próximo domingo, dia 30 de agosto, depois de amanhã, né, temos 3 eventos programados para acontecer aqui no nosso estado. Em Ivaiporã, o circuito Cachoeira Salto do Bulha, que tem 12 quilômetros de percurso e sai às 7 da manhã do Parque Jardim Botânico, lá da cidade. Ainda, a caminhada Cachoeira do Atlantique, em Mandaguaçu, com saída marcada para as 8 da manhã, do Condomínio Solar das Palmeiras, e o circuito ecocultural Guaraguaçu, de Pontal do Paraná, com partida definida para as 7 da manhã da ponte do rio Guaraguaçu, que fica na comunidade, né, que tem o mesmo nome do rio aí. Esta caminhada de Pontal do Paraná tem 600 vagas, de Mandaguaçu 1.200 e a de Ivaiporã 2.500 vagas. Então, você que ficou interessado, né, pode conseguir mais informação falando com o pessoal das secretarias municipais de turismo desses 3 municípios, né, onde acontecem esses 3 eventos, ou ir até o nosso site na internet procurar lá pelo calendário anual das caminhadas na natureza, onde tem detalhes sobre esses 3 circuitos que citamos e também sobre outros que ainda devem acontecer aqui no nosso estado até o final deste ano. Bora, esse é o recado que a gente tinha para hoje. Vamos ficando por aqui, desejando a todos vocês uma ótima sexta-feira, um excelente final de semana também. Até segunda, até semana que vem, quando estaremos aqui mais uma vez, conversando com você, né? Trazendo para você aí, para todos, mais uma nova edição do programa O Homem e a Terra. Forte abraço, fiquem com Deus e até lá. 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
11: Olha, 5 horas e 5 minutos, 5 e 5, bom dia, bom dia, bom dia, amanhã de sexta-feira, sextou, hein? 28 de agosto, inverno brasileiro, a lua é cheia, temperatura na casa dos 24 graus centígrados, isso mesmo. É, amanheceu quente pra nós, né? Em São Miguel e também toda a região oeste do meu Paraná. Está no ar o nosso Bom Dia 104, aqui na Rádio Jornal FM.
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11: Olha, sexta-feira, a semana já começou, mas aqui não tem tempo ruim, não. Tem moda sertaneja de primeira. A partir de agora tem o horário eleitoral gratuito. Isso mesmo. Música boa, informação, notícia, prestação de serviços, participação do ouvinte, claro, aquela prosa amiga que entra pela cozinha, chega na sala e acompanha você até no seu trabalho. Então, já sabe, passa aquele santo e abençoado cafezinho, prepara o seu chimarrão, ajeita a cadeira, pode aumentar o volume do rádio, porque o dia está só começando e a nossa companhia nesta sexta-feira vai ser das boas para você. Olha, como diz o ditado, Deus ajuda quem cedo madruga. 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Olha, sexta-feira, sextou para nós em São Miguel, na região oeste do meu Paraná. É mais um dia de pegar no batente, mas também é dia de sorrir, de cantar, é dia de ouvir moda boa através da Rádio Jornal. Daqui para frente, sertanejo de primeira, informação, claro, e muita alegria. Está no ar o nosso Bom Dia 104, aqui na Rádio Jornal FM, a rádio que faz amigos.
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11: Olha, 5 horas e 7 minutos, 5 e 7, Zé Mulato e Cassiano cantam no Dose Dupla do 104. Mágoa de Cantador, depois Estrela da Manhã. Bom dia.

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17: Olha, 5 horas e 16 minutos já, hein? 5 e 16. Você está ligado na Rádio Jornal FM nesta sexta-feira, 28 de agosto, inverno brasileiro, a lua é cheia, hein? Começou hoje, a 1h16 da madrugada, 24 graus a temperatura. Está no ar para você o nosso Bom Dia 104.
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17: Ô, Galo Papudo, bom dia! Esse é o Galo Papu, do Papu da Silo Severo. Olha como canta bonito, né? Canta espichado aí o Papu do velho. O Assilo, que aliás adora bicharada, tá apaixonado no nosso xodó, né, seu Assilo? Ô, xodó, chora aí! Tu chora e o Assilo Severo se apaixona. De novo, xodó. Ô, Topetão, bom dia. Caboclo também, bom dia. Ô, Garnizé, canta aí. Canta, Galizé. Esse é o galo frenético. Não incomoda ninguém. Olha a bicharada no terreiro aí, ó. Mimosa, porcada com fome, galinhado fazendo a festa, boitufão tá ali, ditando as regras, né? No pastorinho. Essa é a bicharada aqui da Jornal FM, do nosso Bom Dia 104.
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17: Olha, lembrando, vem aí a grande festa em honra a Santo Agostinho na comunidade Alto Laranjita, em São Miguel do Iguaçu. Programação no sábado, dia 29, amanhã, às 19 horas, a Santa Missa Festiva. No domingo, dia 30, a partir do meio-dia, tem costelão, carne suína, churrasco, saladas e bebidas em geral. Às 13h30, leilão. E às 14h30, matinê com animação da banda Paraná Boys. Festa em honra a Santo Agostinho. Claro que a diretoria espera por você e agradece a presença de todos. Participe, estaremos por lá, hein? Às 13h30, grande leilão, aliás, na tradicional festa, né, da comunidade do Alto Laranjita, em honra a Santo Agostinho. Participe você também. Olha, para você que tem o hábito de madrugar e acompanhar o nosso Bom Dia 104, um grande abraço, obrigado pela companhia sempre, tá bem? Obrigado, obrigado, sextou hoje, último dia da semana, terça-feira da semana que vem vamos começar o mês de setembro, Semana da Pátria, desfile de 7 de setembro, oficialmente confirmado em São Miguel do Iguaçu, enfim... Vida que não para, né? Correria pra todo mundo e pra todo lado. 5h20, eu trago pra cantar no nosso Bom Dia 104, Sidão Carreiro e Julinho, Balanço do Vento, bom dia.

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0: Olha, 5 horas e 27 minutos, 5h27 é o nosso Bom Dia 104, sexto hoje, hein? Sexta-feira, inverno brasileiro, a lua crescente, ou melhor, a lua é cheia já, né? Mudou, 24 graus a temperatura, está no ar para você o nosso Bom Dia 104. 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
0: Olha, 5 horas e 30 minutos agora, 5h30. Meu amigo Dega Semim, bom dia, um grande abraço. Inácio Meiners também, bom dia, obrigado pela sintonia. Lá em Tocantins, né? Na Lagoa da Confusão. Claudete do Amaral, bom dia, Jones. Sextou, hein, Claudete? É, uma ótima sexta-feira para todos nós. Vitelmo Maggi também, de radinho ligado. Zanoni da Lanchonete, um grande abraço, bom dia. Meu amigo Rogério Arnold, também na companhia do nosso Bom Dia 104. Terimota, bom dia, Jones. Ótimo dia e um final de semana abençoado para você e também para os ouvintes da Rádio Jornal FM 104.1.
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0: Olha, 5 horas e 30 minutos, 5h30. Adão da Viola e João Miranda cantam Caboclo da Roça, bom dia!

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6: Olha, sextou, 28 de agosto, estamos no inverno brasileiro, a lua está na sua fase cheia, mudou há pouco, tá bom? Ela começou a 1h16 desta madrugada de sexta-feira. Temperatura que está alta, né? Na casa dos 24 graus. Centígrados. No ar para você o nosso Bom Dia 104. 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
6: 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Olha, 5 horas e 37 minutos, 5 e 37 no Bom Dia 104, aqui na Rádio Jornal FM, a agenda da semana.
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6: Olha, hoje, sexta-feira, 28 de agosto, acontece o bingo da Escola Vitorino Barbiero. Participe! Olha, grande festa em honra a Santo Agostinho na comunidade Alto Laranjita. Amanhã, sábado, 29 de agosto, 19 horas, Santa Missa Festiva, porque no domingo, 30 de agosto, a partir do meio-dia, tem o almoço festivo com costelão, carne suína, churrasco, saladas e bebidas em geral, 13h30 leilão, 14h30 matinê, com animação da banda Paraná Boys. É a grande festa em honra a Santo Agostinho na comunidade Alto Laranjita, e você é o nosso convidado todo especial, participe. Domingo, dia 30, também tem o 5º Festival do Pastel da Escola Henrique Gallery. Olha, anote na agenda, no sábado, dia 5 de setembro, tem o grande bingo do Clube de Mães de São Jorge. No domingo, dia 6, tem o 16º Encontro dos Colorados. Uma promoção da Associação Coração Valente no Centro de Eventos da Igreja Matriz, com a presença de Paulo César Tinga, bicampeão da Libertadores pelo Internacional. Grande Tinga, aliás, né? Participe você também. Para anotar na agenda, no sábado 19 de setembro, tem o 11º Baile de Escolha da Rainha do Grêmio. Uma promoção da nossa Avalanche Azul. Também Salão Paroquial da Igreja Matriz, animação Banda Anjos de Ouros, Banda Anjos de Ouro, inclusive com 6 candidatas ao título de rainha da Associação Avalanche Azul, de rainha do Grêmio. Anote na agenda, participe também. Para anotar na agenda, vem aí a grande festa de São Miguel Arcanjo, na paróquia São Miguel. Santa Missa Festiva às 9 horas da manhã, com a recepção das comunidades.

0: cidades com os seus santos padroeiros. Ao meio-dia, almoço festivo. 13 horas, leilão do bolo. 13h30, bingo. 4 da tarde, matinê com a banda G4. E no final da festa, o sorteio dos principais prêmios da rifa. Participe!
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0: Olha, 5 horas e 40 minutos, 5 e 40, Irmãs Barbosa cantam. Mourão da Velha Porteira, bom dia, bom dia. Pessoal do reciclagem aí, ó. Reciclado, né? Limpeza pública trabalhando.

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6: Olha, no fechamento de ontem, quinta-feira, soja valia R$ 133,00 a saca de 60 quilos, milho R$ 58,00, trigo R$ 77,00. Mercado Comprador, Lar Cooperativa. Boi Gordo Nelore, R$ 344,50 arroba. Vaca Gorda Nelore, R$ 321,00 arroba. Bezerro Nelore Desmame, R$ 16,72 o quilo vivo. Frango, R$ 4,78 o quilo vivo. Suíno, R$ 4,53 o quilo vivo. Tilápia, R$ 8,67 o quilo. Leite, R$ 2,77 o litro. Olha, as informações e os preços são do Centro de Estudos Avançados em Economia Aplicada, CPEA. Mercado Agropecuário, próxima edição às 6h40, dentro do Jornal da Manhã, 5h46.
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2: Olha, 5 horas e 47 minutos, 5h47, começou o horário eleitoral gratuito no rádio e também na televisão. Evento que começa oficialmente em todo o país nesta sexta-feira. Então você já percebeu, né? É, a política está aqui, colocada em evidência dentro da programação da Rádio Jornal. Será assim no Bom Dia 104, também dentro do Jornal da Manhã. Será assim em toda a grade de programação da emissora, tá bem? Horário eleitoral gratuito, obrigatório no rádio e na televisão. Olha, grande festa em honra a Santo Agostinho na comunidade Alto Laranjita, domingão, você não pode perder. A programação começa no sábado, dia 29, 19 horas, Santa Missa Festiva. No domingo, 30 de agosto, a partir do meio-dia, almoço festivo com costelão, carne suína, churrasco, saladas e bebidas em geral. 13h30, leilão. Eu estarei por lá, hein? Eu, Jones de Souza, conduzindo aí a convite da diretoria da comunidade do Alto Laranjita. Este grande leilão, obrigado pelo convite, claro, um grande abraço, certamente. Estaremos por lá às 14h30, se Deus nos permitir, claro, né? Às 14h30, matinê com animação da banda Paraná Boys. É a grande festa em honra a Santo Agostinho, comunidade Alto Laranjita. A diretoria espera por você e agradece a presença de toda a família, de toda a nossa comunidade São Miguelense. Participe! É a grande festa da comunidade do Alto Laranjita. E você é o nosso convidado todo especial, tá bem? 5 horas e 49 minutos, 5h49. Eu trago pra cantar agora Trio Parada Dura. Blusa Vermelha, sexta-feira, vem em mim que eu tô facinho demais. Doido pra beber uma já, hein? Eita, não.

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0: Olha, para esta sexta-feira, o tempo fica mais carregado no Rio Grande do Sul, com o aumento das condições para chuva por causa da chegada de mais uma frente fria. Aqui no Paraná, o dia será de bastante calor, com temperaturas passando dos 30 graus em várias regiões. O vento também aumenta, principalmente entre a manhã e a tarde, podendo ter rajadas fortes acima dos 50 km por hora. E atenção, pode ocorrer chuva rápida e isolada no estado, também aqui no Paraná. À noite, as instabilidades aumentam, principalmente nas regiões oeste, sudoeste e sul do estado, com possibilidade de chuva também durante a madrugada de amanhã. Também 24 graus a temperatura. Temos expectativa de chuva para o domingo e também para segunda-feira para nós em São Miguel e para toda a nossa região. Previsão para hoje, sol com algumas nuvens. Existe aí essa condição para essa pancada de chuva, né, em várias regiões do estado do Paraná, máxima de 32 graus para hoje. Para amanhã, sábado, sol com algumas nuvens durante o dia, chuva passageira, à noite o tempo fica firme, 22 milímetros esperados, com... Quer dizer, 22 graus de temperatura mínima, desculpem, com 32 de máxima, 1 milímetro apenas, né? É a conta aqui, com 40% de probabilidade só. Para o domingo, o cenário muda. Sol com algumas nuvens, chuva rápida durante o dia e a noite. São 8 milímetros previstos, 90% de probabilidade, 21 graus de mínima com 28 graus de máxima. Para o domingo, dia 30, olha só, para o domingo dia 30 que tem a grande festa, né, da comunidade do Alto Laranjita, portanto 8 milímetros de expectativa. Para segunda-feira, chuva forte de manhã e à noite, aberturas de sol à tarde com pancadas de chuva. Olha só, segunda, 27 milímetros com 97% já de probabilidade. O cenário mudou novamente, diminuiu a questão milímetro para o domingo e aumentou para segunda-feira, tá bem? São esperados, portanto, 8 milímetros para o domingo, com 90% de probabilidade. Para segunda-feira, 27 milímetros com 97%. E, portanto, essa é a condição tempo, né, para as próximas horas e também para os próximos dias aqui para nós e para nossa região. 5 horas e 58 minutos.
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0: Olha, abra o seu coração, fortaleça a sua fé e que Deus abençoe o seu amanhecer, abençoe o seu final de semana. Olha, no Bom Dia 104, a oração da manhã com o padre Reginaldo Manzotti. Bom dia, padre!
3: Bom dia, meus irmãos e irmãs, nessa sexta-feira, dia 28, dia de Santo Agostinho. E olha, Santo Agostinho é um exemplo para todos nós. Fez o seu processo de conversão com 28 anos de idade. Acredite, nunca é tarde. E é exatamente isso que vamos pedir agora. Em nome do Pai, do Filho e do Espírito Santo. Amém. Senhor, razão de nosso existir e ponto de chegada de toda nossa busca humana e existencial. No início desta manhã, queremos pedir a nossa própria conversão. Dai-nos, Senhor, a graça da verdadeira conversão. Ó Deus, por intercessão de Santa Mônica e Santo Agostinho, dai-nos a graça da verdadeira conversão. Ó Santa Mônica, que pela oração e pelas lágrimas alcançaste de Deus a conversão de vosso filho e de vosso marido, olhai para o meu coração amargurado E nesta manhã, eu coloco esta pessoa em particular para que possa ser abençoada também com a conversão. Santa Mônica, que perseverou na oração e é um exemplo e modelo de mãe, que vossas orações se juntem às minhas para comover o bom Deus, a fim de que Ele, Deus vivo e verdadeiro, faça com que esta pessoa por quem rezo possa voltar ao bom caminho. Ó Deus, por intercessão de Santa Mônica, chame de volta à casa paterna este filho pródigo. Dai-me, ó Deus, por intercessão de Santa Mônica, esta alegria e serei para sempre agradecido. Nesta manhã, reze comigo, oremos. Ó Deus, consolador dos aflitos, saúde dos que em vós esperam, que aceitaste misericordiosamente as piedosas lágrimas da bem-aventurada mãe Mônica pela conversão do filho Agostinho e do marido Patrício, concedei-nos pela vossa intercessão que choremos nossos próprios pecados e encontremos a indulgência de vossa graça. Por nosso Senhor Jesus Cristo, vosso Filho, na unidade do Espírito Santo, e rezemos um Pai Nosso, pedindo a nossa conversão e a conversão dos nossos familiares. Pai Nosso, que estais no céu, santificado seja o vosso nome, venha a nós o vosso reino, seja feita a vossa vontade, assim na terra como no céu. O pão nosso de cada dia nos dai hoje, perdoai-nos nas nossas ofensas, assim como nós perdoamos a quem nos tem ofendido, e não nos deixeis cair em tentação, mas livrai-nos do mal. Amém. O Senhor esteja convosco, Ele está no meio de nós. Que nesta manhã a bênção de Deus recaia sobre todos. Abençoe a água pela efusão do Espírito Santo, a roupa dos enfermos, as fotos de família e a jornada de trabalho. Em nome do Pai, do Filho, do Espírito Santo. Amém. Santa Mônica, rogai a Deus por nós. Amém.
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0: No centro de São Miguel do Iguaçu, temperatura na casa dos 24 graus centígrados.
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0: Sextou, 26 de agosto, sexta-feira, inverno brasileiro, lua cheia, isso mesmo, lua cheia. Começou a 1h16 desta madrugada, 24 graus a temperatura. O dia já está clareando, ganhando vida, o povo já está na luta, na lida, e a Rádio Jornal FM continua ao seu lado. Olha, está no ar a segunda hora do nosso Bom Dia 104.
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0: Olha, domingão, grande festa em honra a Santo Agostinho, comunidade Alto Laranjita. Santa Missa Festiva é amanhã, sabadão, 19 horas, no domingo, dia 30, a partir do meio-dia, almoço festivo com costelão, carne suína, churrasco, saladas e bebidas em geral. 13h30, leilão, eu estarei por lá, tá bem? 14h30, matinê com animação da banda Paraná Boys. E você, claro, é o nosso convidado todo especial. Participe!
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0: Olha, 6 horas e 9 minutos, 6 e 9, eu trago para cantar agora no nosso Bom Dia 104, César e Paulinho. Você é tudo que eu pedi para Deus, para matar saudades na Jornal FM. Bom dia, sexto! Bom...

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2: Olha, 6 horas e 17 minutos, 6 e 17. Cido e Fátima, família Armoa, bom dia. Nélio Fux, bom dia. Delfim, meu compadre Cururu, quebra-box, bom dia. Olha o nome do cara, Stanislaw, ou melhor, Stanislaw Brixner. Mar de nome, né, compadre velho? Stanislaw Brixner. Diga Semim, bom dia, Inácio Manners. Lá no Tocantins, na Lagoa da Confusão, né? Claudete do Amaral também, bom dia, Vitelmo Maggi. Meu amigo Zanoni ali na lanchonete, Rogério Arnold. Terimota, grande abraço. Um dia, claro, abençoado para todos nós. 6h18.
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2: 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Eu tô ouvindo! 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
2: Olha, 6 horas e 19 minutos, 6 e 19, sexta-feira, 28 de agosto, inverno brasileiro, a lua é cheia, 24 graus a temperatura aqui na Jornal, 24 graus a temperatura aqui na área central de São Miguel do Iguaçu. Eu trago para cantar agora Chico Rei, Paraná. Tá com raiva de mim, é? Sextou, hein? Bom dia, bom dia, bom dia.

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6: Olha, 6h26, César de Camargo e Luciano, Pão de Mel. Canta aí o Mirosmar. Rodrigo Gebing, bom dia. Nadira Carminati, Islanda Correia. Uma ótima sexta-feira, hein?

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2: Em São Miguel do Iguaçu, 6:30.
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2: De agosto, manhã de sexta-feira, estamos no inverno brasileiro. A lua é cheia. Temperatura neste momento aqui no centro da cidade, na casa dos 24 graus centígrados. São 6:33, 6:33. Atenção para as manchetes da edição de hoje do Jornal da Manhã. Horário eleitoral gratuito começa hoje no rádio e na televisão. Sanepar realiza higienização de reservatórios e pode afetar abastecimento nos distritos de Aurora do Iguaçu e São Jorge nesta sexta-feira. São Miguel do Iguaçu vai sediar dia de campo de piscicultura voltado a estudantes e produtores rurais. Futuros guardas municipais de São Miguel do Iguaçu participam de palestra e visita ao Fórum Estadual. No giro policial, homem é preso suspeito de agredir e ameaçar a própria mãe com uma faca. Polícia Civil prende casal suspeito de vender filho de 5 meses por R$15 mil aqui na região. Mais de 17 toneladas de drogas apreendidas são incineradas pela Polícia Civil. Homem é detido após perturbar sossego e se recusar a pagar consumo em comércio. E ainda na edição de hoje do Jornal da Manhã, esportes. Com polêmica de arbitragem, Grêmio Internacional empatam no jogo de ida das quartas de final da Copa do Brasil. Quartas de final da Libertadores da América tem datas, horários e transmissões definidas.

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2: Olha, para esta sexta-feira, a chuva ganha força no Rio Grande do Sul por causa da atuação de mais uma frente fria e de uma área de baixa pressão entre o Paraguai e a Argentina. Aqui no Paraná, o destaque é o calor, com temperaturas perto ou acima dos 30 graus em praticamente todas as regiões. Olha, os ventos de norte e noroeste ficam mais fortes, com rajadas acima dos 50 km por hora. Pode chover de forma rápida e localizada, principalmente à noite, no oeste, no sudoeste e também no sul paranaense. Olha, 24 graus a temperatura neste momento, eu confesso que me surpreendi, né? Fez calor nesta madrugada, faz calor neste amanhecer para nós em São Miguel e também região. Previsão para esta sexta-feira de sol com algumas nuvens. Não chove, máxima de 34 graus. Para amanhã, sábado, a previsão é de sol com algumas nuvens e uma remota, né, possibilidade de uma chuva passageira durante o dia. Mas não se descarta, né? À noite o tempo fica firme, com 38% de probabilidade, apenas 1 milímetro de expectativa. Para o domingo, atenção, sol com algumas nuvens, chove rápido durante o dia e à noite, 8 milímetros previstos, com 90% de probabilidade, mínima 22 graus para o domingo, máxima de 26 graus. Domingo que acontece a tradicional festa da comunidade do Alto Laranjita, também em honra a Santo Agostinho. Comemoramos hoje, dia 28, né? Dia de Santo Agostinho. E você, claro, é o nosso convidado todo especial. Até porque na segunda-feira vem mais chuva e com mais intensidade. A previsão é chuva forte de manhã e à noite, aberturas de sol à tarde com pancadas de chuva, 97% de probabilidade, 27 milímetros de expectativa para segunda-feira. Essa é a questão. Tempo para a gente encerrar aí o mês de agosto de 2026. 6 horas 43 minutos.
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2: O Ibovespa fechou a 175.135 pontos, queda de 0,31%. Dólar comercial fechou a R$ 5,16. Dólar paralelo em Foz do Iguaçu é comprado a R$ 4,85 e vendido a R$ 5,15. Peso argentino em Foz é comprado a R$ 320 e vendido a R$ 288. Guarani, com R$1 você compra 1.280 guaranis e 1.180 guaranis equivalem a R$1. Poupança rende 0,67% ao mês. 6 horas 44 minutos.
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2: Olha, no fechamento de ontem, quinta-feira, soja valia R$ 133,00 a saca de 60 quilos, milho R$ 58,00, trigo R$ 77,00. Mercado comprador, Lar Cooperativa. Boi gordo Nelore, R$ 344,50, arroba. Vaca gorda Nelore, R$ 321, arroba. Bezerro Nelore desmame, R$ 16,72 o quilo vivo. Frango, R$ 4,78 o quilo vivo. Suíno, R$ 4,53 o quilo vivo. Tilápia, R$ 8,67 o quilo. Leite, R$ 2,77 o litro. Várias informações e os preços são do Centro de Estudos Avançados em Economia Aplicada, CEPEA. Mercado Agropecuário, próxima edição às 11h40, 6h46.
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2: A safra de verão 2026-2027 do Paraná pode atingir 27 milhões de toneladas, segundo a primeira estimativa do DERAL. O volume representa crescimento de 3% sobre a safra anterior e pode estabelecer um novo recorde. A soja deve responder pela maior parte da produção, com previsão de 22 milhões e 636 mil toneladas, alta de 4%. Já o milho da primeira safra deve ampliar a área plantada, mas ter leve queda na produção. Notícias Agrícolas, próxima edição, às 9h40, 6h47.
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2: Loto Fácil, concurso 3.773, vamos ao resultado 03, 04, 07, 09, 11, 13, 14, 15, 17, 18, 20, 21, 22, 24 e 25. Premiação 15 acertos, 4 apostas ganhadoras, cada uma levou para casa R$ 846.630,39. Os ganhadores são de Fortaleza, no Ceará, Araguari, Minas Gerais, Jaru, Rondônia e Itaquaquecetuba, em São Paulo, né? A estimativa de prêmio agora do próximo concurso a ser realizado hoje, sexta-feira, de R$ 2 milhões. Olha, aqui na concurso 7.103, vamos ao resultado 20, 25, 26, 59 e 68, 5 acertos. Não houve ganhadores, estimativa de prêmio, portanto, do próximo concurso a ser realizado também hoje é de R$ 4 milhões e 200 mil. Mega Sena Concurso 3050, vamos ao resultado, 11, 14, 30, 38, 49 e 55, premiação 6 acertos, não houve ganhadores, estimativa de prêmio, portanto, do próximo concurso, a ser realizado no domingo, 30 de agosto, é de R$ 30 milhões. 6h48, você ouve no Jornal da Manhã depois do intervalo. Homem é preso, suspeito de agredir e ameaçar a própria mãe com uma faca. Polícia Civil prende casal suspeito de vender filho de 5 meses por R$ 15 mil aqui na região. Homem é detido após perturbar sossego e recusar a pagar consumo em comércio. 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
2: Olha, 6:53, 6:53, este é o nosso Jornal da Manhã, ao vivo pela Rádio Jornal, agora no FM 104.1. Eu sou o Jones de Souza, cumprimento os ouvintes que interagem pelo Facebook, no chat do YouTube ou no WhatsApp 3565-1033. Olha, lembrando que pontualmente às 7 horas vamos interromper a nossa programação para a transmissão do horário eleitoral gratuito, conforme a legislação eleitoral, tá bem? Depois, às 7:25, claro, voltaremos com a nossa programação normal, com o nosso Jornal da Manhã para você aqui na Rádio Jornal FM. Deixe o seu comentário. Curta e compartilhe a nossa live. Estamos juntos, né? Segunda a sexta, das 6h30 às 8 horas da manhã, com o nosso Jornal da Manhã. Vamos agora com as informações do setor policial. 6:54.
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2: Olha, em São Miguel do Iguaçu, um homem foi preso pela Polícia Militar após ser acusado de agredir e ameaçar a própria mãe. Que absurdo. Olha, no centro aqui de São Miguel do Iguaçu. Mãe é sagrada, viu, ser humano? Segundo a vítima, ela foi agredida pelo filho e sofreu uma lesão no pulso direito. Além das agressões, o homem teria feito ameaças de morte utilizando uma faca. Olha, o suspeito foi localizado e abordado pelos policiais. O homem recebeu voz de prisão e foi encaminhado à polícia judiciária. A vítima foi levada ao pronto atendimento e depois também encaminhada à delegacia para as providências cadíveis. Covarde. Simplesmente um covardão machão, né? Agredir a própria mãe. Imperdoável. Agora, em Foz do Iguaçu, a Polícia Civil prendeu um casal suspeito de envolvimento em um caso de tráfico internacional de criança. A prisão foi realizada pelo Nucria após uma denúncia apontar que o casal teria vendido o próprio filho de apenas 5 meses por R$15 mil. Durante as investigações, a mãe da criança foi localizada com aproximadamente R$11 mil em dinheiro. Ela contou aos policiais que teria levado o bebê ao Paraguai, acompanhada do companheiro, e entregue a criança a um homem que não conhecia. Segundo a Polícia Civil, a negociação teria sido intermediada por uma cunhada da mulher. As equipes fizeram diligências e localizaram a criança em Foz do Iguaçu, na casa de um casal de amigos. Olha, o bebê não apresentava sinais aparentes de lesões e foi encaminhado ao Conselho Tutelar para as medidas de proteção. As investigações continuam para esclarecer o caso e, claro, identificar todos os envolvidos. Olha, a Polícia Civil do Paraná está realizando a incineração de mais de 17 toneladas de drogas apreendidas ao longo deste ano. Ao todo, serão destruídos 17.723 quilos de materiais entre drogas e outras substâncias apreendidas durante as ações policiais. A maior parte é maconha, com mais de 17 toneladas. Também são incinerados cerca de 87 quilos de cocaína, quase 10 quilos de crack, além de haxixe, fumo e outras drogas. Olha, a incineração foi autorizada pela Justiça e é acompanhada pelos órgãos de fiscalização. Em Medianeira, a Polícia Militar foi acionada após um homem ser acusado de perturbar um comércio de bebidas na rua Iguaçu. Olha, a equipe constatou a situação e, diante do interesse do responsável pelo estabelecimento em representar, foi registrado um termo circunstanciado de ocorrência. O homem também teria desobedecido às orientações dos policiais e se recusado a pagar pelo que havia consumido no comércio. Olha, a ocorrência foi encaminhada para os procedimentos cabíveis. Quer dizer, o bebum é quase assim, né? Na sua maioria, aquele pé inchado que tira para encher o saco e incomodar, né? Foi lá, tocou o terror, aprontou e depois queria sair sem pagar a conta, né? Que situação essa também em Medianeira. Mas o maior absurdo foi o homem preso, né, pela Polícia Militar após ser acusado de agredir e ameaçar a própria mãe aqui no centro de São Miguel do Iguaçu. Olha, um verdadeiro absurdo, né? Um covardão, diga-se de passagem. Ô, ser humano, mãe é sagrada. É isso mesmo. A sua mãe te deu todo o amor do mundo, né? Por você. Te criou, te educou. Essa é a recompensa? Que absurdo, né? Que absurdo. Em São Miguel do Iguaçu, 6 horas 58 minutos 30 segundos.
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25: Bora então. 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
16: 7:33, 7:33, muito bom dia para você, eu sou Alessandro Cunhasque, dando continuidade ao nosso Jornal da Manhã, lembrando que no período eleitoral vai ser, durante esse mês, né, vai ser dessa forma, o nosso Jornal da Manhã, ele vai ficar desmembrado, né, então a gente vai fazer em duas partes. Agora a gente vai continuar aqui com a nossa segunda parte, esse é o nosso Jornal da Manhã ao vivo pelo 104,1 FM, além das nossas plataformas digitais. Manhã de sexta-feira a temperatura está aí na casa dos 20 graus, temperatura bastante agradável nesse começo de manhã. Olha, vamos juntos para destacar um evento que está chegando aqui em São Miguel do Iguaçu na próxima terça-feira. Atenção, produtor rural, você que pensa em diversificar a sua propriedade, você que está projetando mais ganhos e você que precisa melhorar a sua atividade. A gente vai ter um evento aqui na próxima terça-feira de piscicultura. E olha, é um evento promovido pelo IDEG Paraná. E vai reunir produtores de toda a região. Vai ser lá na chácara do presidente da Cressol Conexão, Adenilson Zanelato. Esse evento que vai marcar um momento importante, porque a chance de muitos produtores estarem buscando mais conhecimento, oportunidades, enfim. Eu conversei com o técnico do IDEG Paraná aqui de São Miguel do Iguaçu, o Adalto Medina, e ele falou bastante sobre quais temas serão discutidos no evento de piscicultura.
0: Tá chegando aí, dia 1º de setembro, dia de campo de piscicultura promovido pelo IDR de São Miguel do Iguaçu, IDR Paraná, vai estar realizando aqui no município um evento que vai oportunizar muitas experiências para o piscicultor, principalmente aquele que está pensando em empreender na área, né? Afinal de contas, hoje com as propriedades crescendo, né? Não em tamanho, mas sim em diversificação, a piscicultura para um município que nem o nosso, ela se torna bastante interessante. Adalto Medina, técnico do IDR, que sempre está aqui abrindo as portas para a gente com conhecimento e experiência, conhece muito bem o município, conhece muito bem os produtores e a capacidade. O que dá para dizer desse evento? Ele é inédito, ele é...

0: Clínica para falar sobre a questão implantação, né, da psicultura, o que você precisa. Está vindo mais um outro profissional, uma outra profissional na área de crédito rural, né? Vai falar do crédito em si, vai falar dos programas de subsídio que temos. E está vindo aí também uma pessoa que vai falar sobre a questão da legislação ambiental, que é extremamente importante aí dentro, né? O produtor tem que ter conhecimento, ele tem que saber. Enfim, são um conjunto de atividades que aí tem para que o agricultor, mesmo ele estando profissional na atividade, ele estando profissionalizado, ele vai ali, ele vai trocar ideia com os palestrantes, vai ver a parte de doenças, que tem novidades aí também, né, na prevenção. Enfim, dentro do crédito rural também tem novidades. Todas as áreas, hoje é muito dinâmico, né? As informações caminham rapidamente. Com o advento da internet, hoje é possível você falar com alguém que está lá do outro lado do mundo. E aí, nada melhor do que a gente estar trazendo os palestrantes, as informações até os agricultores. E também é um momento de confraternizar também, das pessoas se reunirem, trocar informações. E nós deixamos aqui estendido o convite para que os agricultores que têm interesse nos procurem, procurem o IDR. Nós temos um WhatsApp, né? Depois vamos passar o número, né? Podem ser feitas as inscrições pelo WhatsApp, sem problema nenhum. O importante é que nós precisamos saber o número de pessoas que vêm, porque no final nós estaremos dando um coquetel, um café aos participantes. Ok?
1: Medina, vai ser na propriedade do presidente da Cressol Conexão, Denilson Anelato, que já é piscicultor, né? E lá são vários tanques, né? É uma propriedade que vai trazer uma abrangência do que pode ser feita a piscicultura. Mas eu gostaria que você falasse mais e até trazer o endereço, né, para quem o pessoal já se localizar.
0: Então, vai ser na propriedade do Adenilson Anelato, presidente da Cressol. Ele disponibilizou a propriedade, né? Nós ficamos agradecidos por isso. E aí, para os agricultores, o evento será no período da tarde. Às 13 horas começam as inscrições. A propriedade é fácil de localizar. Fica próximo da rodovia 277, passando a Cacique. Passa a linha Cacique, passa o mercadinho ali, na cerâmica velha ali, cerâmica dos Anones, se eu não estou enganado. Entra na cerâmica, descendo ali uns 1.500 metros, a propriedade está do lado direito. Nós teremos placa de sinalização próximo da rodovia e todo o trajeto estará sinalizado, né? Também tem no convite um QR Code para aqueles que dominam mais a internet. E se os agricultores quiserem, também estaremos mandando a localização para eles, que fica mais fácil também de encontrar a propriedade. Enfim, o que buscamos é a participação, porque nós estamos fazendo toda uma mobilização, todo um trabalho, né, todo um aparato para realizar esse dia de campo e contamos com a presença dos agricultores lá. É importante que eles venham, até para se organizar a categoria, se organizar a atividade, é isso?
1: Propriamente até olhando aqui, né, os tópicos são muito bons, tá? Parabenizar vocês pela essa iniciativa, porque quem está implantando a piscicultura tem muitas dúvidas e eu já participei desse tipo de evento, inclusive promovido pelo IDR. Então eu posso falar com propriedade sobre isso, que a gente aprende, né? Conhece, porque lá a gente começa a entender as técnicas, né? O mundo, as técnicas da produção de tilápia ou de peixes, enfim, em tanques, ela está evoluindo assim numa velocidade muito grande. Então existem, esses dias eu visitei um produtor, estava usando oxigênio em pó, que é uma alternativa para uma situação, uma falha de aeração. Falta energia. Então, saber pequenas coisas das mais complexas, mas desde as pequenas coisas que servem para implementar e até entender que tipo de mercado está à disposição, porque antigamente o que a gente ouvia dos produtores é que produzir, mas não tinha para quem entregar, né? Hoje existe um mercado, que mercado é esse? Então, imagino que tudo isso vai estar, principalmente para implementação, na visão de mercado, isso vai estar disponível, esse conhecimento lá, para ser mais abrangente ainda no dia.
0: Exatamente, lá vai ter parceiro, vai ter um dono, um proprietário de um frigorífico que vai estar presente lá. Sabemos também que temos aqui um frigorífico aqui, né, no município da LAR. A LAR está para implantar outro lá em Missal, né, um frigorífico grande. E também nós traremos palestrantes que irão falar sobre o tema mercado e comercialização. Porque hoje não é só produzir, né? Produzir não é a tarefa mais difícil. A tarefa um pouco mais complicada é a venda, a comercialização, como você falou, né? Então a gente vai vir até o presidente da Peixe BR, vai falar também sobre o mercado nacional, mas nós teremos também um palestrante, né, a Daiane, que vai comentar

0: sobre o mercado regional, o mercado aqui da região. É interessante o produtor saber disso, quanto que está sendo vendido, qual é o custo dele, então a gente tem que ter as contas para saber se estamos tendo lucro.
1: E outra coisa que eu achei muito interessante e importante, tá? O produtor não pode desconsiderar isso, questão ambiental. Ela houve algumas atualizações e essa é de fundamental, que todo o planejamento pode ser travado por um simples detalhe, né, Medina?
0: É, antes de começar, tem que ter assessoria técnica, tem que chamar o técnico, tem que ver aonde que eu vou construir, de que forma que eu vou construir, porque hoje tudo passa pelo IAT, Instituto de Água e Terras do Paraná. Sem o documento você não consegue acesso ao crédito. Na verdade, nem o pessoal das máquinas, das terraplenagens, vão colocar máquina lá sem você ter a licença ambiental. Para isso também está se trazendo uma empresa que faz consultoria ambiental. Então vai ter essa palestra também lá no evento, no dia de campo.
1: E com a parceria da Cresol lá junto, já vai ter oportunidade de entender que modos de financiamento estarão disponíveis?
0: Exatamente, o pessoal vai estar colocando todo o seu pessoal lá, né? Então vai ter lá assessoria técnica para essa questão de financiamentos, né? Eles estarão lá disponíveis também. Nós estaremos com o nosso pessoal lá. Eu acredito que deve vir até o nosso coordenador estadual da piscicultura, o Miguel, o gerente regional nosso, o Lindomir. Enfim, vamos estar lá com os técnicos, devemos estar recebendo secretários municipais de agricultura de outro município. Então, gostaríamos que o produtor viesse, né? O principal interesse nosso é que também que o agricultor venha, que venham as autoridades, né? Claro, com certeza, serão todos bem-vindos lá na propriedade, estaremos lá para recebê-los da melhor forma possível, mas queremos chegar até o agricultor para que ele venha realmente fazer parte desse dia de campo, que é para eles, né?
1: Muito bem, Medina, para reforçar, terça-feira, dia 1º, é dia 1º, mas já é no segundo dia da semana, né? Então, pessoal, prestar atenção aí. E para os produtores, principalmente começo da tarde, já fica à vontade para reforçar a localização.
0: Exatamente, o evento será na terça-feira, dia 1º. Para os produtores, eles têm que vir um pouquinho mais cedo, almoçar e vir. 13 horas estaremos fazendo as inscrições e o credenciamento dos interessados em participar.
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1: 7:44, 7:44, e olha, começou hoje, né, sexta-feira, horário eleitoral gratuito no rádio e na televisão para as eleições 2026. A propaganda segue até o dia 1º de outubro, 3 dias antes do primeiro turno, marcado para 4 de outubro. Durante esse período, partidos, federações, coligações terão espaço para apresentar candidatos, ideias e propostas aos eleitores. O horário eleitoral terá dois formatos: os programas em blocos, exibidos em horários definidos, e inserções de 30 e 60 segundos distribuídas ao longo da programação das emissoras entre 5 da manhã e meia-noite. A propaganda segue em sistema de rodízio entre os cargos, tá? As segundas, quartas e sextas serão vinculadas às campanhas de senador, deputado estadual e governador. Já as terças, quintas e sábados serão a vez dos candidatos a presidente da República e deputado federal. A Sanepar realiza nesta sexta-feira, dia 28, a higienização dos reservatórios de água tratada dos distritos de Aurora do Iguaçu e São Jorge. Atenção! Atenção, os distritos de Aurora do Iguaçu e São Jorge. A Sanepar vai estar realizando hoje a higienização dos reservatórios de água dessas localidades. O trabalho tem como objetivo manter a qualidade da água distribuída à população. Durante o serviço, moradores que não possuem caixa de água podem sentir a redução da pressão ou até ficar sem água. Em caso de dúvidas ou falta de água, a Sanepar atende no 0800-200-0115 ou pelo WhatsApp 419-9544-0115. Os futuros guardas municipais de São Miguel do Iguaçu participaram de uma palestra e visita técnica no Fórum Estadual. A atividade faz parte da formação de novos profissionais e teve como destaque uma palestra sobre violência de gênero e violência doméstica, ministrada pela juíza Patrícia Reiner Lang. A ação também integra a Semana Nacional da Justiça pela Paz em Casa e busca preparar os futuros guardas para atuação mais humanizada e próxima da comunidade. 7:46, 7:46, a seguir a gente vai trazer o Jornal da Manhã Esportes. Não esqueça, o nosso Jornal da Manhã está no ar de segunda a sexta, das 6:30 às 8 da manhã. Para você, um grande abraço. Daqui a pouquinho vou estar trazendo de volta o que rolou, né, no esporte, principalmente destacar, projetar o São Miguel, que joga nesse fim de semana, e também falar do Grenal. Pelo menos tentar falar alguma coisa, né? Porque acontecer, aconteceu nada no Grenal de ontem. 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
1: Bora, gente! 7 horas mais 52 minutos, 7h52. Vamos lá, então, com o nosso Jornal da Manhã Esportes. Olha, eu vou ter que falar alguma coisa aqui do Grenal de ontem, né? Porque terminou 0x0, num jogo assim, ó, que não teve graça nenhuma, não aconteceu absolutamente nada. Só pra dizer que foi um Grenal totalmente Nutella, teve um desenrosca no final do primeiro tempo, mas só isso. E não teve nada, cara, é impressionante, dá pra entender o porquê Inter e Grêmio estão lutando pra não cair e vai ser difícil, hein, um dos dois se salvar contra o rebaixamento jogando o futebol que apresentaram ontem. Cara, que tristeza de assistir, foi triste de ver. 0x0 no marcador, primeiro jogo da Copa do Brasil, tá? Jogo da volta na próxima quinta-feira pra decidir o classificado para as quartas de final. É, o maior título que alguém vai conquistar da dupla Grenal é vencer esse Grenal e se classificar. Nem só por eliminar o grande rival, mas é porque vale R$9 milhões se classificar nessa fase. Então, é um dinheiro assim bastante interessante. Bom, agora a gente vai ter Campeonato Brasileiro no final de semana, né? Sábado vamos ter Atlético Mineiro e Vitória, 18h30. São Paulo e Bragantino, 8 da noite. 9h20 da noite, Vasco e Cruzeiro. São os jogos do sábado pelo Brasileirão Série A. Ainda no domingo, uma rodada cheia com Atlético Paranaense e Fluminense, 11 da manhã. 4 da tarde tem clássico no Rio de Janeiro, Flamengo e Botafogo. Em São Paulo também, Corinthians e Santos, 4 horas da tarde. O Santos anunciou a contratação do Arthur, hein? Ex-Grêmio tá chegando aí na equipe do Santos. Detalhe, o Santos tomou um transfer ban da FIFA, porque o que acontece? Quando você contrata um jogador e não paga o clube que você contratou, você não paga lá. O Santos contratou um atleta do Mônaco, nem lembro que jogador é, tava devendo pro Mônaco da França. Então o Mônaco vai lá e denuncia o Santos na FIFA e o Santos fica impedido de registrar jogadores. Então pode até contratar, mas não consegue registrar. E com a ajuda do Neymar, uns milhãozinhos aí, né? Foi lá e pagou o transfer ban e tá liberado, portanto, o Santos para contratar. Com isso, anunciou o meia Arthur, ex-Grêmio, como reforço para a sequência da temporada. O Santos também tá vivendo uma situação delicada. Olha, às 18h30 ainda o Grêmio recebe a Chapecoense, 7h30 da noite o Mirassol pega o Palmeiras e às 7h30 da noite no domingo o Bahia encara o Internacional lá em Salvador. Fechando assim, a rodada vai ser fechada na verdade na segunda-feira, agora Brasileirão toda segunda, todo domingo tem um jogo às 11, né? E toda segunda-feira, 8 da noite, tem um jogo também, é Remo e Coritiba. Estarão se enfrentando neste horário para fechar esta rodada do Campeonato Brasileiro. Nesse final de semana termina a primeira fase do Campeonato Paranaense de Futsal Série Ouro. São Miguel já está classificado, é sétimo colocado com 17 pontos. Pode subir uma posição se vencer o Moarama. É confronto direto contra o Moarama. O Moarama ainda sonha com um G4, né?
14: pode chegar aí a 22 pontos. Chance ainda é um pouco remota, mas tem chance de chegar. Depende do dois vizinhos não vença na última rodada. E o Moarama vencendo pode chegar aí no G4. O Moarama e São Miguel jogam sábado, 8 da noite, transmissão ao vivo aqui da Rádio Jornal. O jogo é lá no noroeste do estado, no ginásio Amário Vieira da Costa. Ainda no sábado, todos os jogos às 8 da noite. Vamos ter Cascavel e dois vizinhos, Pato e Campo Mourão, Marreco e Palmas, Guarapuava e Ampere, Itaipulante e Manuel Ribas, Chopinzinho e Paraná Clube. O mais importante aqui é que o São Miguel se classificou entre os 8. Vai decidir a fase playoffs dentro de casa. Pode melhorar a sua posição e aí melhorar o adversário. As possibilidades do São Miguel na próxima fase é Guarapuava, Ampere, ou Guarapuava, ou Ampere, ou Paraná, ou Chopinzinho, ou até Itaipulândia. Os prováveis adversários do Amarelinho do Oeste. Tudo depende dessa última rodada e a gente vai estar de olho em tudo que acontece. Dito isso, rápido intervalo, já estarei de volta com a Tatiele. O que tu achou do Grenal, hein, Tatiele? Fala pra mim aí, você gostou do que viu? Tava bom lá? Você que andou dando opinião por todo lado aí, né, sobre o Grenal.
15: Bom dia, Cunhasco, bom dia a todos que estão acompanhando. Olha, nada surpreendente, na verdade.
14: Olha, que bom.
15: Nada surpreendente.
14: Olha só, é assim, o Expedito já mandando aqui, ó, bom dia, vergonha, um jogo desse. Não vão a lugar nenhum, né? E não foram, né, lugar nenhum.
15: Um jogo de faltas, né?
14: Faltas, mas, olha, uns 35 faltas ou 36, uma coisa assim. Absurdo, né? Um jogo ruim, tecnicamente. Bom, dito isso, tá bom, Tati, já chega, tá? Depois a gente volta com o papo.
15: Obrigada por abrir o espaço pra eu explanar todo o meu conhecimento futebolístico.
14: Isso. Vamos começar a projetar essa possibilidade de uma comentarista, né? Você narra futebol também ou não? Tem.
15: Olha.
14: Fazer que nem a Globo lá. Colocar.
15: Melhor não, deixa quieto.
14: Fazer uma campanha.
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20: 7:58.
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3: E finalmente sexta-feira! Muito bom dia pra vocês, hein, gente? Tudo bem? Tudo na boa? Tudo tranquilo? Estão começando mais uma sexta!
4: Sandro Cunhaski!
3: Tá boa, hein? Vocês estão bem, gente? Como que vocês estão aí? Estão tomando café? O que vocês estão fazendo agora? O que vocês fazem aí ao começo das 8 da manhã, hein? Vocês tomam café? Tomam chimarrão? Vocês já estão trabalhando? Não, eu levanto às 6 e pouco, já tomei café lá, eu levanto às 5. É, o que vocês fazem? Vão comentando, que eu tô curioso, porque esse horário pra mim, pra Tati é diferente, né? Quer saber o que vocês estão fazendo pra nós adiantar as conversas, né? Adiantar as conversas. Bom, comigo é ela, né? Não, esse é o burro. Ô, jumento! Agora sim, vai.
5: Depois dessa delicadeza aí.
3: É, não, eu tô parecendo o Grenal de ontem, né? Os caras não acertavam um passe 2 metros, só coice, chute, balão. Eu nunca vi tanto chutão na minha vida.
5: Bom dia pra você, Cunhaski. Bom dia, gente querida da Jornal. E por aí, tudo bem? Tudo certo? Tudo na boa e tudo suave por aí nesta sexta-feira, gente? Sexta-feira bonita, tá quente hoje.
3: Não, hoje tá ótimo.
5: Nossa, hoje tá bem abafado, mas tá gostoso, tá um dia... solarado, do jeitinho que a gente gosta, porque sextou, né?
3: Hoje tá excelente pra não fazer nada.
5: Ô, louco! Mas é assim, se tá frio, ai, tá perfeito pra não fazer nada. Tá chovendo. Nossa, gente, hoje tá perfeito pra não fazer nada.
3: Não fazer nada.
5: Aí quando tem sol e calor, nossa, hoje tá perfeito pra não fazer nada.
3: Não, eu quis dizer não trabalhar, né? Não fazer nada. Hoje tá perfeito pra não trabalhar. Fazer, ó, já pensou começar agora já a preparar um costelão pra assar? Já botar no fogo, fazer aquele foguinho, já pegar, fazer aquela caipira.
5: É. Entendeu? Não, eu não discordo.
3: Não, olha, não tá lindo o dia? Tá lindo, né? Que memória afetiva você não criaria fazendo um costelão com a caipira, aquela coisa, já preparando as coisas ali. Ainda fazer aquele costelão com o pessoal com aquela armação bonita pendurada aí.
5: Os abacaxi, os pimentões.
3: Pegar uma linguiçinha da Pepita embutida com mato pendura ali, pega uma panceta da Pepita, pendura no outro ponto.
5: Nossa! É disso. Nossa, o cenário que eu imaginei na minha cabeça parece que eu tô até sonhando já.
3: Então, é por isso que eu falei: o dia Nossa. Tá lindo pra não fazer nada. É isso.
5: Nossa, mas daí eu abri o zóio e tô aqui na frente de um microfone e de um computador. Sim.
3: Você é CLT, então vamos lá.
5: É, bora.
3: E aí, Tatizinho, ontem você abriu uma caixa de Pandora aí e a gente quase não termina o programa, né? Que a gente tava falando tempero da carne e a gente descobriu vários chefes de cozinha, né? Dando o seu palpite do melhor tempero da carne. E aí entra uma discussão, porque eu falei da reação de Maillard, né? A reação de Maillard, que é aquela casquinha, aquela crostinha que forma. Aí se bota sal antes, depois eu recebi um manual de como fazer a carne desse jeito, né? Enfim, e a gente vai querer saber de você aí. Tempero da carne antes, é depois? Que tipo de carne você gosta ali? Como que você faz? Tem que ter aquela crostinha ou a reação de Maillard, né? Que, enfim...
5: Ele é chique, reação de Maillard.
3: É, esses Masterchef da vida aí falam isso, né? Sei lá.
5: A gente tava falando na interativa ontem, que eu já nem lembro mais qual que era. E aí, em determinado momento, a gente começou a falar de criar a crostinha da carne. Aí a Marilene já falou que o tempero é depois. Primeiro você faz o tss da carne. Aí a Gi já começou a falar que tem que não, né? Que ela gosta de colocar o limão e por aí foi. Se a gente ficasse nesse assunto, ia render a tarde. Então, a gente falou, não, amanhã a gente fala sobre isso. Uhum. E manda aqui pra gente qual é o jeito aí que você gosta de preparar a sua carne. No caso de ontem, era carne de panela ali, quando faz aquela... Daí eu falei que pro frango, a gente coloca um pouquinho de açúcar na panela... pra açúcar dar uma derretida.
3: Tem gente que falou que colocou limão.
5: E aí coloca o frango ali pra ele ficar douradinho, sabe? Então aí tem vários jeitos de preparar e é isso que a gente quer saber de você. Manda aqui no nosso WhatsApp, é o 356-510-33, de que jeito que você gosta de começar o preparo da sua carne. Qual tempero ali você também utiliza, tá? 356-510-33, esse é o nosso WhatsApp, sempre liberado para você mandar mensagem de texto, para você mandar mensagem de áudio.
3: 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Bora lá, então. Bora participar. Vamos se divertir. Vamos abrir essa sexta-feira com alegria no coração. Lembrando que estamos com a direção-geral de Constante Iscariote Neto, coordenação de Jones de Souza. A apresentação é nossa. E a primeira já tá aqui, ó. Prontinha pra rodar. Bora. Vamos ouvir um Bruno e Marrone, porque é sexta.
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6: O que dizem os astros para Áries, Touro, Gêmeos e Câncer?
8: Áries. O céu pede calma e paciência, especialmente nas conversas e relacionamentos. Marte traz energia positiva à tarde, elevando sua alegria e produtividade no trabalho e na família. Na paixão, seja mais confiante, converse com o seu parceiro para superar os obstáculos. A cor é o cinza. Cuide da sua saúde, evitando excessos e tendo disciplina. No aspecto financeiro, seja prudente e pense bem antes de gastar. Para o amor, seja paciente e controle a possessividade, especialmente à tarde, para evitar conflitos. A cor é o azul claro.
7: Gêmeos.
8: Evite conflitos familiares, mantenha calma e controle a rebeldia. No trabalho, a lua cheia aumenta sua força e ganhos, mas cuidado com as reações impulsivas. No amor, encante o parceiro, sempre defendendo a sua privacidade. A cor é o preto.
7: Câncer.
8: Organize suas prioridades e evite dispersar suas energias. Cuide do seu bem-estar, valorizando sua saúde, especialmente na parte da tarde. No amor, mantenha calma e deixe as coisas acontecerem naturalmente. Aproveite a lua cheia para fortalecer os seus laços e desfrutar de uma sexta-feira especial. A cor é o branco.
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1: Bora, gente, 8 horas mais 20 minutos, 8h20. Nossa interativa de hoje pergunta, e aí, você, como que você gosta de temperar sua carne? Que forma você faz sua carne aí? Porque todo mundo tem um tempero especial, né? Uma receita especial. Lembrando, quem responder interativa vai estar concorrendo a prêmios da Barbie Pet, um comedouro para o seu cachorrinho, comedouro médio para o seu cachorrinho. É o prêmio de hoje, tá? 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Ô, Tatizinha, vamos lá então, a galera vai mandando, vai participando, vai interagindo.
2: E a gente tá perguntando pra você hoje, é sobre o tempero da carne. De que jeito aí que você gosta de começar, hein, a gratinar a sua carne?
1: Ó, confesso pra você que eu sempre joguei tempero antes, sempre deixei super temperado, na salmoura ainda melhor. Mas tem umas carnes que você faz, tipo um miolo de alcatra, que você pode fazer rapidinho ali. É, eu segui essas receitas aí de fazer a casquinha e temperar depois, pegar um salzinho já pronto ali. Tem que ser um sal próprio para churrasco, não pode ser sal fino e nem sal grosso. Sal grosso até pode, mas bate ele no liquidificador para dar uma quebrada, ficar um pouquinho mais fino e aí fica interessante. Fica gostoso também, sabia? Muda um pouquinho do que o jeito que a gente está acostumado, mas eu prefiro ainda temperar a carne antes, fazer tudo que era feito antes.
2: A Maria tá participando aqui com a gente, carimbando com Barbie Pet também. E a Maria tá falando assim que ela, dependendo da carne, né? Cada carne tem um jeito. Mas falando do tradicional, ela gosta de colocar a carne na panela só com fio de óleo. Aí deixa pegar uma cor dos dois lados e aí depois ela vem com o alho. Porque senão o alho queima se colocar junto com a carne. É verdade, Maria. Eu já fiz dessa proeza aí de...
1: Isso.
2: O alho ficou tudo torrado.
1: Isso, dá um bronze na carne e daí bota o alho.
2: E já a gente volta com mais um bom dia pra Neide, que tá acordando. E mandou uma figurinha de uma xícara de café com leite. Dois coraçõezinhos.
1: Isso. Começando mais um dia.
2: Acorda no... bem, Neide. Daqui a pouquinho você manda seu áudio pra cá.
1: Ela tá no litoral de São Miguel do Iguaçu, não?
2: Não sei se o calor tá propício, né, Neide? Já foi pras águas ou está em casa? Isso.
1: Sabe, essa disputa de como faz a carne é uma coisa linda de ver um genro novo e um sogro interagindo, né?
2: Ai, ai, ai.
1: Que
2: tem
1: coisa maravilhosa. Aham. É maravilhoso ver essa interação. 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Temperatura desse momento aqui no centro da cidade de São Miguel do Iguaçu, 24 graus. O sol tá predominando. Dia bonito hoje, hein? Começou aquela sexta-feira maravilhosa. 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
6: O que dizem os astros para Leão, Virgem, Libra e Escorpião?
8: Leão. Dia para cuidar da vida social e evitar conflitos, pois as tensões podem surgir facilmente. As finanças pedem cautela, então é melhor evitar gastos. Na paixão, a atração física fica mais forte, mas pratique paciência e conheça melhor o seu par antes de tomar qualquer decisão importante. A cor é o rosa. O céu pede diplomacia e paciência no trabalho, evitando confronto com colegas e chefes. A lua cheia traz indica perrengue, mas a tarde melhora e a convivência fica mais harmoniosa. No amor, converse para evitar altos e baixos. A cor é o amarelo. Com paciência e disciplina, você supera obstáculos no trabalho e aproveita estímulos positivos para uma tarde produtiva. Evite mudanças radicais na rotina. No amor, é melhor manter a calma e ajustar as expectativas. A cor é o salmão.
7: Escorpião.
8: O universo pede cautela e realismo nos seus planos, especialmente no trabalho e nas finanças. Evite riscos e mantenha o foco na segurança. No amor, a lua cheia traz energia positiva, animando seus relacionamentos e conquistando corações. A cor é o amarelo.
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25: Bora, gente, vamos lá, 8 horas 35 minutos. E aí, tudo bem com vocês? Vamos que vamos, hein? Carne, gente, carne, bota sal, sal grosso, bota ente de tempero, churrasco, um churrasco de verdade tem que estar na salmoura, que nem churrasco de festa, né? Tão gostoso, tão saboroso, fica lá, né? Temperadinho, fica um tempo. Tem, assim, a gente tem várias formas de fazer a carne, tem gente que não. Pega a carne fresquinha ali, ó, pã, e depois começa a salgar. Eu já prefiro salgar antes. Diz que perde os líquidos da carne, né? Enfim, é legal essa interação com o sogro, né? Que eu sempre falo. Em família essa interação, né? Porque principalmente ele tem 3-4 homens em volta de uma churrasqueira, os palpites pra carne é impressionante. Fogo, tudo que você imaginar, desde o modo de usar a faca pra cortar, o lado pra cortar, onde bota o sal, em cima, embaixo, tá muito longe do fogo, tá muito pra baixo, não tem caloria suficiente. É aquela coisa gostosa de churrasco.
8: Sabe o que eu tenho mais dó? É quando tá um dia como hoje, ventando bastante, aí tem um...

0: ali que vai já vai segurar a caloria. Aí vem um lá com uma colher de banho de porco.
1: Aí o outro com um pedaço de papelão pra começar aí, a abanar.
0: Um sai do banheiro com papel higiênico, enrola e fala, ó, não, coloca aí, faz a... técnica aparece pra tudo, né? E assim é o nosso churrasco de família. Maravilha. É de vocês assim também ou não? Tá cheio de mestre cuca dando palpite. E geralmente quem dá palpite é quem não trouxe nada, né?
1: Geralmente. A Zuleide, aqui o marido faz o churrasco e o tempero é o sal temperado. Sal temperado pra churrasco.
0: Pronto, né?
1: E quando é carne na panela, que aí é sob o comando dela, ela coloca alho, óleo e sal e dá uma fritada na cebola de cabeça. Cebola pra dar aquele, aquele aroma, né, Zuleide? E carimbando com Barbie Pet também. O expedito eu faço no sal grosso. E o resto, deixo com o fogo. Esse é o churrascão raiz, né, expedito? Eu adoro churrasco só com sal grosso, assim, ó. Ai, salivei. Já a gente volta com mais. Hoje é temperos de carne, temperos de churrasco, carne de panela, enfim. Fica à vontade, hein, para interagir aqui com a gente.
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11: O que dizem os astros para Sagitário, Capricórnio, Aquário e Peixes?
12: Sagitário.
13: Esteja atento às suas ambições, avaliando bem as circunstâncias antes de agir. Contatos e finanças podem enfrentar altos e baixos, mas a tarde traz oportunidades boas para negócios. No amor, evite divergências e siga com paciência. Uma nova paixão pode surgir. A cor é o verde.
12: Capricórnio.
13: Tome cuidado com impulsos e nervosismo, incluindo na alimentação e na rotina. Priorize a organização no trabalho para evitar tensões. À tarde, o clima amoroso aquece e quem está solteiro pode ter uma surpresa. Mantenha o equilíbrio e tenha mais positividade. A cor é o creme.
12: Aquário.
13: Tome cuidado também com impulsos, incluindo a alimentação. À tarde, o clima amoroso aquece. Quem está solteiro pode ter uma surpresa. A cor é o branco. A lua cheia em seu signo traz energia e sorte no trabalho, ajudando a aumentar a renda à tarde. No lar, evite discussões e mantenha calma. No amor, as picuinhas podem surgir, mas o clima fica favorável. A cor é o vermelho.
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3: Na Jornal FM, faltando 5 para as 9.
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3: Prefeitura de Santa Terezinha de Itaipu investe R$520 mil na reforma do conviver em Santa Mônica.
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3: Sexta-feira, 28 de agosto de 2026. Estamos no inverno brasileiro. 104 informa. 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O prefeito Antônio Luiz Bendo, Obim, assinou a ordem de serviço para a reforma do Centro de Convivência Conviver do bairro Santa Mônica, em Santa Terezinha de Itaipu. A obra terá investimento de R$520.300 e vai melhorar a estrutura utilizada nas atividades da assistência social. O Conviver atende crianças, adolescentes e idosos, com ações de convivência, socialização e fortalecimento dos veículos familiares e comunitários. A reforma busca adequar o espaço e oferecer melhores condições para os usuários.
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3: O Grêmio vai decidir em casa a classificação para a semifinal da Copa do Brasil contra o Internacional. Após o empate sem gols no Beira-Rio, o técnico Luiz Castro destacou a força da torcida gremista como um triunfo para o jogo de volta. Antes do clássico decisivo, o Grêmio encara a Chape no domingo pelo Campeonato Brasileiro.
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3: Nesta sexta-feira, tem bingo da Escola Vitorino Barbiero, às 7 da noite, no Centro de Eventos da Igreja Matriz. Kit com 5 rodadas por R$20 e revelação do casal Senhor e Sinhá. Já no domingo, dia 30, tem o 5º Festival do Pastel da Escola Henrique Guerini, a partir das 2 da tarde, no Salão Paroquial. E também no domingo, festa em honra a Santo Agostinho, na comunidade Alto Laranjita. Almoço ao meio-dia, leilão às 13h30 e matiné às 2h30 com a banda Paraná Boys. Participe!
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1: Bora, gente, vamos que vamos. 9 horas mais 5 minutos, 9:05. Esse é o Papo 104. Ai, ai, Tatizinha, é uma polêmica sempre muito grande, né? Porque quando a gente quer fazer uma carne, né? E tem mais pessoas opinando. Mas, enfim, todos nós temos uma receita. E a nossa interativa é essa. Temos uma receita favorita de como temperar a nossa carne. O Expedito já falou que gosta sal grosso. Eu, sinceramente, eu churrasco, não importa o tipo, tem que ter um alho. Tem que ter um alho, dependendo o tipo de carne, uma cebola junto, mais algumas coisas. Alecrim, olha, num pernil de porco assado no forninho, o alecrim, né? Tá, alho, cebola, alecrim, é, louro, sabe?
2: Levei um susto, achei que você ia colocar alecrim no, na costela.
1: Ah, fica bom também, tá? Fica bom também, mas não é o tradicional. Aí tu vai comer, não é aquela costela tradicional, mas enfim, é sabor, é gosto, gente, é gosto. Bom, pra galera participar e mandar o seu recado, hoje tá valendo um comedouro da Barbie Pet pro seu cachorrinho na super promoção aí do dia, né? Lembrando que a gente vai realizar o sorteio no final desse horário, tá, gente? É, não mais às 11, por conta do horário eleitoral, que apertou tudo, tá? Então vai mudar um pouco, esse mês vai estar um pouquinho diferente os horários, vai estar um pouquinho mais apertado, tá bom? Então sorteio, sempre que tiver sorteio, a gente vai finalizar ali às 10, tá bom?
2: E lembra da Neide? Ah. Que eu provoquei ela falando que quando ela acordasse era pra ela mandar o áudio.
1: Uhum.
2: Aí ela me respondeu, pega só.
3: Acordada? Eu já fui fazer caminhada e já tô em casa, já, minha filha. Vixe, Maria.
1: Ai, Tatinho.
3: Já fui e já voltei. E agora que eu tava tomando meu cafezinho.
2: Eita. Pediu, levou, né, minha filha? Ah. Um abração, Neide. Obrigada, viu? Tem gente de aniversário hoje também.
1: Opa, aniversariante? Como assim?
2: Pega a referência aí, hein?
4: Olá, bom dia, Cunhasque Tati.
1: Dia.
4: Quero hoje parabenizar minha esposa Adriana Faletti, que está de aniversário, e desejar tudo de melhor para ela. Que eu e nossos filhos a amamos muito.
2: Rapaz, você viu? Esse é o Júlio aí desejando feliz aniversário para a esposa, que está de aniversário, obviamente, hoje.
1: Parabéns,
2: né?
1: Parabéns. Muitas felicidades, muito amor, muita paz. Muita saúde na sua vida aí.
5: Saúde é o que interessa, o resto não tem pressa. Seja sempre assim, não mude. Feliz aniversário, feliz.
2: Bora, com o Sidão.
1: Ih, o que, que o Sidão tá falando aí?
6: Bom. Opa. Bom dia, Tati. Bom dia, cunhado.
1: Bom dia.
6: Olha, churrasco que eu faço em casa, se for a pele de peito, eu pego, enrolo no papel alumínio, boto sal grosso, e sal grosso, o alecrim, e boto cedo, até bota mais de umas 8 horas, no final de meio-dia, tiro o papel, vai dar uma amarelada nela e eu pra comer. E quando porco, eu boto na salada, na Samora, né? Eu boto aqui no vosso amanhã, eu boto hoje de noite. Aí fica show de bola. E esse dia eu falei de essa carne, eu, dia atrás eu chamei um amigo meu pra assar a carne em casa, né?
1: Uhum.
6: E pra ele assar. Aí ele falou assim, então tá, eu vou assar pra ti. Aí eu falei assim, não, se deu, se der, você ir um pouquinho aí, olha, eu voto. Foi, então eu não voto, filho da puta. É verdade, eu esqueci, é verdade mesmo.
1: Ai, ai.
2: Valeu, Sidão! Um abraço pra ti, Sidão. Falando aí dos temperinhos dele também. Boa. Um abraço pra ti. E já já a gente volta com mais. Mas antes, eu gostaria... Ô, Gustavo, pra participar do sorteio, você tem que interagir com a gente, tá? Hoje estamos perguntando de que jeito que você gosta de temperar a carne que você prepara. Se você faz mais churrasco, pode falar aí o tipo de tempero que você gosta de usar no churrasco.
1: Isso.
2: Ah, é sal grosso, é faço uma marinada, enfim. Se você faz mais carne na panela, aí você conta como que você gosta de preparar ela. E se você não faz carne, é longe aí da cozinha, da churrasqueira, Não tem problema, é só você falar que não faz carne,
1: é
2: tá
1: só,
2: bom?
1: É só falar como você tempera a sua abobrinha. Pronto. 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Bora, bora, bora, hein? 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
16: Bora, gente, 9 horas, 21 minutos, 9:21. Nossa interativa de hoje, se você quiser concorrer a um comedor oferecido pela Barbie Pet, tem que responder nossa interativa. Nós perguntamos como que você tempera a sua carne pro churrasco. Tem uma receita especial?
17: E é isso que o Gustavo mandou aqui pra gente. Agora sim, Gustavo, agora tá na combuquinha da sorte. Eu faço mais carne de panela. Eu frito a carne... Depois eu coloco a cebola para fritar junto com o alho e deixo ali, ó, fritar bem. Depois eu jogo tomate e um pouco de extrato de tomate colorau o sal, sazon e cúrcuma.
16: Rapaz,
17: aí é o mestre do tempero.
16: E fica gostosa essa carne de panela,
17: hein? Boa, hein? Um abraço, Gustavo. Obrigada, viu? Obrigada por participar aqui. A Islanda.
5: Dia, Alessandro. Bom dia, Taisele. Abençoada, sextou. Que maravilha, né?
16: Maravilha.
5: Então, eu, pra minha carne de panela, eu, risoto, eu sempre, ou eu queimo o açúcar, ou eu queimo a cebola. E ela fica bem vermelhinha, comida. Daí não precisa botar colorau nem mais tomate, fica uma delícia. Daí bota vários temperos, né? E a carne passar, eu largo um sal grosso com um alhinho e limão, beleza. Já, uma delícia.
17: Valeu, Islanda. Um abração pra você, tá? Islanda, e coloca o açúcar também. Boa. Eu também gosto de colocar um pouquinho de açúcar. E já já a gente volta com mais. Lembrando que tem um sorteio de um potinho pra colocar ração aí pro seu cachorrinho comer. Um comedouro, tá? Pra isso você tem que carimbar e mandar sua mensagem, carimbar com Barbie Pet.
16: Lembrando que o sorteio vai acontecer agora, tá? Na primeira parte do Papo 104. 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
16: Amadão do Brasil, sexta pode!

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15: Gente, de volta, 9 horas mais 41 minutos, 9h41, sol forte aqui em São Miguel, em 26 graus já. Eita, temperatura aqui tá perfeita pra queimar uma carninha, né?
16: Oxi, mãe.
15: Começar o final de semana. E aí, como que você tempera a sua carne, hein, Tatizinho?
16: E aí, Nelci? Bom dia.
17: Da rádio, um abraço pra vocês todos.
16: Ô, Nelci, um abração pra ti. Me conta sobre a carne, mulher. Eu quero carne hoje, é sexta-feira.
15: Carne, quero abobrinha, quero carne.
16: A senhorinha que eu sei que lá na casa dela tem horta... Tem árvores, deve sair uns temperos bons dessa horta aí, hein, senhorinha?
18: Bom dia, meus amigos.
16: Bom dia.
18: Tô ligando pra agradecer vocês por eu ter ganhado, muito obrigado.
16: Ela é ganhadora esses
18: Deus
16: dias.
18: Que abençoe vocês. E outra, eu queria pedir se eu posso pegar amanhã cedo.
16: Pode.
18: A minha bisneta ficou muito faceira. Só que agora ela falou, vó, não dá pra deixar pra mim brincar na minha casinha de lá. Você pediu pro teu cachorrinho, então. É uma cadelinha, uma pintinha, pequenininha. Eu digo, não, é, você pediu pra tua cachorrinha, gosto.
16: Vai ficar pra cachorrinha brincar, colocar a raçãozinha dela.
18: Eu, meu esposo, gosto de fazer churrasco, assim, quando... Lá, no aniversário, visita... mas ele põe sal grosso, ele

0: ponho bastante alho e deixa de um dia para o outro. Daí ele enrola no papel alumínio para assar. Então é assim que ele gosta. E ele tem um lote branco. Como tem três pés de alecrim, tem orégano, tem alho, tem cebola, tem tanto chá que esse.
1: Um abraço, senhorinha! Tempera com tudo que tem direito. Ah, Clarinda! Clarinda, para você concorrer ao prêmio, você tem que responder a nossa interativa, tá? Que hoje é sobre o preparo da carne, mas acelera aí, porque já é 9h43.
2: O sorteio vai ser nessa primeira parte, tá? Do papo, tá bom?
1: Islana, que garrafinha é essa?
3: Vamos tomar uma cervejinha.
1: Islanda, e é top, hein?
2: Começou a sexta-feira.
1: Ó, é bem sugestivo. Tem uma leiteira, um potinho de margarina e do lado tem uma garrafinha de Antártica.
2: Boa, é assim, ué.
1: Ai, ai.
2: Tá calor, vamos chamar os pinguins, né?
1: A Grazi, eu gosto de fritar a carne primeiro. Depois coloco o alho, eu ralo ele. Deixo fritar junto pra dar aquele gosto do alho. Depois coloco os temperos que falta. Adoro assar frango com requeijão.
2: Oh.
1: Helmas também, aquela maionese pra dar uma cremosidade. Mostarda. Fica uma delícia. E aí ela participando do sorteio também da Barbie Pet. Um abração, Grazi. Nossa, esse franguinho é bom, hein?
2: Que bonito, hein?
1: Ai, eu adoro! 356-510-33 é o nosso WhatsApp aqui da Rádio Jornal. De que jeito você gosta de preparar a sua carne, hein?
2: Boa! 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
2: Vamos lá, gente. 9 horas mais 55 minutos. 9h55. A gente falando de carne, né? 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Vamos lá, Tatizinha. Tá na hora de realizar o sorteio.
3: Mas antes, umas participações pra gente fechar?
2: Vamos lá.
4: Eu quero participar do sorteio. Eu tempero a carne à noite pra assar no outro dia. Bastante temperinho, verde, alho.
2: Gostoso.
4: Eu tempero de noite pra assar no outro dia de manhã. Não bebo cerveja, não gosto. Eu gosto daquele refri lá de limão, que é muito bom.
3: Sprite. Um abraço, Neuci! Ai, Gitati, hoje vou fazer uma feijoada, mas preciso de língua.
2: Ó! Oh,
3: ai! Vindo da Gi, rapaz, eu me...
2: Vamos achar uma sufoqueira por aí.
3: A Islana?
5: Tati, eu tô aqui arrumando uns frangos, daí vai uma cervejinha, né? Ali é o café que eu tinha tomado antes de mais 7 horas.
3: Ai, meu Deus, ela mandando um frango aqui, assim, o frango tá tudo doidão já. Ah, Dona Maria, um abraço pra vocês, aqui assa e ele tempera, usa... sal e alho, e na panela bota cebola.
2: Boa.
3: Aí sim, fechamos as participações.
2: Muito bem. 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Bora conhecer quem vai ganhar, Tatizinha?
3: Quem fatura hoje o comedouro para cachorro é a Neuci.
2: Parabéns.
3: Parabéns, Neuci. Um abração para ti, tá? Neuci Ferreira, final do telefone 4689.
2: Tá chegando o padre Reginaldo Manzotti. A gente volta daqui a pouquinho, às 11 da manhã, tá bom? Até lá.
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2: Louvado seja nosso Senhor Jesus Cristo, para sempre seja louvado. Queridos irmãos e irmãs, hoje é sexta-feira, é a misericórdia divina. Misericórdia divina que brota do seio do Pai, eu confio em vós. Hoje, dia de Santo Agostinho, que estamos fazendo a novena, oitavo dia, ontem Santa Mônica, hoje Santo Agostinho. E você, escute esse pedacinho de música na saudação, chama-se Templo Vivo, que estou lançando hoje, com grande alegria, que gravei com o colo de Deus. Vai lá, sacristão, faz tocar todos os corações, Templo Vivo, com o colo de Deus. É, quero ser um templo vivo do Senhor. Saúda você nessa sexta-feira, em pleno oitavo dia e dia de Santo Agostinho, pela Rádio Evangelizar, de onde tudo começa, as rádios irmãs, cujos nomes cito neste momento.
3: Espírito Santo,
2: seja bem-vindo, Espírito Santo.
3: É o teu lar.
2: Saúda você pela TV Evangelizar. Sinal digital em todo o país, em várias cidades, canal aberto, pelo YouTube, Padre Manzotti Oficial. Repito, Padre Manzotti Oficial, e pelo aplicativo da Associação Evangelizar é Preciso, e todas as plataformas digitais. Filhos queridos, povo amado, vamos juntos, vem em mim morar. Faça-me, Senhor, um templo vivo do Senhor. Faça-me, Senhor, um templo vivo. Vem em mim morar. Filhos amados, povo querido, em nome do Pai, do Filho e do Espírito Santo. Amém. Naquele tempo, disse Jesus a seus discípulos esta parábola: o reino dos céus é como a história das 10 virgens que pegaram suas lâmpadas de óleo e saíram ao encontro do noivo. 5 delas eram imprevidentes e as outras 5 eram previdentes. As imprevidentes pegaram as suas lâmpadas e não levaram óleo consigo. As previdentes, porém, levaram vasilhas com óleo junto com as lâmpadas. O noivo estava demorando e todas elas acabaram cochilando e dormindo. No meio da noite, ouviu-se um grito: o noivo está chegando, ide ao seu encontro. Então, as 10 jovens se levantaram e prepararam as lâmpadas. As imprevidentes disseram às previdentes: dai-nos um pouco do óleo, porque nossas lâmpadas estão se apagando. As previdentes responderam: de modo nenhum, porque o óleo pode ser insuficiente para nós e para vós. É melhor irdes comprar aos vendedores. Enquanto elas foram comprar óleo, o noivo chegou. E as que estavam preparadas entraram com ele para a festa de casamento e a porta se fechou. Por fim, chegaram também as outras jovens e disseram: Senhor, Senhor, abre-nos a porta. Ele, porém, respondeu: em verdade eu vos digo, não vos conheço. Portanto, ficai vigiando, pois não sabeis qual será o dia nem a hora. Senhor, diante desta palavra, dai-nos a graça de sermos vigilantes, constantemente vigilantes, a exemplo das virgens previdentes. Senhor, repito, e peço que você reze o mesmo: dai-me a graça de ser como as virgens previdentes, vigilantes, atentos aos sinais de Deus, aos apelos de conversão, ao clamor da palavra. O Santo Agostinho, na sua busca, era previdente e buscou este óleo na espera do noivo. Por isso, reze comigo esta oração, hoje, dia de Santo Agostinho. Senhor, a ti que desejo ir, e te peço, Senhor, ainda é que me digas como alcançar-te. Se nos abandonas, perecemos, mas tu não nos abandonas, porque é o sumo bem a quem todos encontram quando retamente te procuram. Ensina-me, pois, ó Pai, a procurar-te. Ensina-me, pois, ó Pai, a procurar-te. Liberta-me do erro, como libertaste Santo Agostinho. Faze-me que na minha busca nada que não seja tu apresente-se em meu caminho. Pois, visto ser verdade que ninguém mais desejo senão a ti, fazei, ó Pai, eu te suplico, que eu possa encontrar-te como Santo Agostinho o encontrou. Mas, se ainda existe em mim algum desejo vão, despoja-me dele, purifica-me tu mesmo, torna-me capaz de te ver, permite-me, enquanto tiver de conduzir e levar este meu corpo, que eu seja puro, magnânimo, justo, prudente, perfeito, amante e conhecedor de tua sabedoria. Dai-me esta graça, Senhor, a exemplo de Santo Agostinho. Peço-te, Senhor, torna-me digno da tua morada e que possa assim vir habitar no teu reino. Assim seja. Santo Agostinho, rogai por nós. Esta oração que acabei de fazer e convidei que você o fizesse é atribuída a Santo Agostinho nos seus textos. Quero encontrar-te, Senhor. Dai-me a graça de buscar-te. Acima de tudo, amado meu, queridos irmãos e irmãs, nós vamos refletir muito sobre Santo Agostinho. E ainda estamos na novena, hoje, oitavo dia. Nós só começamos o programa, que não é musical, não é entretenimento. É de fato uma experiência de Deus. Eu volto já. Volte comigo com partilha de vida, leitura orante, testemunhos que edificam. Aproveite e chamar um amigo, uma amiga. Voltamos já.
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0: Queridos filhos e filhas, hoje é dia de Santo Agostinho, como é dito, filho das lágrimas. Quando viveu Santo Agostinho? Ele viveu entre os anos 354 e 420. Ele era um jovem quieto, que experimentou as paixões do mundo antes de se tornar um dos maiores doutores da Igreja. É conhecido como Doutor da Graça. Deixou obras que moldaram não apenas a teologia católica, mas também toda a filosofia ocidental. A vida de Santo Agostinho é marcada por uma intensa busca. Ele sempre queria a busca da verdade. Acabou indo para o maniqueísmo até chegar ao cristianismo. Até hoje, é um dos maiores pensadores da Igreja. Nasceu na África. Cresceu no meio do contraste de vida entre seu pai e sua mãe, Mônica, uma mulher devota, perseverante. Mas o seu pai era pagão e não partilhava da mesma religiosidade. Agostinho se mostrou muito inteligente, brilhante, talentoso. Um talento incomum na retórica que lhe abriu as portas do mundo acadêmico do Império Romano. Mas nada o satisfazia. Nada. Levou uma vida desenfreada. Mas, pela filosofia, eu dizia, sempre buscava a verdade. Foi pelo caminho do maniqueísmo, achando ser a resposta de suas buscas entre o bem e o mal, mas logo se decepcionou. Mas foi apenas em Milão, ao ouvir mais do que a eloquente pregação de Santo Ambrósio, a mensagem que começou a tocar nele a paixão por Jesus Cristo. Depois continuamos. Por ora, grave, um jovem inquieto na busca da verdade. Buscar, querer sempre mais. Filha de Deus, que a paz de Jesus esteja com você, filha.
1: Bom dia, padre.
0: Deus a abençoe.
1: A sua bênção.
0: Deus abençoe. De onde você fala, filha de Deus?
1: Mato Grosso.
0: Uma filha de Deus de Mato Grosso. O que está acontecendo?
1: Ah, eu gostaria tanto, padre, de uma emoção falar com o senhor, de me identificar, mas se Deus quiser, eu vou ligar e agradecendo e me identificando.
0: Tá certo. Por hora, pediu um anonimato e vamos lá, que o Divino Espírito Santo nos ilumine.
1: Amém. É meu pai, padre. Meu pai sofre de alcoolismo já há mais de 30 anos.
0: Tá.
1: E eu acho que, eu não sei, acho que é hereditário, porque meus tios também, minha avó teve 3 homens, um faleceu por causa do alcoolismo.
0: Sim.
1: O mais novo dela. E o meu pai é o mais velho também, tá bebendo, e o outro que tá vivo também, infelizmente,
0: sim,
1: sabe?
0: Infelizmente, esse é um fato. E pode
1: é
0: sim
1: um fato.
0: Repetir os erros do passado e a pessoa continuar, né? Infelizmente.
1: Meu avô bebia também, e eu sei que os irmãos dele também. Então, a gente tem feito oração quando tem a campanha, né? As orações que o senhor faz, as novenas, para essa quebra, né? Essa quebra,
0: certo,
1: de maldição, isso é uma maldição. Mas enfim, além da bebedeira, do alcoolismo, ele sofre de câncer, vai fazer um ano agora em outubro, que está fazendo quimioterapia. E de uns tempos para cá ele estava até tranquilo. Ele bebia e depois parava, bebia e parava, assim, ficava uns tempos sem beber. Em 2023, ele fez tanta loucura, padre, ele chegou a cair num valetão que tem aqui perto de casa, perdeu um pedaço da língua. Ele quase bateu em duas mulheres, uma estava grávida de moto, porque a gente viu nas redes sociais filmado, sabe?
0: Entendi.
1: Porque tem, né, as câmeras e daí jogar na rede social
0: se
1: e a gente
0: tudo,
1: viu
0: né?
1: isso, se filma. E aí se acidentou na rodovia, contramão, bêbado, foi preso, a gente tirou ele, pagamos fiança e a gente acabou internando ele compulsoriamente na capital, que é 500 quilômetros daqui, né? E foi muito doído, sabe, tudo isso. Foi doído porque foi à noite, de madrugada, pegaram ele no quarto, né?
0: Entendi.
1: E assim, ele sem entender nada, e foi. E a gente não conseguia falar com ele por um tempo, depois a gente começou a falar com o psicólogo, e ele fazia chamada e ele fazendo chantagem emocional, até que a minha mãe foi visitar sem autorização do psicólogo e acabou trazendo ele de volta. E infelizmente ele nunca parou, ele ficou um tempo, porque acho que ficou com medo da gente internar ele novamente, né? E aí veio esse câncer, infelizmente, começou no pulmão e tá em metástase já, mas graças a Deus, assim, apesar da bebedeira, a quimioterapia tem dado resultado. Passou pela médica agora, né, em final de maio, a médica falou que aquele nódulo que começou no pulmão, ele praticamente já desfez.
0: Sim.
1: Mas tem que continuar fazendo as quimio. E aí ele bebe um dia, bebe um dia antes de fazer a quimio, vai, faz a quimio no outro dia ele já tá bebendo de novo. Aí sai pra rua, a gente fica rezando, pedindo pros anjos da guarda proteger pra ele não bater em ninguém, porque se Deus o livre, ele bater, matar alguém,
0: claro.
1: Ele vai preso, ele não tem condição de ficar preso, né?
0: Entendo.
1: E a gente já pensou em internar ele de novo, só que não interna, porque aqui não tem, ele não quer, não quer ajuda. E aí teria que ser na capital de novo, dinheiro a gente não tem, e o que agrava, na verdade, é que como ele tá fazendo a quimio, ninguém interna.
0: Entendi.
1: Por causa da quimio,
0: entendi,
1: né?
0: Entendi.
1: E aí a mãe fica nessa, a questão dela sobe, vai 20, sabe, 20 por 12, por 14,
0: é a família inteira que adoece,
1: mal,
0: né? É a família inteira que adoece.
1: Isso, e aí a mãe também tá bem fora do juízo e... E sabe, ele fica fazendo chantagem, pedindo dinheiro. Infelizmente, ele foi ajudar a minha irmã tem uma empresa com o nome dele, e ela não conseguiu honrar porque teve problemas. Agora que ela está se reerguendo, daí ele fica, sabe, ameaçando ela. E ela fica triste porque ela fica falando, ah, o pai está me amaldiçoando, como que eu vou ir para frente para poder pagar o que eu devo, sabe? E aí eu estava falando para ele, falei, o senhor tem que abençoar, pai, abençoa ela, porque se ela, né, progredir, ela vai pagar as contas,
0: claro,
1: que
0: está
1: no seu nome, né, no nome da mãe.
0: Filha,
1: é triste, padre.
0: É, eu entendo o seu desabafo, e tanto que eu vou pedir que depois, para não pedir ao vivo, que você passe para telefonista todos os nomes. E em segredo nós levaremos no altar do Senhor. Mas eu queria que você rezasse comigo agora. Senhor Jesus.
1: Senhor Jesus.
0: Eu creio em milagres.
1: Eu creio em milagres.
0: E peço, Senhor. Que meu Pai.
1: Largue a bebida.
0: Senhor. Ele está doente. E não é só o câncer. É o alcoolismo. Tenha misericórdia da minha família. Pelas tuas santas chagas redentoras. Restitua a saúde do meu pai. Amém.
1: O padre, eu vou fazer uma cirurgia segunda-feira, vou tirar o útero.
0: Tá.
1: Eu quero que o senhor também puder, né, levar em oração sobre essa cirurgia. E tem uma graça alcançada, apesar de todas essas turbulências, Deus não nos abandona, né? A gente que é infiel.
0: Se apegue nessa graça. Olha, eu tenho que ir para o intervalo, então eu volto com você dando esse testemunho, tá bom? Eu tenho que ir por questão das rádios irmãs. Eu volto já Volto com o testemunho da filha de Deus e volto com a leitura orante. Voltamos já.
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0: 10h24.
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0: 10h27.
8: Capítulo 8, nós vamos dar continuidade à leitura orante 2 Coríntios, capítulo 8. Eu estou com uma filha de Deus de Mato Grosso, uma partilha bastante difícil, rezamos, mas ela ia começar um testemunho. Então, por favor, filha, qual o testemunho você ia dizer?
9: Tá, padre, a minha mãe estava esperando a aposentadoria dela e estava difícil para sair. E graças a Deus, de tanto a gente rezar, pedir, né, para São José,
8: certo.
9: Ela foi agraciada com a aposentadoria agora no final de julho.
8: Tá certo.
9: E graça alcançada, graça testemunhada.
8: Toca o sino, sacristão. A São José rogou, São José,
9: São José providenciou.
8: Filha, da mesma forma que veio essa graça, virá a graça do seu pai. Que Deus abençoe e te fortaleça nisso. Estaremos em oração. São José, rogai por nós. Gostaria de lembrar, estamos no dia de Santo Agostinho e não me canso de contar sempre um pouquinho da história dele. Já vamos para a liturgia, para a leitura orante. Na vida de Santo Agostinho, lembra que eu falei, um jovem inquieto e buscava a verdade. Como ponto decisivo, aconteceu em um jardim, em Milão, em 386. Ele tinha uma angústia interior muito grande. Foi quando ele ouviu uma voz infantil, era um anjo, que dizia, tome e lê. E obedecendo o chamado, abriu a Bíblia e encontrou a passagem que exortava a abandonar os vícios, é da carta aos Romanos, e revestir-se de Cristo. Esse instante marcou a conversão definitiva. Não foi apenas um despertar do intelecto à verdade. Naquele dia, ele foi tocado no coração por Jesus. No ano seguinte, recebeu o batismo das mãos de Santo Ambrósio, ao lado do seu filho Deodato. Sim, Agostinho teve um filho, o Deodato, iniciando uma vida marcada de amor à verdade, na busca de Deus, um desejo ardente de se orientar em Deus e levar os outros para a caminhada. Depois eu vou ler o texto, talvez você se pergunte, qual foi o texto de Santo Agostinho? Toma e lê, que o anjo disse. Depois eu falo. Agora, Bíblia aberta, cartilha de oração.
3: Palavras de bênção, de louvor, para agradecer e abençoar.
8: É, 2 Coríntios, capítulo 8, versículo 1, seguintes. Tá gostando da leitura orante? Eu quero lembrar que você tem todos os dias a leitura orante, YouTube Padre Manzotti Oficial, 10 da manhã, 10 da noite, fica também na internet, mas eles fazem um recorte e colocam leitura orante. Vale a pena, são máximo 8, 10 minutos, no máximo, leitura orante. 2 Coríntios capítulo 8, versículo 1. Irmãos, queremos que vocês saibam o que a graça de Deus tem feito nas igrejas. Graça de Deus tem feito nas igrejas. Tudo é graça de Deus. Nós tínhamos que ter mais esta convicção. Tudo é graça de Deus. Repita isso. Tudo na minha vida é graça de Deus. Mas Paulo diz assim, na província da Macedônia, e ele continua: os irmãos dali têm sido muito provados pelas aflições que têm passado. Mas, escute isso, são provados pelas aflições. Mas a alegria deles foi tanta que, embora sendo muito pobres, deram ofertas com grande generosidade. Olha aí, Paulo percebe nisso a graça de Deus. Eram pobres, mas deram com generosidade. Eu fico me perguntando, você doa com generosidade? Desculpe, mas é inevitável que eu faça a pergunta. Você ajuda? É associado da obra Evangelizar é Preciso? Você se beneficia com o programa de rádio? Quantos anos? TV Evangelizar? Mas ajuda a manter essa obra? Mas eu sou pobre. Por acaso alguém estabeleceu o valor? E na verdade, quem mais doa são os pobres. Vamos usar o termo aqui. A alegria deles foi tanta que, embora sendo muito pobres, eles deram ofertas com grande generosidade. Versículo 3. Afirmo a vocês que eles fizeram tudo o que podiam e mais ainda. E com toda a boa vontade. Pediram com insistência que os deixássemos participar da ajuda do povo de Deus da Judéia, que foi a coleta que foi feita para os cristãos em Jerusalém que passavam por necessidades. E eles insistiram. Veja, parece-me que Paulo sabia das condições financeiras deles. E talvez quisesse até que eles não participassem, mas eles insistiram em participar. Olha que beleza. E fizeram muito mais do que esperávamos. Primeiro, atenção. Eles deram a si mesmo ao Senhor. E depois, pela vontade de Deus, eles deram a nós também. De modo que pedimos a Tito, que começou a recolher essas ofertas, que continuasse a ajudar vocês e completarem esse serviço especial de amor. Veja como Paulo interpreta uma oferta, uma doação, uma colaboração. Uma visão de Paulo, que uma oferta que você dá, uma ajuda que você dá, é uma oferta, é um serviço especial de amor. Então veja que não é um peso. E acredite, acredite mesmo, a tua mão que dá, ela nunca volta vazia. Eu falei da obra evangelizar, mas isso vale para todas as ofertas. Não fui eu que escolhi o texto. Capítulo 8, versículo 7. Vocês mostram que em tudo são mais ricos do que os outros. Na fé, olha a riqueza. Na palavra, no conhecimento, na vontade de ajudar os outros e o nosso amor por vocês. Esse novo serviço de amor, queremos também que façam mais do que os outros. Vocês são ricos, mais do que os outros. E vejam o que Paulo chama de riqueza. Ricos na fé. Será que o somos? Ricos na palavra, no conhecimento, da vontade de ajudar os outros. Gente, no conhecimento, na vontade de ajudar os outros, talvez precisamos crescer nisto. Porque cada um quer puxar a sardinha para sua brasa e esquecemos dos outros. Isso é uma riqueza. Um coração benevolente, um coração misericordioso, isso é uma riqueza imensa. Esta foi a leitura orante de hoje, gente. Uma leitura curta, mas para os dias atuais, quando é tão difícil alguém que queira ajudar, é uma palavra que toca profundo. Eu vou para o intervalo, eu volto já. Volte comigo.

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6: Um anjo, uma voz infantil, disse: toma e lê. Qual foi o texto? Fica na leitura durante de hoje, marcada. É o texto de Romanos, capítulo 13, versículo 13, 14. Toca a corneta, sacristão. Qual foi o texto que tocou profundamente na vida de Santo Agostinho, que o levou à conversão? Romanos, capítulo 13, versículo 13 e 14. Escute. Vivam decentemente, como pessoas que vivem na luz do dia. Nada de farras ou bebedeiras, nem imoralidade ou indecência, nem brigas ou ciúmes, mas tenham as qualidades que o Senhor Jesus Cristo tem e não procurem satisfazer os maus desejos da natureza humana de vocês. Eu vou tirar uma foto. Escrevi aqui, ó, Santo Agostinho. E eu gostaria que você, estou usando muito das redes sociais ultimamente, né? Queria que você comentasse. Por que você acha que esse texto tocou na vida de Santo Agostinho? Essa é a pergunta. Porque eu digo para você, ele é um homem de uma inteligência única, de uma filosofia pura, de uma filosofia sapientíssima. E por que um texto tão, vamos dizer assim, simples, tocou o coração? Vou ler de novo, e depois eu quero que você comente nas redes sociais. Vivamos decentemente, como pessoas que vivem na luz do dia. Nada de farras ou bebedeiras, nem imoralidade ou indecência, nem brigas ou ciúmes, mas tenham as qualidades que o Senhor Jesus

0: Jesus Cristo tem.
1: Quais seriam essas qualidades? E não procurem satisfazer os maus desejos da natureza humana de vocês. Amém. Esta foi a leitura orante de hoje. E quero que você hoje, nessa sexta, no Instagram, Padre Manzotti, você possa colocar como essa palavra de Deus te tocou. E aquela pergunta, quais seriam estas qualidades do Senhor Jesus Cristo? Juraci, que a paz de Jesus esteja com você, Juraci. Alô? Alô? Juraci? Alô? Juraci? Vamos à próxima. Maria das Graças, que a paz de Jesus esteja com você, Maria das Graças.
2: Bom dia, Padre Manzotti, sua bênção.
1: Deus abençoe, Maria das Graças. De onde você fala?
2: De Natal, Rio Grande do Norte.
1: Meu abraço a Natal, Rio Grande do Norte. Como é que você me acompanha?
2: Pela 98 FM.
1: Tá certo, diga lá.
2: Pois uma amiga minha que me informou que tinha esse programa em 2011, aí eu comecei a acompanhar o senhor até hoje.
1: Não parou mais?
2: Pô, não parei mais, graças a Deus, é todos os dias.
1: Tá certo.
2: Renalva é o nome dela.
1: Tá bom, e ali nós temos também o canal aberto TV Evangelizar 16.1. É só sintonizar na sua casa que você pode assistir a TV Evangelizar. Diga, Maria das Graças.
2: Pronto, aí eu tenho testemunho do meu filho Miricalo, que de 2010 para 2011, vivia na vida das drogas, saiu de novena em novena, não sei dizer qual foi a novena, mas graças a Deus ele saiu da vida das drogas, foi muita batalha, muita oração todos os dias. E esse seu programa é uma bênção.
1: Amém, filho.
2: Aí agora ele vive só no alcoolismo, todo batalhando novamente, toda novena, para que, no nome de Jesus, ele saia desse vício também.
1: Tá certo.
2: Mas hoje ele é uma pessoa maravilhosa, um filho ótimo. Aí ele hoje bebe com a esposa dele, com a filhinha Heloísa, uma coisa, a bênção de Deus, e vem outra agora, que já está bem pertinho de ter.
1: Entendi.
2: É uma bênção.
1: Então, filha, esse Deus que já tirou ele das drogas, nós cremos, vai tirar ele do alcoolismo.
2: Com certeza, padre, com certeza. Aí tem meu filho Nilson também, que vive no alcoolismo também, estou tentando também, que Deus vai tirar ele também, tenho fé. Em novembro e novembro eu vou conseguir.
1: Tá certo.
2: E o testemunho também da minha casa própria foi 2008 para 2012, consegui, graças a Deus.
1: Opa! Louvado seja Deus, quanta coisa boa, né, filha?
2: Quanta coisa boa, padre. Ô, maravilha, e tá tentando muito falar com o senhor. Ah, o senhor é uma bênção na vida da gente, de todo mundo, viu? Muita saúde pro senhor.
1: Obrigado, preciso, e reze pela minha saúde mesmo.
2: Com certeza, com certeza. E eu peço oração pra minha nora, né, Yasmin, que ela tá pra ir ganhar bebê agora, é um menino. E a menina de agora é um menino.
1: Tá bom.
2: Viu? Minha filha Mirelle.
1: A
2: minha saúde também.
1: Tá bom. Anotei e levarei no altar do senhor, filha. E Deus seja louvado que a Yasmin tem um parto tranquilo e que seu filho, agora na vinda da mais esta criança, possa largar o alcoolismo. E filha, você estava escutando o Santo Agostinho, né?
2: Tava.
1: Então, ele era filho das lágrimas de Santa Mônica. Então as suas orações, Maria das Graças, não passam despercebida de Deus. Pode acreditar, você vai proclamar a vitória.
2: Com certeza. Padre, aí eu queria que o senhor também botasse em oração minha filha Mirelle e os outros filhos dela também. Minha família toda, minhas irmãs, Rosilda, Fátima, todas em oração, viu?
1: Tá bom, minha querida. Que Deus abençoe você, Maria das Graças, Natal, Rio Grande do Norte. TV Evangelizar, canal 16.1. Rádio 98 FM, lá também tem a FM 87.9, Rural FM, Dom João Santos Cardoso, arcebispo de Natal. Você percebe que a vida de Santo Agostinho se replica hoje em muitos Agostinhos? Muitos Agostinhos e muitas mães mônicas. Isso é importante. E acredite, se Agostinho, a partir de um texto, mas fruto de muita oração, na graça de Deus se converteu, continue rezando, mãe. Continue rezando, pai. Continue rezando. Você vai proclamar a vitória. Escute esse testemunho, dá tempo, é rapidinho.
0: Me chamo Silvana, sou associada da obra Evangelizar, sou de Mafra, Santa Catarina.
1: Pois não.
0: Quero testemunhar a minha graça alcançada de um emprego. Na novena de São José, de março de 2026, fiz a novena pedindo emprego. E na mesma semana ali da novena, o Senhor rezou com uma mulher para ela conseguir um emprego. Ela estava na mesma situação que eu. Sim. E eu tomei posse como se a oração fosse para mim. E logo em seguida consegui o emprego que eu desejava.
1: Amém.
0: Foi bem rápido e bem como eu queria. Graças recebidas, graça testemunhada. Toca o sino, sacristão.
1: Louvado seja Deus, Silvana, de Mafra, Santa Catarina. Lá nos transmite a Rádio São José FM, o arcebispo Dom Francisco Carlos Bach, da Arquidiocese de Joinville. Queridos filhos e filhas, nós ainda estamos no oitavo dia da novena de Santa Mônica e Santo Agostinho. Hoje, dia de Santo Agostinho. Eu insisto em dizer, todos nós temos um pouco de Agostinho que precisamos de conversão. Mas feliz aquele que tem uma mãe, um pai, que tal como Santa Mônica não desiste. Eu volto já. Volte comigo.
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4: 10h50.
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0: queridos filhos e filhas. É, e hoje nós voltamos agora com essa música, Templo Vivo. Eu quero lembrar, comecei o programa agora, mais um pouquinho do áudio, e gravei com o colo de Deus. Quero lembrar que às 11 horas, quando eu dou a bênção final, convido você e até o seu tocador preferido. Que palavra difícil, né? Na verdade, onde você escuta música, onde você vê vídeo. E o clipe foi gravado na festa de Corpus Christi. E você confere às 11 horas no seu canal, no meu canal oficial YouTube Padre Manzotti. Sim, o clipe está no YouTube Padre Manzotti. Ouça, curta, compartilhe, peça para tocar na sua rádio e leve para o teu grupo de jovens. Mais um pouquinho, sacristão. Quero ser um templo vivo às 11 horas, lançamento oficial do clipe. E é nesse clima que eu quero dizer com alegria, gente. Hoje é aniversário da TV Evangelizar, canal 21.1 de Fortaleza. Povo querido de Fortaleza, hoje é aniversário da TV Evangelizar, 21.1. Por falar em Fortaleza, claro, não se esqueça, nós temos o 19º Evangelizar é Preciso Fortaleza, que será dia 31 de outubro. Então, programe-se, mas as camisetas oficiais já se encontram em todas as lojas Casa Pio de Fortaleza e região metropolitana. Camiseta oficial em todas as lojas Casa Pio de Fortaleza e região metropolitana, mas se programe para o dia 31 de outubro, no aterro da Praia de Iracema. O tema inabalável, minha fé inabalável. Não esqueça, nós temos dia 21 a 27 de setembro, a festa de Jesus das Santas Chagas. Eu espero por você, hein? É uma semana inteira, como eu gosto desse dia. Eu celebro com tanto amor todos os dias e logo você vai sair toda a programação. Inclusive, missas, novenas, recitações, shows, momentos culturais, procissão, via sacra, testemunhos que evangelizam. Tudo isso na festa das Santas Chagas do dia 21 a dia 27. Povo de Deus, agosto, estamos chegando no final. Estamos na quinta etapa. Da campanha extra de Jesus das Santas Chagas. E eu faço a pergunta hoje, quando nós ouvimos de 2 Coríntios, capítulo 8, do versículo 1 a 7, Paulo falava muito de ofertas, não foi? E dizia como a comunidade, que era muito pobre, colaborou com muita generosidade. 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E agora, mais do que nunca hoje, e vou fazer do Jornal do Evangelizador para valorizar, para que você não jogue fora, Santa Mônica, Santo Agostinho, rogai por nós. Santa Mônica, Santo Agostinho, levai-me à verdadeira conversão. Santa Mônica, Santo Agostinho, levai-me à verdadeira conversão. Santa Mônica, Santo Agostinho, levai-me à verdadeira conversão. Ó Santa Mônica, que pela oração e pelas lágrimas alcançaste de Deus a conversão do vosso filho e do vosso marido, olhai para o meu coração amargurado. Rezo agora por esta pessoa que tantos dissabores e sofrimentos causa ao meu coração e a toda a minha família. Coloca a sua intenção. Santa Mônica, que vossas orações se juntem às minhas, para comover o bom Deus, a fim de que Ele, Deus vivo e verdadeiro, Faça com que estas pessoas possam, por quem rezo, possa voltar ao bom caminho. Santa Mônica, fazei com que o Pai do Céu chame de volta à casa paterna este filho pródigo. Dai-me essa alegria e serei para sempre agradecido. Oremos. Ó Deus, consolador dos aflitos, saúde dos que vós esperam, que aceitaste misericordiosamente as piedosas lágrimas da bem-aventurada Mônica, pela conversão do filho Agostinho e do marido Patrício. Concedei-nos, pela vossa intercessão, que choremos os nossos pecados e encontremos a indulgência de vossa graça. Por nosso Senhor Jesus Cristo, vosso Filho, na unidade do Espírito Santo. Amém. Santa Mônica, Santo Agostinho, rogai por nós. Santa Mônica, Santo Agostinho, rogai por nós. Santa Mônica, Santo Agostinho, rogai por nós. Hoje, Santo Agostinho, para que voltem para casa aqueles que buscam a Deus, mas aqueles que ainda não sentiram a saudade de Deus. O Senhor esteja convosco, Ele está no meio de nós. Abençoai, Senhor, a água, a roupa dos enfermos, as fotos de família, os remédios e aqueles que mais precisam. Que as mães Mônicas não desanimem e que nós, os Agostinhos, cheguemos à verdadeira conversão. Em nome do Pai, do Filho e do Espírito Santo. Ó, não sai daí não. Eu convido você a ir para o YouTube agora. YouTube agora.
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1: Na rádio que faz amigos, 11 horas e 1 minuto.
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1: Eleições 2026. Sérgio Moro lidera disputa pelo governo do Paraná, aponta pesquisa.
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1: Sexta-feira, 28 de agosto de 2026. Estamos no inverno brasileiro. 104 informa. 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O senador Sérgio Moro, do PL, aparece na liderança da disputa pelo governo do Paraná, segundo a pesquisa Real Time Big Data, divulgada nesta sexta-feira. No cenário estimulado, quando os nomes são apresentados aos eleitores, Moro tem 35% das intenções de voto. Sandro Alex aparece com 23%, seguido por Requião Filho com 20%. Na disputa espontânea, Moro também lidera com 16% contra 9% de Sandro Alex e 7% de Requião Filho. Nos cenários de segundo turno, Moro tem 54% contra 27% de Requião Filho e 44% contra 32% de Sandro Alex. A pesquisa ouviu 1.600 eleitores entre 24 e 27 de agosto, com margem de erro de 2 pontos percentuais e 95% de confiança. A pesquisa está registrada no TSE sobre o número PR 07-845-2026.
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1: O Palmeiras alcançou uma marca impressionante, R$2 bilhões arrecadados com a venda de jogadores desde 2022. São 27 negociações, sendo 18 de atletas formados na base do clube. A venda ao City por cerca de R$240 milhões ajudou a aumentar ainda mais esse valor. E o Palmeiras ainda pode faturar mais com a negociação de Riquelme com o Inter de Miami.
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1: Nesta sexta-feira, tem bingo da Escola Vitorino Barbiero, às 19h, no Centro de Eventos da Igreja Matriz. Kit com 5 rodadas por R$20 e revelação do casal Senhor e Sinhá. Já no domingo, dia 30, tem o 5º Festival do Pastel da Escola Henrique Guerini, a partir das 14h, no Salão Paroquial. E também no domingo, festa em honra a Santo Agostinho, na comunidade Alto Laranjita. Almoço ao meio-dia, leilão às 13h30 e matinê às 14h30 com a banda Paraná Boys. Participe!
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6: 28 graus em São Miguel do Iguaçu.
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3: Bora lá, gente! É tudo, Capidão, a partir de agora com muita alegria. 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Bora começar mais um papo ou continuar, Tatizinha. Lembrando que vai ter só 40 minutos o papo, hein?
4: O papo literalmente é rápido e reto. Pra você participar, pra você interagir aqui com a gente, o nosso WhatsApp liberado, tá? É o 3565-1033. E hoje a nossa interativa é de que jeito que você gosta de preparar a sua carne. Se você faz churrasco, como que você gosta de temperar? Se é na panela, de que jeito ali, qual a ordem que você gosta de preparar ela. Manda aqui 3565-1033.
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2: Acelera, gente, sexta-feira andando, hein? 11 horas mais 17 minutos, 11 e 17. 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Vamos lá, participações, Tati.
3: A Regina Zanetti, que do Alto Laranjita, se preparando para a festa da comunidade, que acontece no próximo domingo.
2: Opa, um grande abraço.
3: E aí, Festa Raiz estará por lá também, se assim Deus quiser.
2: A ideia é essa, né?
3: A ideia é essa, hein, Regina?
2: Ai,
3: aí, ó, falando, vocês são a diversão do programa. Obrigado. Obrigada, Regina. Fica mais divertido ainda, Regina, se você mandar mensagem pra gente todos os dias.
2: É!
3: Tô de olho na senhora, hein?
2: Aham.
3: A Giovana, hoje vou fazer arroz e ovo mexido com alho, cebola e salsinha. Ninguém perguntou, mas tô falando.
2: Mas é bom
3: saber. Mas eu perguntei.
2: A única coisa que eu vou perguntar, cadê o endereço?
3: Um abraço pra você. O Guela, rapaz, o Guela preparando aquela carninha.
2: Não acredito.
3: Mas eu vou deixar ele falar, né, porque vai que eu... né? Me atravessa no que ele vai falar. Ops! Daqui a pouquinho vai o áudio do Guela aí.
2: Vai agora. Um, dois e três. Força, Tatizinha. E lá vai a Tatizinha partindo pela ponta direita, acelerando, porque ela fez uma cagada. Mas
3: eita, não fala essas palavras feias.
2: Agora vai.
3: Agora vai, Guela.
4: Bom dia, Pedro. Bom dia, Tadiel. Tudo bem com vocês?
2: Tudo bem.
4: Cunhasque, eu gosto de carne em panela. Não sou muito fã de churrasco.
2: Ah, tá.
4: Mandei aí, ó. Ontem eu fiz um franguinho ensopado, né?
2: Eita, é bom.
4: Mandei a foto aí pra você e dá uma... Dá uma olhada lá, né? Caramba. Aí esse em cima, aquele grenal.
2: Meu Deus
4: do céu.
2: Perdeu
4: que
2: tempo.
4: Jogo feio, hein?
2: Perdeu tempo, hein?
4: Mais feio que aquele grenal ali é... É o nosso futebol da segunda-feira.
2: Não, é melhor. O futebol da segunda de vocês é melhor, pode ter certeza.
3: Um abraço, Guela. Então, o frango que ele mandou ali, a foto, conhece que é aquele assim que tá douradinho, sabe?
2: Especial.
3: Aquela crostinha dourada, assim, que a gente gosta, sabe? Ai,
2: é quem
3: top
2: domina,
3: demais.
2: É quem domina. 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Tá chegando Bruno e Marrone.
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8: Na abertura do mercado agropecuário, a soja está sendo cotada a R$ 134,00 a saco, o milho a R$ 58,00 e o trigo a R$ 77,00.
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8: Bora, gente. 11 horas 33 minutos, 11h36. E aí, como que vocês gostam da sua carne? Tem que ter aquela crostinha de maiar? Ué, crostinha de malhar, né?
21: Malhar tá longe de malhar.
8: É, mas eu falo uma coisa pra você assim, ó. É, não tem risoto mais gostoso, aquele que fica o fundinho da panela, sabe?
21: Queimadinho?
8: Queimadinho.
21: Não gosto muito.
8: Tu não gosta de comer o fundinho, Tatiana, da panela?
21: Não. Não. Vou deixar o fundinho pra você. Quem pensou besteira é meio poluído, o fundinho do não, risoto.
8: Eu agradeço. Vamos lá.
21: Não sei por que ele ficou sem graça.
8: Ai, não, eu não tô sem graça, vai lá.
21: Fundinho queimado.
8: Quem gosta de fundinho queimado? Eita!
21: Você que falou. Ai, não. Gente, ele ficou sem graça.
8: Vai, vamos que é sexta-feira.
21: A Regina falando que sim, ela vai mandar sempre porque ela está ouvindo o programa sempre. Ah, ó, Regina, agora você assinou o contrato, hein?
8: Ei, vamos lá, aqui tem falta, Regina, nesse
21: na
8: programa.
21: Cláusula do artigo 86, da cláusula 165 do Papo 104, tá lá sua assinatura, hein? Quer nem saber agora. A Marilene, pra mim, a melhor carne é feita na churrasqueira.
8: Boa.
21: Uma costela gordinha.
8: Gordinha, né?
21: Sal grosso. Delícia, diz ela. Ai, Marilene, senti daqui o aroma, hein? E a pururuca estalando nos dentes da frente, assim.
8: Aí, ó.
21: Nossa, gente, mas que... Meu Deus, daqui é pra elogiar ou não? O Guela, mais de 30 anos na cozinha, sem um pouco, né? Ah! É que eu respondi pra ele assim, aí manja dos Paranauê, né?
8: Manja,
21: da galinha. Aí ele falou assim, fiz esse bolo, bolo pega a esposa. Mas é meio...
8: Ele sabe fazer bolo?
21: Ô, eu Guela. Não sei. Olha a foto que ele mandou ali. Ei. Dá uma olhada na foto.
8: Ô, Guela, tu para, Guela. Tu tá subindo muita régua aqui. Nossa, cara. Aí
21: ô, Guela, esse bolo é de verdade ou é... Parece um mousse, bolo brigadeiro ou é bolo batumado?
8: Nossa.
21: Eu não quero desprezar teu bolo, mas é que eu fiquei na dúvida real mesmo.
8: O que me chamou a atenção aqui é que no Tiger ficou lisinho, né?
21: Pois é, eu não tô entendendo. Se é a textura, sabe aquele é que tem agora bolo brigadeirão, que alguns chamam, que realmente é assim. Aí eu não sei se é ironia ou...
8: Que
21: é...
8: da hora, hein?
21: Se for,
8: se não for pegadinha, tá top.
21: Tá top, vamos ver. Me responde aí, porque eu fiquei na dúvida real mesmo.
22: Aí, Tati, ó, a carninha de molho, caipira, com a mandioquinha de camarela, feijãozinho cozido na hora.
8: Eita.
22: E um pezinho de porco dentro do feijão, com a orelha.
21: Meu Deus, sabe onde tá tudo isso?
8: Tudo, onde?
21: No fogão a lenha.
8: Nossa.
21: Ah, Cidão, hein? Olha que capricho esse molho ali, rapaz, de ser essa galanhada ali. Verdade. O Alvício! O Alvício mandando aqui.
0: Eu gosto de um franguinho caipira, agora falta só botar maisena para engrossar o molho. Esse ponto que eu adoro, olha só. Depois vai sair um macarrãozinho caseiro ainda.
21: Meu Deus do céu, é outro que tá passando mal, hein? Tá douradinho, daí ele tá naquele processo assim de dar uma fervidinha, sabe?
1: Aham.
21: Ai, delícia!
1: Ela respondeu, é bolo batumado e a versão original dele pega marido, mas como é ele que faz, é pega esposa.
21: É que eu fiquei com medo de dar risada e zoar, e vai que era uma especialidade exclusiva, né?
1: É, bolo batumado, boa.
21: Ai, quem nunca, hein? Quem nunca fez um bolo e deu tudo errado?
1: Mas agora eu não tô entendendo, o bolo deu certo ou deu errado?
21: Não, o bolo batumado é bolo que deu errado, ele não cresceu, ele não...
1: Mas e vai que a receita é assim, tipo, o brownie é pra ser um bolo.
21: Ah, criança, agora tu tá indo longe demais, no meu entendimento, bolo batumado é bolo que deu errado.
1: Não, eu
21: ele solou, ele não cresceu.
1: Não, e o bolo batumado é um bolo mais encorpado, mais denso pra comer.
21: Agora eu já tirei sarro do bolo do homem, eu tava me segurando.
1: Não, eu não, eu achei bonito o bolo ali.
21: Aí ele falou assim, é a receita.
1: É a receita, viu, Pacelli? Mas não tá

0: 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Bora lá, vamos que vamos. 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Chegou as mensagens aí te defendendo, Tatizinha, ou te corrigindo, que é essas que eu quero mais ouvir, né?
1: A Ivone, hoje eu fiz um bolo de creme de coco para homenagear o meu filho, que amanhã está de aniversário. Ah. O Jucimar, parabéns, Jucimar. E aproveite esse bolo, hein?
0: Aham.
1: Relíquia, hein? Relíquia.
0: É, esse bolo é maravilhoso.
1: A Marli Felisberto. Oi, Marli!
0: Oi,
1: quanto
0: Marli.
1: Quanto tempo, saudade de você. Oi, Tati, bolo batumado é o bolo que não deu certo.
0: É, e aí? Já começou a puxar o saco da Tatiane.
1: Vai. Já fechamos?
0: Fechamos? Uhum. 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
1: Bora lá, gente. Tá na hora, sim, já de dizer tchau. Mais cedo, Tatizinha. Se tiver participação, ainda fecha.
2: A Marli tá falando sim, é com pouco royal.
1: Ah, viu? Pouco royal,
2: é que daí ficar... fermento, né? Enfim.
1: Sabor sola.
2: Sabor sola, mas vocês dizem que é assim, então vocês dizem que é assim.
1: Tá bom, hein? Vai. Fechamos? Gente, 11 horas 45 minutos, bora lá, né? Bora lá, então. Ó, deixa um ótimo final de semana pra vocês aí, tá? Bom descanso, aproveitem. Eu quero só convidar você aqui pra sábado à tarde, sábado no começo da noite, tá? A gente vai transmitir São Miguel Futsal e Umuarama pelo Campeonato Paranaense de Futsal Série Ouro. O jogo tá marcado pras 8 da noite lá em Umuarama. E a partir daí a gente já vai ter uma definição do mata-mata. O São Miguel está classificado e a gente vai conhecer quem será o adversário do São Miguel na fase playoff, na fase mata-mata. Convite feito, você pode assistir, tá? Com imagens no YouTube, Rádio Jornal São Miguel, tá bom? Então não perde, não perde, não perde não, hein? Mas chegando na sequência, para fechar aí o programa Dalar, o informativo Dalar, tá bom?
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0: amigos, estamos de volta no seu rádio, mais um programa da LAR Cooperativa Agroindustrial. Hoje é sexta-feira, dia 28 de agosto de 2026. Na segunda-feira, a Assembleia Geral Extraordinária da LARCRED, também as Assembleias Extraordinárias da LAR Cooperativa. Hoje, mais uma vez, a leitura dos editais e a convocação para a família associada. LAR Cooperativa também na campanha de insumos milho safrinha 2027. A LAR Cooperativa está com uma campanha de insumos milho safrinha 2027. O engenheiro agrônomo Ramiro Crivelletto, gerente da divisão de insumos, reitera o convite para que o amigo associado participe.
1: Bom dia, Valdir. Bom dia, família associada. Estamos aí nos últimos dias com nossas condições de insumos para o milho safrinha 2027. Sabemos que o produtor está no momento com grandes atividades a campo, a colheita do milho encerrou aí há poucos dias, nesse momento muitos produtores fazendo manejo de plantas daninhas, outros se preparando para o plantio aí que vai começar. Então a gente sabe que é um momento de grande intensidade, porém um momento de fazer o planejamento para a safra futura, a safra do milho safrinha. A LAR está com condições de insumos, condições de contrato de grãos, onde o produtor consegue fazer um travamento de seu custo muito interessante, inclusive com condições melhores do que na última safrinha 2026. Então, para aqueles produtores que ainda não sentaram com seu técnico, não fizeram esse planejamento, nós fazemos o convite para que vão até as unidades da cooperativa, para que sentem com o técnico, com o gerente, discutam quais são as melhores opções de híbridos, de defensivos e também de fertilizantes, né? Para que, enfim, façam esse planejamento. Nós também, como cooperativa, podemos nos preparar para que quando chegar o momento, todo esse produto esteja em nossos armazéns, que a gente consiga atender da melhor maneira possível o nosso associado, tá legal? Então fica aí o convite, né, o lembrete para aquele produtor que ainda não fez o fechamento da safrinha, né, dos insumos, para que procure a unidade nesses próximos dias, pois essas condições vão acabar em breve.
0: Na próxima segunda-feira tem as Assembleias Gerais Extraordinárias da LARCRED e também da LAR Cooperativa. Vamos à leitura dos respectivos editais e a convocação, então, para que o amigo associado se inscreva e participe. LAR Cooperativa de Crédito, LARCRED, edital de convocação da Assembleia Geral Extraordinária. O presidente do Conselho de Administração da LAR Cooperativa de Crédito, LARCRED, em cumprimento às disposições legais, Lei nº 5.764, de 1971, e no uso das atribuições que lhe confere o Estatuto Social, artigo 25, convoca os associados, cujo número nesta data é de 12.115, para reunir-se em Assembleia Geral Extraordinária, em formato híbrido, sendo a forma presencial, nas dependências do LAR Centro de Eventos, cito a Avenida 24 de Outubro, 59, na área industrial na cidade de Medianeira, estado do Paraná, por absoluta falta de espaço em nossa sede social, e de forma virtual, através da plataforma Zoom. O link de acesso para inscrição está disponível no site da cooperativa www.larcred.com.br, com inscrição online, informando o nome completo, matrícula, CPF e número do WhatsApp para confirmação e após para recebimento do link de acesso à plataforma para participação e votação na Assembleia Geral Extraordinária, a realizar-se no dia 31 de agosto de 2026, às 12 horas, em primeira convocação, com a presença de 2/3 do número de associados, às 13 horas, em segunda convocação, com a presença de metade mais um dos associados, ou ainda em terceira e última convocação, às 14 horas, com a presença de, no mínimo, 10 associados, para deliberarem sobre a seguinte ordem do dia. Pauta da Assembleia Geral Extraordinária. Número 1. Alteração do Estatuto Social. Letra A, artigo 39, alínea B. Letra B, artigo 46, inciso 15. Letra C, capítulo 6, órgãos sociais, subsenção 2 da diretoria executiva. Letra D, adequação, artigo 57, prazo, mandato do ouvidor. Medianeira, Paraná, 17 de agosto de 2026, Irineu da Costa Rodrigues, presidente do Conselho de Administração. No mesmo dia, a Assembleia Geral Extraordinária da LAR Cooperativa, atenção para o edital de convocação. O diretor-presidente da LAR Cooperativa Agroindustrial, em cumprimento às disposições legais Lei nº 5.764, de 1971, e no uso das atribuições que lhe confere o Estatuto Social, artigo 17 a 25, convoca os associados, cujo número nesta data é de 17.783, para reunir-se em Assembleia Geral Extraordinária, que será instalada nas dependências do LAR Centro de Eventos, cito a Avenida 24 de Outubro, 59, Área Industrial, na cidade de Medianeira, Estado do Paraná, no dia 31 de agosto de 2026, às 12 horas e 30 minutos, em primeira convocação, com a presença de 2/3 do número de associados, às 13h30, em segunda convocação, com a presença de metade mais um dos associados, ou ainda em terceira e última convocação, às 14 horas e 30 minutos, com a presença de no mínimo 50 associados para deliberarem sobre a seguinte ordem do dia. Número 1, alteração do Estatuto Social. Número 2, assuntos gerais. Medianeira, Paraná, dia 17 de agosto de 2026, Irineu da Costa Rodrigues, diretor-presidente. Na sequência, outra Assembleia Geral Extraordinária da LAR Cooperativa. Atenção para o edital de convocação. O diretor-presidente da LAR Cooperativa Agroindustrial, em cumprimento às disposições legais Lei nº 5.764, de 1971, e no uso das atribuições que lhe confere o Estatuto Social, artigo 17 a 25, convoca os associados cujo número nesta data é de 17.783 para reunir-se em Assembleia Geral Extraordinária a ser instalada nas dependências do LAR Centro de Eventos, cito a Avenida 24 de Outubro, 59, Área Industrial, na cidade de Medianeira, Estado do Paraná, no dia 31 de agosto de 2026, às 13 horas e 30 minutos, em primeira convocação, com a presença de 2/3 do número de associados, às 14h30, em segunda convocação, com a presença de metade mais um dos associados, ou ainda em terceira e última convocação, às 15 horas e 30 minutos, com a presença de no mínimo 50 associados para deliberarem sobre a seguinte ordem do dia. Número 1. Deliberação e autorização para que a LAR Cooperativa Agroindustrial ingresse com ação judicial a fim de discutir a ilegalidade e ou inconstitucionalidade do aumento do Fundo Rural e do RAT, promovido pelo LC número 224/2025. 2. Deliberar sobre a incorporação e consequente extinção da WBIL Participações Societárias Limitada, CNPJ 27398169/0001-06, pela LAR Cooperativa Agroindustrial, CNPJ 77752293/0001-98. 3. Deliberar sobre a incorporação e consequente extinção da Granjeiro Alimentos Limitada, CNPJ 81035388/0001-68, pela LAR Cooperativa Agroindustrial, CNPJ 77752293/0001-98. 4. Assuntos gerais. Medianeira, Paraná, 17 de agosto de 2026, Irineu da Costa Rodrigues, diretor-presidente. Programação festiva, destacamos festa na comunidade São Roque, Matelândia, neste domingo, dia 30, 10 horas, Santa Missa ao meio-dia, almoço festivo com a venda de churrasco padrão, R$ 130,00, porco a passarinho, R$ 70,00. Haverá também a venda de cuca, maionese, saladas e bebidas. Haverá também leilão de animais, reservas de carne com Luiz Marafon, 998146125, às 14h30, matinê, com a banda Os Querencianos. E atenção, vem aí o dia de cooperar, será no CTG Sentinela dos Pampas, amanhã sábado, dia 29, Festival do Risoto Adulto, R$ 40,00, infantil de 8 a 12 anos, R$ 20,00, às 20 horas, recepção, 20h30, jantar, 21 horas, show de prêmios. Local, CTG Sentinela dos Pampas. É uma ação com a participação das cooperativas de Medianeira, o Festival do Risoto, inclusive a participação da LAR e LARCRED. É o dia de cooperar. Agende e participe. Preços praticados pela manhã: soja R$ 134,00 a saca, milho R$ 58,00, trigo R$ 77,00. Obrigado você pela companhia, um grande abraço, até amanhã, sábado. Tchau, tchau.
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0: 12h27 agora, 12h27. Muito boa tarde para você que está através do rádio, através da nossa 104.1. Boa tarde também para você que está a partir de agora através das redes sociais, o nosso Facebook, a nossa live do Informativo 104, iniciando para você a partir de agora com muita informação. Hoje é sexta-feira, 28 de agosto de 2026, estamos vivendo o nosso inverno brasileiro. O inverno hoje com temperatura nem tanto com cara de inverno, né? 32,7 graus centígrados aqui no centro da cidade. Este é o seu Informativo 104, espaço de informação com as principais notícias locais, eventos de São Miguel do Iguaçu e região oeste do Paraná, utilidade pública e muitas entrevistas. 12h28, agora a apresentação é minha, Márcio de Souza. Prazer enorme em ter ao lado também a companhia de Luiz Henrique. Estúdio B sempre muito bem acompanhados, assessorados de perto com tudo aquilo que realmente precisamos. Andrezinho Vaz e a direção geral por conta de Constante Scariotti Neto, seu Tino. 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
0: 12h29 e meio agora, 12h29 e meio, a partir de hoje, com horário eleitoral gratuito, nosso Informativo 104 entra no ar a partir das 12h25, 12h27, mais ou menos todos os dias vai ser este horário. Eu quero fazer um convite para você que está através das redes sociais, através do nosso Facebook, para que você realmente compartilhe. Vamos passar para frente esta ideia, esta sugestão, fazendo deste horário e desta programação uma verdadeira e grandiosa fonte de informações para toda a nossa região oeste do Paraná. Destaques na edição de hoje. Bingo da Escola Vitorino Barbiero será hoje a partir das 19 horas no Centro de Eventos da Igreja Matriz. Quinto Festival do Pastel da Escola Henrique Gallery acontece neste domingo em São Miguel a partir das 14 horas. Neste domingo também tem grandiosa festa na comunidade do Alto Laranjita. Alto Laranjita em festa, à tarde tem matinê com Paraná Boys. Abertura do Campeonato Municipal de Futsal de Base reúne grande público em São Miguel do Iguaçu. Santa Terezinha de Itaipu realiza curso regional de compostagem com participação de mais de 20 municípios. Material especial na programação de hoje com Arlênio Boaroni. Santa Terezinha de Itaipu também divulga hoje, sexta-feira, as atrações do Rodeio Show 2026. Grupo de viola de Itaipulândia leva música e cultura ao palco de Barretos. Missal é destaque do IDEB, conquista a sexta melhor colocação do Paraná. Bolsa de Empregos, Rádio Serviço, notícias regionais e também as principais notícias de São Miguel do Iguaçu, do estado, do Brasil e do mundo. Para você, a partir de agora, está no ar o seu Informativo 104.
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0: Arlene Boaroli, ele que é diretor aqui da UVRO. Em Santa Terezinha de Itaipu, este grande evento e um exemplo que Santa Terezinha realmente passa hoje para vários municípios aqui do nosso estado do Paraná. Sentimento hoje da entidade, você como representante maior com a realização deste evento, Arlênio.
2: Com certeza a satisfação é muito grande. Receber essa missão é tão importante, né? Hoje, eu acordei cedo com a notícia de que ventos fortes, mesmo sem chuva, enfim, poderiam estar aqui na nossa região, Foz, São Miguel, Santa Terezinha. Isso tudo já são consequências de um trabalho que poderia ter sido feito há muito tempo atrás. E Santa Terezinha, em parceria com a Itaipu Binacional, está dando esse exemplo. Hoje nós estamos recebendo vários municípios do Paraná, mais de 20. 25 municípios estão aqui participando desse curso e faz parte desse projeto. Quando nós assumimos a gestão, nós tínhamos essa incumbência junto à Itaipu e entregar o melhor projeto. Ao longo dos meses aqui que foi acontecendo, a compostagem por si só ela existe já há muito tempo, é milenar. O que, que o município está fazendo? Como um modelo de compostagem desviado ao aterro. Hoje ainda enterramos muito lixo. Santa Terezinha enterra 600 mil quilos de lixo mensalmente e a ideia é que a gente traga praticamente 90% para cá, da parte orgânico são 300 mil quilos, vamos trazer para cá, e a parte de reciclagem aumenta cada vez mais, que já é referência também em Santa Terezinha, mas o principal disso tudo não é fornecer aquele adubo pronto para a comunidade que nós estamos distribuindo gratuitamente, é fazer com que o meio ambiente receba essa informação. O nosso aterro hoje tem uma vida útil, queremos prolongá-la, ou seja, podemos até acabar com o aterro, basta as ações que nós estamos fazendo, e o VRO nasceu para isso, que a gente ofereça para Santa Terezinha, para a região toda, para o Brasil todo, para o Paraná todo, essa condição, esse modelo que é possível sim desviar do aterro e transformar o meio ambiente, devolver para ele aquilo que realmente precisa. Enterrar gera gases de efeito estufa, gera muita poluição. Transformar gera vida.
0: Maravilha. Fala um pouquinho para o pessoal que está em casa, de repente, acompanhando e está vendo a imagem, inclusive, deste trabalho, deste material. Fala um pouquinho para a gente do processo que é realizado.
2: Exatamente. Nós fazemos a coleta nas escolas, grandes geradores, já estamos num bairro e a partir dessas coletas nós trazemos para cá. Esse ambiente foi todo preparado para isso, desde o pátio, desde a balança de entrada, desde os veículos adquiridos, todo o processo aqui está preparado. São leiras que recebem aqui uma camada de, digamos assim, um filtro, né, em cima. Ela tem todo um sistema que coleta todo o líquido que sai da compostagem, que é o churume, que é 60% de todo esse material que é depositado aqui, como o nosso corpo, é água. E isso tudo é recolhido, que também é um fertilizante, depois de pronto, serve para a gente possa distribuir também. Ou seja, depois aqui nós coletamos lá, colocamos aqui, fizemos uma mistura entre grama, poda picada, aquela árvore que é a Copel, que a prefeitura faz trituração ali na cidade. Vem para cá, fizemos uma mistura, numa mistura de meio a meio ou um pouquinho mais de um item ou outro. E a partir daí nós passamos a acompanhar. Depois de 4 meses a gente faz um revolvimento e no 5º mês já podemos entregar à população um adubo rico com todos os nutrientes possíveis. Como eu falei antes, não é o adubo, não é nada, digamos assim, do que acaba no final, que realmente ele vai contribuir, principalmente é para o meio ambiente.
0: Não tem cheiro, é agradável, fácil para manuseio, e a gente nota, inclusive, famílias vindo buscar este material aqui para utilizar nas suas casas.
2: Sim, nós distribuímos para toda a cidade, toda a população, fazemos uma distribuição diariamente, eles vêm buscar, vamos nas praças entregar. A ideia é que todas as famílias recebam de volta, né? Nesse mesmo momento que nós estamos recolhendo lá na praça, lá, digamos assim, nos bairros, a gente já entrega adubo também, e a gente faz isso com muito amor, carinho, e tenho certeza que quem está recebendo lá o adubo, ele já também está contribuindo, e não mais colocando aquela sacolinha de supermercado, jogando fora, entregamos um balde, e eles nos entregam o balde, vem para cá, processamos e transformamos aí em adubo, transformamos o meio ambiente.
0: Maravilha, aproveita o momento então para a gente encerrar. Vamos fazer um trabalho de conscientização agora com as nossas famílias, para que participem realmente desse projeto.
2: Sim, eu gostaria que a população toda de Santa Terezinha conheça o projeto. Nós vamos entrar bairro a bairro, já estamos no bairro Planalto, vamos gradativamente entrando nos demais bairros e logo até 2028, 2030, nós queremos atingir a cidade toda e Santa Terezinha será o maior exemplo, com certeza, para o Brasil dessa ação ambiental.
0: Dr. 12:36 agora, 12:36. Vamos a um pequeno break comercial. Dentro de instantes, retornando com mais informações. Daqui a pouquinho para você. Bingo da Escola Vitorino Barbeiro será a partir das 19 horas hoje em São Miguel do Iguaçu. Você também acompanha no próximo bloco. Quinto Festival do Pastel da Escola Henrique Gallery vai ser neste domingo a partir das 14 horas. Em instantes, agora 12:37.
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6: Informativo 104 presente hoje aqui na Escola Vitorino Barbiero em São Miguel do Iguaçu. Escola Vitorino Barbiero que nesta sexta-feira, a partir das 19 horas, 7 horas da noite, no nosso centro de eventos aqui em São Miguel, famoso Salão Paroquial, né? Aqui no município, nós teremos aí o bingo da Escola Vitorino Barbiero, uma das fontes de arrecadação, né? Para que possamos trazer recursos para a PMF e automaticamente também aqui para a Escola Vitorino Barbiero. Nós temos o prazer de conversar nesse momento com a diretora aqui do colégio e também com a presidente da PMF, né? Leonice Solange Lenz Marques. Tudo bom, Leonice? Bem-vindo à programação do nosso informativo. Uma semana bastante corrida e bastante movimentada aqui na escola, né?
7: Boa tarde, Márcio. Boa tarde a todos os ouvintes. Boa tarde a todas as famílias da Escola Vitorino que nos ouve e também as demais famílias do município. Nosso evento, a gente tem uma expectativa grande de público de casa cheia, né? Assim como os demais nos anos anteriores. E a gente conta aí com a colaboração de todos, né? As famílias estão contribuindo, o comércio sempre está ao nosso lado, né? A gente tem aquela parceria bacana. Agradece desde já a todo o comércio, a todas as famílias, aos pais que de uma forma ou de outra contribuem para o nosso evento.
6: Olha, inclusive a gente até faz uma brincadeira quando a gente fala em bingo, né? Quem nunca brincou, né, de bingo? Quem nunca participou? Quem nunca gostou? Tem gente que hoje gosta, inclusive curte a programação aqui da nossa rádio e a hora que a gente fala assim, ó, vai ter bingo lá em tal lugar. Tem gente que gosta. Agora, a correria também é intensa atrás dos prêmios, né?
7: Sim, a correria é intensa e a gente tem aquela preocupação do que sortear, né? Quais são os brindes que a gente dispõe para a comunidade que vem participar do bingo, né? Tem muitas pessoas que a gente fala assim, essas são bingueiras, né? Porque onde tem um bingo, lá estão. E isso é muito legal, né? Inclusive, eu particularmente, eu gosto de jogar bingo também, né? Então, assim, porque é um momento de lazer diferente, onde você conversa, onde você se distrai, né? E participa e colabora com a instituição que está promovendo. Então, assim, a correria em relação aos brindes do bingo é grande, né? Mas são brindes bons, são prêmios bons e 99% deles doados pela comunidade.
6: E um evento deste é uma forma de a gente acolher, mas também envolver escola e comunidade?
7: Sim, nesse momento a gente tem a participação da nossa

0: essa comunidade escolar, né? Ah, não só também das famílias da escola, mas as famílias da escola trazem as outras famílias, né? E a própria comunidade em geral, que gosta de participar dos eventos. Nosso município, ele pode ter 3, 4 eventos no mesmo dia, tem público para todo mundo, as pessoas participam. Então, assim, nosso evento, a gente sempre tem aquela casa cheia, né? A gente sempre fica feliz com o resultado. E esses resultados, né, eles são todos em benefício das crianças, em benefício da escola, né? Então, aquilo que a gente não não, não, não consegue, né, suprir na escola com os recursos provenientes do governo, que a gente tem alguns pequenos recursos que vêm do governo, né, de acordo com o número de matrículas, né, tem toda uma questão burocrática tudo por trás disso, né, a gente sempre tem essa participação e a contribuição da comunidade nas atividades promovidas pela PMF da escola e que são destinadas diretamente para as nossas crianças. Então, assim, a gente pensa no bem-estar das crianças.
1: Para a gente encerrar, Leonice, faz um convite para a comunidade São Miguelense nesta sexta-feira, centro de eventos, salão paroquial aqui em São Miguel, a partir das 19 horas, começa realmente o grande bingo, né?
0: Então, aí, mais uma vez, convidando a toda a comunidade samiguelense, a nossa família Vitorino Barbiero, né? Nossa grande família Vitorino Barbiero, nessa escola, né? Para estar participando conosco sexta-feira, a partir das 19 horas, né? O centro de eventos já estará de portas abertas para receber a comunidade às 18h30 horas, para que todos possam se acomodar, né? E participar conosco, se divertir, ter um momento de confraternização e descontração também, e concorrendo a excelentes brindes. E mais uma vez já agradecendo a todos pela colaboração antecipada e também para quem pode estar presente no dia.
1: Maravilha, a gente manda aquele boa tarde especial para todos os alunos, para todos os professores da nossa escola Vitorino Barbiero aqui em São Miguel do Iguaçu, e agradece a Leonice Solange Lenz Marques, ela que é a diretora e presidente
2: Esse
1: também
2: voto
1: da
2: passou,
1: PMF
2: agora.
1: da escola, ok? 12 horas 47 minutos e meio agora, 12 com 47 bem. Informativo 104, presente hoje aqui na escola Henrique Gallery, em São Miguel do Iguaçu. E a gente quer fazer um convite desde já para este domingo, a partir das 14 horas, o famoso 2 horas da tarde, né? A partir das 2 horas da tarde inicia o 5º Festival do Pastel da escola Henrique Gallery. E nós temos o prazer, a satisfação, o carinho de conversar neste momento com a diretora da escola, a Rosineide Alves. Que é diretora há mais de uma década aqui na escola Henrique Geller, né? 5º Festival do Pastel. Neste ano de 2026 vai ser a única renda aí da PMF para nossa escola Henrique Geller, né?
3: É a única ação de arrecadação esse ano, né? Foi conversado com a diretoria da escola, né? A princípio, na primeira reunião com os pais, nós tínhamos até conversado de fazer uma rifa no primeiro semestre e fazer a festa no segundo, mas em conversa com a diretoria, né? Como a nossa festa sempre foi uma festa que sempre deu um bom lucro, né? E uma boa arrecadação, né? E nós tínhamos ainda em caixa um recurso do ano passado, da festa do ano passado, né? Então nós conversamos com os pais e falamos: ó, nós não vamos fazer a rifa, né? Então já deixa os pais também mais tranquilo, né? Então vamos fazer só a festa, só o festival, e todos os pais estão aí empenhados em ajudar, colaborar, né? Colaborar com o rei e a rainha da sala dos filhos, colaborar na compra das cartelas de bingo. Muitos pais doaram prêmios para a escola. Então, assim, a gente está, que nem eu falei antes, numa expectativa bem grande com a nossa festa de domingo.
1: O local chama bastante atenção. O ano passado já foi realizado no nosso centro de eventos e deu muito certo, né? Porque é um local bem centralizado, é um local bem arejado, climatizado. Quer dizer, é um dos belos locais aqui de São Miguel do Iguaçu para a realização de eventos.
3: Isso, no porte da nossa escola, né, que nós temos aí uma média de quase que 400 alunos de educação infantil, fundamental e EJA, o local, né, escolhido, o salão paroquial, é o melhor local que nós temos para atender a todos que vão na festa de forma assim confortável, né, pois é uma festa, né, à tarde, que os pais ficam à vontade, né? Porque a escola assim demanda assim de bastante coisas, bastante atrativos na festa, Então, é o melhor local que nós temos para atender, né? De maneira, assim, bem... como que eu vou explicar? Bastante... Vai ficar agradável. Um local agradável para eles passarem a tarde, né? Por ser grande, que nem você, arejado. E atende a toda a demanda ali do que nós vamos estar proporcionando para os pais e para a comunidade que vai lá na nossa festa.
1: Olha, quinto Festival do Pastel. Quando a gente fala em pastel, já tem gente lembrando de casa que tem um pastel de carne, que tem um pastel de queijo, que tem um pastel de pizza, que tem, de repente, olha, e aí a gente já começa de frango, né? Aí a gente já começa a ficar meio que pensativo. O que vai ter? São 12 tipos de pastel. Agora tem uns que chamam bastante atenção, né? Pra dar aquela aguinha na boca de quem tá acompanhando, passa pra gente um pouquinho daquilo que vai ter, Rosineide.
3: Então, nós vamos ter esse ano os tradicionais, né? Pizza, carne. Teremos o frango catupiry, carne com ovo, carne com queijo, queijo. Temos o pastel choco, que é o milho com queijo. E o pastel argentino, que fez muito sucesso ano passado, né? Um pastel de palmito, azeitona, queijo. E os doces, né? Os pastéis doces que tem muita saída. Chocolate, Romeu e Julieta e banana com canela. E para aqueles que não comem fritura, nós teremos os pastéis assados de carne e frango para atender aí a todos gostos.
1: Bacana. Olha, alguma coisa que você vai encontrar diferente no nosso Festival do Pastel, não é só você chegar lá e comer pastel, não. Tem muita coisa para você aproveitar. Caixa surpresa, como é que funciona?
3: Nós vamos ter em média esse ano aí umas 150 caixas surpresa para vender na barraca. Dentro das caixas são prêmios, os prêmios variam entre 30 a mais de 100 reais. A pessoa compra a caixa e escolhe a caixa que vai levar. E dentro da caixa, todas elas vai ter um prêmio. A pessoa não sai de mão a banana, né? Então é 20 reais bem investido, porque pode ganhar um prêmio de 30, como pode ganhar um prêmio de 100, né? Então, assim, é algo bem bacana, que as pessoas é caixa surpresa mesmo e ficam surpresas com os prêmios. Na maioria das vezes ficam muito contentes com os prêmios que conseguem ganhar, né? É algo assim bem bacana, que já é também o terceiro ou quarto ano que a gente coloca a barraca da caixa surpresa, e sempre tem uma saída de todas as caixas.
1: Brinquedos infláveis.
3: Teremos aí a participação da Tonton Brinquedos, que vai estar colocando touro mecânico, cama elástica, o tobogã e outro inflável com piscina de bolinha. E para nesses brinquedos, as crianças, nossa escola tem um diferencial que pode estar adquirindo a pulseira VIP, né? E por 20 reais, compra sua pulseira VIP e vai poder brincar a tarde toda nos brinquedos. Enquanto os pais estão lá dentro jogando bingo, aproveitando a festa, a criança vai ter a sua diversão garantida nos brinquedos infláveis.
1: Finalzinho da tarde vai ter apresentações, inclusive?
3: Todas as turmas vão ter apresentação, né? As professoras estão empenhadas aí levarem apresentações lindas para os pais assistirem. E a gente faz aí um jogo bem bacana. A nossa festa é bem diversificada, porque nós vamos, ao decorrer da festa, nós vamos intercalando tudo que vai ter na festa. A apresentação do rei e da rainha, a apresentação dos alunos, junto com os bingos, junto com tudo que a festa proporciona. Então, é uma festa bem agradável, bem gostosa. A pessoa que vai lá para jogar bingo pode estar chegando mais tarde, porque o bingo vai iniciar às 3h30, né? Claro que chega lá um pouquinho antes para comer um pastelzinho, chega lá umas 3 horas, 15 horas da tarde, chega, né? Daí nós temos algumas apresentações e a partir das 15h30 começa as rodadas do bingo. E isso vai até às 18 horas. Geralmente, assim, a festa ocorre assim, tudo dentro do horário, tudo que foi programado, bem certinho, sem atrasos. Vai, é uma festa que flui muito bem, todos os anos.
1: 12 horas e 54 minutos e meio agora, um pequeno break comercial, dentro de instantes, retornando com mais informações. Vagas de emprego, utilidades públicas, dentro de instantes, aqui no seu Informativo 104.
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1: Completando a agenda deste final de semana aqui em São Miguel do Iguaçu, vem aí grande festa em honra a Santo Agostinho, na comunidade do Alto Laranjita, aqui em São Miguel do Iguaçu. E vai ser neste domingo a festa, viu? Mas a programação já começa no sábado. No sábado, dia 29, amanhã, 19 horas, tem Santa Missa Festiva. No domingo, dia 30, a partir do meio-dia, costelão, carne suína, churrasco, saladas e bebidas em geral. A partir das 13h30, 1h30 da tarde, tem leilão. E a partir das 14h30, matinê, com animação da banda Paraná Boys. Festa em honra a Santo Agostinho. A diretoria espera por você e agradece a presença de todos desde já. E amanhã, dentro do nosso Agenda 104, estarão presentes aqui nos estúdios da nossa Rádio Jornal, os amigos aí da comunidade do Alto Laranjeta. 13 horas, mais um minuto agora. Ponto final no nosso informativo de hoje. Agradecemos por mais uma semana. Desejamos a você um bom e maravilhoso, abençoado final de semana. Conte com a companhia da nossa Jornal FM sempre. E na segunda-feira, a partir das 12h25, a partir de agora, então, 12h25, o seu informativo 104. Na sequência, Andrezinho Vaz. Tudo certo, meu amigo Andrezinho?
18: Opa, estamos chegando na programação por aí. Vamos junto até as 15h com muita música de banda. Inclusive, agora que tá chegando o mês de outubro, uns retetê no meio aí pro pessoal já ir se preparando pro Oktoberfest, hein?
1: Cara, aí eu já fico pensativo, né? Você já começa a falar de banda.
18: Começa a coçar o pé, né?
1: Dá uma coceirinha na sala do pé.
18: E coça o pé mesmo, é assim mesmo.
19: Mas a recomendação, né? Cerveja que Deus ali.
1: Não. Se tomar cerveja...
18: Não. Calma aí.
1: Aí cabemos,
18: né? Não envolve bebida no negócio.
1: Eu ia fazer uma orientação. Eu ia falar assim, mas quando roda uma banda daquelas bem caprichada... Bem caprichada. Ontem, por exemplo, à tarde, rodaram uma banda. Nós rodamos uma banda dentro do programa. E a Zuleide, a Barbosa, né?
18: A Barbosa.
1: Ela pediu uma música e ela acompanhou no assovio.
18: Olha a hora.
1: Ela acompanhou no assovio e ela mandou pra gente, inclusive.
18: Olha aí.
1: Na programação. Escutando a rádio, assoviando no ritmo da música.
18: Olha aí, ó.
1: Uma coisa boa, né?
18: Não, é bom demais, né?
1: Um ouvinte entrando no clima da nossa programação.
18: E outra, essa é a nossa música, né? E a banda é a nossa música aqui do sul do Paraná, de Santa Catarina, né? É a nossa música daqui.
1: Verdade.
18: Show de bola.
1: Sempre é muito bem-vindo. Bom programa. Formativo 104, um forte abraço e até segunda-feira.
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1: 1:03.
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20: Opa, 1:08, 1:08, aumenta o volume, porque tem música, tem alegria, tem pedido musical, tem recado e tem a sua participação por aqui. Epa, 104!
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20: Eu sou Andrezinho Vaz, está começando mais um Tá na 104. Até as 3 da tarde a gente fica juntinho com muita música boa, informação e a participação do ouvinte também. E aquele alto astral que você já conhece, a programação conta com uma equipe top que trabalha para você todos os dias, levando sempre a melhor programação. Na direção geral, seu Tino Scariotti. Departamento comercial, Elton Cramp e também Márcio de Souza. No jornalismo e no esporte, Alessandro Cunhasque, Tati Schunemann e também Luiz Henrique. Na parte técnica, Antony Samuel, quebrando tudo na programação. Então fique com a gente, a tarde tá só começando. Bora que bora, até as três, nesse ritmo aqui, ó.
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20: 1:09, 1:09. 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
20: E tem sorteio pra você, hein? Sorteio da Bar Pipete, é premiação legal na programação. Atenção, você que tá nos acompanhando. Hoje tem o sorteio pra você que tá nos acompanhando de um comedouro para gatos. Aquele comedouro pra você colocar a ração do seu gatinho de estimação, beleza? Manda aí um comedouro para gato para você participar do sorteio. Você que tá usando a bacia de casa aí, você que tá usando um papelão, você que tá usando um jornal para tratar o seu gatinho, quer ganhar um pote comedouro pro seu gatinho de estimação? Manda aí 3565-1033 e manda junto o nome completo no final do programa. Tem esse comedouro de gatos, comedouro, né, para gatos, um presentão da Bar Pipete.
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20: Hora certa, 1:11.
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20: Terceira dimensão na programação por aqui. A festa vai bombar, é fim de semana, hein?

0: Opa, 1:14, a hora certa, sucesso pra você, música bonita, música legal na programação, você ouviu aí, a festa vai bombar com o Terceira Dimensão, vai mandando aí, quero participar do sorteio, manda junto o nome completo, no final do programa tem pra sortear um comedouro para gatos, pra você tratar o seu gatinho de estimação, um presentão da Barbie Pet pra você, manda aí, quero participar do sorteio e junto o nome completo no zap da rádio. 1:14, farmácia preço de custo, economia de verdade para você e sua família, medicamentos, vitaminas, perfumaria, produtos de higiene com preços que 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

0: Opa, 1h20.
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0: Claudinho Pereira tá por aqui. Alô, Claudinho, aquele abraço. Obrigado pela sintonia sempre aqui na Jornal FM. A Cleusa Vieira também tá por aqui. Alô, Cleusa, aquele abraço. Obrigado pela companhia sempre. E por aqui também a minha amiga Corzenil Andrade Scherer. Tá participando no nosso programa também. Manda aí no zap, quero participar do sorteio, manda junto o nome completo. Hoje tem um comedouro para gatos para você que participar do sorteio e é um presentão da Barbie Pet para você. 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
0: Vamos ver o que, que o seu Asilo tá falando ali, meu amigo Anthony. Vamos ver o que, que o velho Asilo tá falando na programação aqui na rádio que faz amigos. Vamos ver como é que tá, seu Asilo. Boa tarde.
3: Andrezinho, aqui é do São Jorge Severo. E tu tem como me dar o número do telefone do Marquinho Burbach? Eu tenho uns negócios aqui para vender para ele e campeio ali, ele dá o número ali, mas eu não consigo acertar o número que ele tem. Daí se tu pega, tem o número dele, me dá meio devagarzinho aí que eu quero ligar para ele, tá?
0: Beleza.
3: Ou fala para ele ligar para mim.
0: Tá
3: o
0: bom.
3: Marquinho Burbach, eu tenho uns negócios aqui para vender para ele, tá? Certo? E toca para nós assistir com a banda G4, Vestido Colorado, e oferece para toda a nossa turma do Colorado que ontem empataram o jogo, tá? E o Brito lá, o Flávio Brito, tomou prejuízo porque ninguém foi comprar, ficaram tudo
0: na. É verdade!
3: Porque não ganhou, porque não sei o que, não vou tomar durinho. Tomaram pinga com alho e limão, certo?
0: É verdade!
3: Certo? Obrigado se for atendido.
0: Valeu, seu Asilo, um abraço, obrigado pela sintonia e já já vamos atrás do telefone do Marquinhos Murbach aí pro seu Asilo, beleza? 1h23!

0: Alegria de Viver, Banda G4!
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0: Tamo de volta na programação por aqui. 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
4: Ótima tarde a você, Andrezinho, e também aos ouvintes do Tana 104. Safra de verão do Paraná pode bater recorde de 27 milhões de toneladas. A safra de verão 26-27 aqui do nosso estado pode bater o recorde e chegar aos seus 27 milhões de toneladas, segundo a primeira estimativa do DERAL. O volume representa aumento de 3% sobre a safra anterior. A soja deve puxar esse crescimento, com produção estimada em 22 milhões e 636 mil toneladas, alta de 4%, mesmo com pouca mudança na área plantada. 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Com informações, Luiz Henrique para 104.
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0: 1:35.
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0: Manda aí, quero participar do sorteio. Manda junto o nome completo. Tem hoje um comedouro para gatos. Um presentão da Barp Pet pra você. Manda no zap aí. 3565-1033. Quero participar do sorteio e junto o nome completo com a cesta do Hortifruti no Ideal Supermercados. 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
0: 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Super Banda, baila comigo! É o Kerby em São Miguel!

0: 1h40, tá aí o sucesso pra você da banda Super Banda Baila Comigo, o Kerbin São Miguel.
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0: 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Maravilha, Dona Rosa Magene está participando do sorteio também. Valeu, Dona Rosa, aquele abraço. Ademir Gallery também está participando. O que o Lão está falando ali, ô Anthony? Vamos ver o que o Lão está falando? Já está xaropeando cedo aqui. Fala, Lão.
2: Ô, André, boa tarde.
0: Boa tarde.
2: Certo? Ah. Eu achei que assisti uma partida de futebol de noite entre Grêmio, mas assisti foi uma luta de UFC. Parecia UFC? Parecia
0: deu briga?
2: Jogaram mais com o braço do que com as pernas, aqueles dois times lá.
0: Isso, Olívio. Hein, deu briga? Porque Grenal tem que ter briga. Se não tiver briga, não vale, né? Ah. É, Lão, velho. Um abraço. Obrigado pela sintonia. Vamos ver o que a Glória tá falando ali, meu amigo Anthony. Minha amiga Glória Santos. Alô, Glória. Fala, Glória.
3: Andrezinho, boa tarde. É a Glória. Eu quero participar do sorteio. E manda aquela música lá, Olhos. Só que eu não sei quem toca, eu esqueci. Mas o nome da música é Olhos.
0: Tá bom, então. Obrigado, tá bom? Amiga. Valeu, amiga. Obrigada, Glória.
3: Tchau, tchau.
0: Beleza, amiga Glória, acompanhando a programação. Obrigado pela sintonia. Fala, Expedito!
4: Ô, Andrezinho, boa tarde. É, e o Lão tá assistindo o jogo. É, tá participando da Copa do Brasil, mas é com controle na mão, né?
0: Ah, é verdade, né? Só com controle, né? Ô, Lão, só sobrou o controle pros corintianos, né, tchê? Que barbaridade. Vamos, então? 1h44!
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0: 1h49.
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0: Tamo de volta na programação. Zuleide Barbosa tá participando do sorteio também. Alô, Zuleide, aquele abraço e obrigado pela companhia aqui no nosso programa Tá na 104. Um abraço pra você. Continua participando aí, manda aí, quero participar do sorteio, manda junto o nome completo, no final do programa tem sorteio de um comedouro para gatos, um presentão da Barbie Pet pra você, tá certo? Manda aí no 3565-1033, então, quero participar do sorteio junto o nome completo!
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0: Marli Marangoni já tá por aqui também, alô Marli, aquele abraço! E obrigado pela companhia!
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0: Corpo e alma! Alô, Alex Chamatura!
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0: 1:53. O Gustavo Manarim tá participando do sorteio. Alô, Gustavão, aquele abraço. Obrigado por participar do sorteio. Amigo Fábio Canapini tá por aqui. Alô, Fabião, aquele abraço. Obrigado pela sintonia. Dona Loreni Arenarte tá por aqui também. Vamos ver o que a Dona Maria tá falando ali, Anthony. Minha amiga Dona Maria, lá de Realeza, é isso? Amiga lá de Realeza, lá no sudoeste do Paraná. Tá acompanhando o nosso programa. Alô, Dona Maria!
1: Olá, tudo bem? Eu gostaria, se possível, ouvir a música Dama Latina com os Montanares. Eu ofereço para minha filha e para o Marcos, que é o meu namorado, está na escuta do programa.
0: Opa!
1: E para vocês aí da rádio, tá bom? Tudo de bom, muito obrigado.
0: Valeu, Dona Maria, aquele abraço, obrigado pela sintonia. O Laírton Detone também está por aqui. Alô, Laírton, aquele abraço. Lá em Santa Catarina, o Fabião Canapini, Treviso, e a Dona Loreni, de Aurora do Iguaçu, também acompanhando a programação.

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16: Faltando um pras duas.
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16: Tá na 104, tá bom demais. Vai mandando aí pra você participar do sorteio. Hoje tem... um comedouro para gatos, isso mesmo, um comedouro para gatos, um presentão da nossa Barbie Pet aqui de São Miguel do Iguaçu. Fechou? Manda aí, quero participar do sorteio e manda junto o nome completo, 1h59. Lançamento, hein? Lançamento da banda San Francisco, de bike a BMW.

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3: Na Jornal, 14 horas e 2 minutos.
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3: Santa Terezinha de Itaipu abre segundo curso regional de compostagem.
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3: Sexta-feira, 28 de agosto de 2026, estamos no inverno brasileiro. 104 informa. 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Santa Terezinha de Itaipu sediou o segundo curso regional de compostagem, voltado à formação de técnicos e gestores municipais. A programação acontece na Unidade de Valorização de Resíduos Orgânicos e reúne representantes de municípios e instituições da região. O curso apresenta experiências e formações técnicas sobre compostagem, gestão de resíduos e aproveitamento de materiais orgânicos. A primeira palestra abordou o protagonismo da gestão integrada de resíduos, destacando as ações desenvolvidas pelo município.
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3: O Santos repactuou a dívida de direitos de imagem com a empresa da família de Neymar. O clube reconheceu inicialmente uma dívida de 90 milhões e 500 mil reais. Após antecipar mais de 11 milhões, o saldo está em cerca de 80 milhões de reais. Pelo novo acordo, o pagamento poderá ser parcelado em até 80 meses, com parcelas próximas de R$1 milhão. Mantido o ritmo atual, a dívida pode ser quitada somente em 2033.
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3: Nesta sexta-feira, tem bingo da Escola Vitorino Barbiero, às 7 da noite, no Centro de Eventos da Igreja Matriz. Kit com 5 rodadas por R$20 e revelação do casal Senhor e Sinhá. Já no domingo, dia 30, tem o 5º Festival do Pastel da Escola Henrique Guerini, a partir das 2 da tarde, no Salão Paroquial. E também no domingo, festa em honra a Santo Agostinho, na comunidade Alto Laranjita. Almoço ao meio-dia, leilão às 13h30 e matiné às 2h30 com a banda Paraná Boys. Participe!
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7: 34 graus centígrados. 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
1: Duas e nove.
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1: De volta por aqui, participando do sorteio aqui, minha amiga Terezinha Acorde também. Alô, Terezinha, aquele abraço. Obrigado pela sintonia. Meu amigo Hélio Chabatura também tá participando. Valeu, Hélio, aquele abraço. O amigo André Luiz Guedin também tá participando. Alô, Guedin, aquele abraço. Obrigado pela companhia sempre aqui na nossa Jornal FM. Bora que bora. Obrigado pela sintonia sempre também. A Grazi também tá acompanhando por aqui. A Tainá também tá participando. Aquele abraço e obrigado pela companhia sempre aqui na Jornal FM. E por aqui também a Sinara Hanauer também tá participando. Alô, Sinara, aquele abraço. Ótima tarde na companhia da nossa Jornal FM. 2:10, 2:10.

0: Opa, 2:16, você ouviu aí de Bota Nova com os Monarcas na programação por aqui. Meu amigo Ednei Severo também está participando do sorteio, valeu Ednei. E a Neuza Nienov também está por aqui. Obrigado pela sintonia, hein? Já já tamo de volta!
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0: Opa, 2h21.
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0: Tamo de volta na programação por aqui. Vai mandando aí, quero participar do sorteio. Manda junto o nome completo. No final do programa tem sorteio de um comedouro para gato, hein? Um comedouro para gato pra você dar pro seu animalzinho de estimação. Combinado? Manda aí, 3565-1033. Obrigado pela parceria. Vai mandando aí. Bora que bora!

0: Maravilha! 2h24, a hora certa. Sucesso pra você na programação. A música bonita dos Montanari. O verão sempre vai voltar. Um abraço aqui pra Marlene e Enove Monsani, também tá participando do sorteio, beleza? 2h25!
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4: Opa, 2:30.
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4: Jornal FM 104,1, a frequência do seu coração, a rádio que faz amigos, vai mandando o teu zap aí, claro que eu vou mandando o abraço pra você. Fechou? Então tá nota 1000, tá nota 10, vai interagindo aí. Vamos atender os pedidos musicais, seu Asilo tá acompanhando, meu amigo Ednei Severo também tá por aqui, pessoal tá pedindo aí. A banda G4 com vestido colorado e também Dois Apaixonados.
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0: 4, animação do bailão.
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2 horas e 41 minutos, aí sucesso pra você do Milionários é Rico, faz um ano com a promoção nota 10 da Bar Pipete.

Bem, beleza? Manda aí no zap. Tá liberado? Os Serranos chegando aí, sucesso! Musicão, hein? Criado em galpão!

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3: Faltando agora 10 minutos para as 3 da tarde, 10 para as 3, você que está nos acompanhando, minha amiga Maria Mercina está participando do sorteio também, alô Maria, aquele abraço, Ivone Carminati também está por aqui, alô Ivone, aquele abraço, obrigado pela sintonia, está participando do sorteio também, tá certo? Valeu Ivone, um abraço, já já voltamos com o sorteio então.
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0: 6 para as 3.
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0: Tamo de volta por aqui na programação, encerrando o nosso programa também. Obrigado a todos que me fizeram companhia. Tivemos ao todo 22 participações. Alô, você que tá participando do sorteio. Vamos ver aqui, de 1 a 22, no sorteador eletrônico, saiu o número... Opa! Número 10! Vamos ver quem que é o número 10 aqui, deixa eu ver quem que é o número 10, deixa eu ver... Gustavo Manarim! Alô, Gustavão, parabéns, você ganhou aí no sorteio, meu galo! Parabéns aí, você ganhou... um comedouro para gatos lá da Bar Pipet, tá certo? Só passar lá e retirar. Voltamos às 5 da tarde aqui no nosso Tona 104 e amanhã uma folguita no mais e domingo a partir das 9 da manhã temos o nosso Querência Amada. Valeu, pessoal!

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3: Na Jornal, 15 horas e 2 minutos.
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3: Santa Terezinha de Itaipu anuncia hoje as atrações do Rodeio Show 2026.
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3: Sexta-feira, 28 de agosto de 2026. Estamos no inverno brasileiro. 104 informa. 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Santa Terezinha de Itaipu deve anunciar nesta sexta-feira as atrações do Rodeio Show desse ano. O evento acontece de 15 a 18 de outubro, no Parque de Exposições e Eventos, com muita música, rodeio e entretenimento. A expectativa é grande para descobrir quem vai comandar os shows durante os 4 dias da festa. Além da programação musical, o público terá as tradicionais montarias em touros, com muita emoção e adrenalina.
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3: O Grêmio vai decidir em casa a classificação para a semifinal da Copa do Brasil contra o Internacional. Após o empate sem gols no Beira-Rio, o técnico Luiz Castro destacou a força da torcida gremista como um triunfo para o jogo de volta. Antes do clássico decisivo, o Grêmio encara a Chape no domingo pelo Campeonato Brasileiro.
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3: Nesta sexta-feira, tem bingo da Escola Vitorino Barbiero, às 7 da noite, no Centro de Eventos da Igreja Matriz. Kit com 5 rodadas por R$20 e revelação do casal Senhor e Sinhá. Já no domingo, dia 30, tem o 5º Festival do Pastel da Escola Henrique Guerini, a partir das 2 da tarde, no Salão Paroquial. E também no domingo, festa em honra a Santo Agostinho, na comunidade Alto Laranjita. 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
2: Muito boa tarde, iniciando a partir de agora mais uma edição do nosso Tarde 104. Tarde 104, a sua programação costumeira. De segunda a sexta, aqui pela sua Rádio Jornal, em 104.1, trazendo muita música, muita informação, descontração, informação acima de tudo, para você estar sempre muito bem informado. A sua participação, que também é muito bacana, né? Se entrando em contato com a gente, mandando a sua mensagem, WhatsApp liberado, 3565-1033. É o nosso Zap Zap e a gente juntos fazendo uma programação super legal, super interessante, hein? Sou eu, Márcio de Souza, seu amigo fiel, nas tardes do rádio, aqui pela sua Rádio Jornal, e vamos juntos até às 17 horas, até às 5 horas da tarde, valeu? Vamos de cara, de início na programação, trazendo um super bloco só pra você. Boa tarde.

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2: Ótima tarde a você, Márcio, e também aos ouvintes do Tarde 104. Guerra entre Rússia e Ucrânia faz trigo subir e pode encarecer pão e massas. O preço do trigo disparou na Bolsa de Chicago, nos Estados Unidos, e chegou o maior valor em mais de 3 anos, pressionado pelo agravamento da guerra entre Rússia e Ucrânia. O conflito afetou portos e terminais de 2 países, importantes produtores mundiais do cereal. No Brasil, os moinhos já sentem o aumento dos custos, e isso pode chegar ao consumidor, com pão, massas e biscoitos mais caros. O impacto deve acontecer principalmente pelo aumento dos preços, já que o Brasil depende pouco do trigo russo e pode aumentar a procura pelo cereal argentino. 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
2: Tá na 104, tá bom demais, né? Tem gente que até brinca. 104 é a batida do seu coração. Se você tá na frequência do sucesso, meu amigo, 104.1, você tá muito bem informado, hein? Boa tarde, boa tarde. Tá na melhor companhia. Abraço pra São Miguel do Iguaçu, abraço pra toda a nossa região oeste do Paraná, Santa Terezinha, ligado na programação da nossa Jornal FM, Foz do Iguaçu, Mediadeira, Batelândia, Céu Azul, Serranópolis, Itaipulândia, Missal. Olha que bacana, meu amigo. São muitos municípios aqui no Oeste, alimentados através da frequência 104.1 com o nosso Tarde 104, curtindo o melhor da música com muita informação. Bacana demais, né? Pra você que está sintonizando, bem-vindo. Pra você que está acompanhando, vai.

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1: Vai ter aquela choradinha, vai. Essa é doida, hein?

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1: Chegamos ao final da primeira hora aqui na nossa programação do Tarde 104, é a finalzinho da nossa primeira hora, mais um bloco que a gente vai trazendo pra você, mas eu já quero agradecer com carinho pra você que desde as 15 esteve com a gente, esteve grudadinho no rádio, fez parte da nossa programação, esteve participando, deixou seu recado, valeu demais, hein? É assim que tem que ser, uma programação em conjunto, em parceria, nós daqui, vocês daí e juntos fazendo o melhor do rádio, com certeza através da frequência 104.1. Daqui a pouquinho vamos com mais um super bloco musical. Daqui a pouquinho tem informações, tem plantão, tem notícias. E eu já volto com a segunda parte da programação do nosso Tarde 104. Boa tarde!

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4: Na rádio que faz amigos, pontualmente 16 horas.
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4: Flávio Bolsonaro lidera a corrida presidencial no Paraná com 44% dos votos, aponta a pesquisa.
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4: Sexta-feira, 28 de agosto de 2026. 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O senador Flávio Bolsonaro, do PL, lidera a disputa pela presidência da República aqui no estado do Paraná, segundo a pesquisa Real Time Big Data, divulgada hoje. No cenário estimulado de primeiro turno, Flávio aparece com 44% das intenções de voto, contra 30% do atual presidente Lula, do PT. Na sequência, há empate entre Renan Santos, Pablo Marçal e Ronaldo Caiado, com 4% cada. Romeu Zema tem 2% e Augusto Cury, 1%. Em um eventual segundo turno entre Flávio Bolsonaro e Lula, o senador também aparece na frente, com 50% contra 34%. A pesquisa ouviu 1.600 eleitores no Paraná, entre 24 e 27 de agosto, com margem de erro de 2 pontos percentuais e nível de confiança de 95%. A pesquisa foi realizada com recursos do próprio Instituto e está registrada no TSE sob o protocolo BR-07-171-2026.
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4: O Internacional corre risco de sofrer novo transfer ban da FIFA. Após o empate sem gols com o Grêmio, o presidente Alessandro Barcelos admitiu que novas punições provavelmente acontecerão. O clube já está impedido de contratar por 3 janelas por uma dívida com o clube dinamarquês. A diretoria tenta quitar os débitos para evitar novas punições.
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4: Nesta sexta-feira, tem bingo da Escola Vitorino Barbiero, às 19h, no Centro de Eventos da Igreja Matriz. Kit com 5 rodadas por R$20 e revelação do casal Senhor e Sinhá. Já no domingo, dia 30, tem o 5º Festival do Pastel da Escola Henrique Guerini, a partir das 14h, no Salão Paroquial. E também no domingo, festa em honra a Santo Agostinho, na Comunidade Alto Laranjita. Almoço ao meio-dia, leilão às 13h30 e matinê às 14h30 com a banda Paraná Boys. Participe!
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8: Temperatura 35 graus.
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1: Abrindo a segunda parte, a segunda hora do nosso Tarde 104, para você que está na 104, tá bom demais, está na melhor companhia, tá na frequência certa, Rádio Jornal FM de São Miguel do Iguaçu para todo o oeste do Paraná. Para você que está no trabalho, para você que está em casa, para você que está aí no interior, para você que está transitando pelas ruas, pelas avenidas, pelas rodovias aqui do nosso oeste do Paraná e dando uma carona gostosa aqui para nossa 104.1, é bom demais, hein? Muito bom saber que nós aí estamos chegando até você e levando o melhor da programação da sua Rádio Jornal. Maravilha! Abraço especial, seja bem-vindo à segunda hora do nosso Tarde 104, música dentro da programação. Boa tarde!

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10: Tem gente que diz as tardes não são mais as mesmas, né? É, a partir do momento que iniciou Tarde 104, a nossa tarde ficou alegre, a nossa tarde ficou gostosa, a nossa tarde tá cheia de informação, a nossa tarde tá cheia de entretenimento. Se o seu pensamento é esse, tá no pensamento certo, meu amigo. É o nosso Tarde 104. A finalidade desta programação é justamente ser a sua melhor companhia nas tardes de segunda a sexta-feira, né? Márcio de Souza por aqui, este humilde amigo que vai fazendo companhia pra você, mandando um beijo gostoso no seu coração e trazendo mais música na programação. Boa

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2: 5 em frente com o nosso Tarde 104, muita música, muita descontração, música alto astral, hein? Sabe aquele sucesso do passado, aquele sucesso do presente, aquela música bem diferentona, aquela música que às vezes, olha, chega a dar aquela coceirinha na sola do pé, às vezes a gente sapeca umas bandas bem caprichadas por aqui também, né? Bacana demais, é bom demais da conta, aquelas músicas que às vezes a gente chama assim, ó, oxa, essa é lá do fundinho do baú, né? Pra você recordar junto com a gente, é a grande programação. Programação Tarde 104, feita pra você com aquilo que tem de melhor. E falando em melhor, vamos trazendo mais um super bloco. Vai pra você com carinho.

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2: Ponto final, chegamos ao encerramento de mais uma edição do nosso Tarde 104. Quero dizer que foi muito bacana, foi bom, foi prazeroso estar ao seu lado através da nossa frequência 104.1. De verdade, meu amigo, obrigado pelo carinho da companhia, muito obrigado pela sua audiência. Abraço pra você, vamos trazendo o último bloco aqui na programação do nosso Tarde 104. Fique com Deus e a pé.

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3: Na Jornal, 17 horas e 1 minuto.
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3: Operação Rotura prende 6 por tráfico e armas em Foz do Iguaçu.
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3: Sexta-feira, 28 de agosto de 2026. Estamos no inverno brasileiro. 104 informa. 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A Polícia Civil do Paraná prendeu 6 pessoas nesta sexta-feira em Foz do Iguaçu durante a Operação Rotura. Foram cumpridas 10 ordens judiciais contra um grupo investigado por tráfico de drogas e comércio ilegal de armas e munições. A investigação durou quase 6 meses. Durante as buscas, os policiais apreenderam maconha, crack, cocaína e capulho, além de materiais usados no preparo das drogas e mais de R$ 2.000 em dinheiro trocado. A ação mobilizou 90 agentes de segurança pública, com apoio da PM e da Guarda Municipal.
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3: O Brasil está fora da final do Mundial Sub-17 Masculino de Vôlei. Nesta sexta-feira, a seleção perdeu para a França por 3-7-1 em Doha, no Catar. As parciais foram 25-23, 19-25 e 21-25, além de 21-25 também. O francês Bonardi foi o destaque da partida, com 28 pontos. Pelo Brasil, Arthur e Lorenzo marcaram 12 pontos cada.
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3: Nesta sexta-feira, tem bingo da Escola Vitorino Barbiero, às 7 da noite, no Centro de Eventos da Igreja Matriz. Kit com 5 rodadas por R$ 20 e revelação do casal Senhor e Sinhá. Já no domingo, dia 30, tem o 5º Festival do Pastel da Escola Henrique Guerini, a partir das 2 da tarde, no Salão Paroquial. E também no domingo, festa em honra a Santo Agostinho, na comunidade Alto Laranjita. Almoço ao meio-dia, leilão às 13h30 e matinê às 14h30 com a banda Paraná Boys. Participe!
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7: Atenção para a temperatura, 35 graus.
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6: Opa, 5 horas e 8 minutos, 5:08. Tamo chegando na programação por aqui. Aquele abraço especial, obrigado pela sintonia. Uma ótima tarde de segunda-feira, hoje dia 28 de agosto de 2026. Desejando para você, claro, uma tarde abençoada para você a partir de agora. Vamos junto com música de qualidade para você que está nos acompanhando aqui na programação 104,1 FM. Até às 8 da noite, programa Tô na 104, com Agroferragens Costa Oeste, Martinello e Companhia Limitada, Visual Engenharia e Topografia, Nacional, a Gigante dos Móveis, Papelaria Delta, WR Terraplanagem, La Casa de Carnes, Arte Mais, da Meneguin, Produtos Naturais, Óticas Moretti, Nativa Agropecuária, Erva Mate Flor Serrana e Sindicato dos Trabalhadores Rurais de São Miguel do Iguaçu. A partir de agora, tamo no ar com você!
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6: Bora que bora na companhia da nossa Jornal FM, por aqui a música não para, vamos junto com música boa pra você na programação da nossa 104 FM, 5:09 a hora certa, começando com Tchê Garotos.
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6: Tchê Garotos na programação, toca que aqui.

0: Maravilha! Tá aí o Tchê Garotos na programação 104,1 FM. Manda o teu zap aí, interaja com a gente. Manda o recadão que eu atendo você por aqui, claro que sim. 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
4: Excelente final de tarde a você, Andrezinho, e também aos ouvintes do Tona 104. Milho segunda safra. Mato Grosso do Sul já colheu 75% da área. A colheita do milho segunda safra 2025-26 alcançou seu 75% da área acompanhada em Mato Grosso do Sul, segundo a ProSoja. São aproximadamente 1 milhão e 660 mil hectares colhidos. O cereal das lavouras é considerado positivo. O cenário das lavouras é considerado positivo. 69% das áreas estão em boas condições. A produção estimada é de 11 milhões 139 mil toneladas. Mas os produtores enfrentam um problema: ataques de javalis e outros suinformes, que já provocam prejuízos em algumas propriedades. Em áreas do oeste do estado, levaram produtores a trocar o milho pelo sorgo. 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
1: De volta com Chiquito e Bordoneio.
2: E aí, Paulo Fogaça? Você conta?

0: Opa, maravilha! Tá aí o sucesso pra você, música boa na programação, é top demais! 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Por aqui também acompanhando a nossa programação, mandando um alô aqui o pessoal do meu amigo Clóvis Mafalda, já tá por aqui. Alô Clóvis, aquele abraço, obrigado pela sintonia. Boa tarde, Andrezito. Claudinho Pereira e Breno na escuta, pediu Cinderela de Butina porque sextou. Beleza então, vamos ver o que, que o Clóvis mandou aqui. Fala, Clóvis.
1: É, quem fez, fez. 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
0: Eita, nós! Aí sim, hein, Clóvis? Aí tu matou a pau, hein? Top demais! 5:26!

0: Tá aí o Tia Barbaridade, o Rio Grande me criou na programação da 104 FM, bora que bora na companhia da Jornal, o Paulinho da Stamp Art tá por aqui também, alô meu amigo Paulinho, obrigado pela companhia sempre aqui da rádio que faz amigos. Boa tarde Andrezinho, depois daquele espetáculo que parou o Brasil e América do Sul ontem, toca a música Licença para um Missioneiro, é boa essa música hein Paulinho, aquele abraço. Amigo Nélio Fux está por aqui também. Valeu, seu Nélio, aquele abraço e obrigado pela companhia sempre. Certo? 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

0: 5 horas e 38 minutos no oferecimento dos amigos de Martinelli Companhia Limitada, material de construção, do piso ao teto, do bruto até o acabamento, da construção até a reforma. 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Deixa eu ver o que meu amigo Gilson Schosler. Alô, Gilson, como é que tá, meu galo, velho?
1: Fala, Andrezinho, bom, opa, tranquilo.
0: Daí, tchê.
1: Tamo aí, indo pra beira do lago.
0: Opa.
1: Comer uma linguiça com pão e tomar cerveja, umas cachaças e falar de quem não vai estar.
0: Aí é bom, hein?
1: Vai estar nós, uma turma aí, o cavalo velho, o chifrudo do loi vai também, ele e a família.
0: Beleza, meu amigo, obrigado pela sintonia também. Por aqui, Claudinho Pereira, fala, Claudinho!
2: Boa tarde, Andrezito. Sextou? Deixa eu te falar, foi eu que mandei a mensagem ali. Manda aí Cinderela de Butina pra nós curtir. Manda pro Breno, pra minha mãe, a Lorena. E para todos que estão curtindo aí a programação da 104,1
0: Rádio. Aí sim, hein?
2: Bom final de semana para todos.
0: Valeu, meu amigo. Obrigado pela sintonia. Ademar Stanger tá por aqui também. Alô, Ademar. Aquele abraço e uma ótima tarde. Bora!
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0: Cinco horas e 40 minutos, 5:40, hora certa na programação da Rádio Que Faz Amigos. Vamos então para o fechamento do nosso mercado agropecuário, fechamento de hoje, sexta-feira. Bora que bora lá então. Então bora que bora na companhia da nossa Jornal FM 104,1, a frequência do seu coração. Vamos lá então, no fechamento de hoje do nosso mercado agropecuário, soja R$136 a saca, milho R$58, trigo R$77, mercado comprador Alar Cooperativa, boi gordo Nelore R$344,50 arroba, vaca gorda Nelore R$321 arroba, bezerro Nelore desmame R$16,72 do quilo vivo, frango R$4,78 o quilo vivo, suíno R$4,53 o quilo vivo, tilápia R$8,67 o quilo, leite R$2,77 o litro. As informações e os valores são do Centro de Estudos Avançados em Economia Aplicada, CEPEA.
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Faltando 15 minutos para as 6 da tarde, 15 para as 6, aqui na programação da Rádio Que Faz Amigos. Quem tá mandando um alô por aqui também é o meu amigo, o Paulinho da Estampiarte, também tá por aqui. Alô, Paulinho, aquele abraço, obrigado pela sintonia. E vamos junto com música da boa na programação da Rádio Que Faz Amigos por aqui. Desejando uma ótima tarde de sexta-feira para você, e bora que bora na companhia da nossa Rádio Que Faz Amigos, com a erva mate flor serrana, colhida, claro, nos melhores ervais aqui no Estadão do Paraná. 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Certo, então, 5h47. A música do amigo Paulinho Walter Moraes, Licença para um Missioneiro.

0: 5 horas e 50 minutos, licença para o missioneiro. Amigo Sidão tá por aqui, o Delfim também já tá por aqui acompanhando a programação. Aquele abraço e uma ótima noite para vocês aí. Beleza, Delfim? Um abraço. Valeu, Sidão. 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
0: 104 FM, a rádio que faz amigos. Vai interagindo com a gente aí, vai mandando um alô, que eu vou mandando um abraço pra você, beleza? Manda aí na programação, vamos junto até às 8 da noite com muita música boa na companhia da nossa Jornal FM. Fechou? Bora! Grupo Marcação e o gole!

0: Que hora que dá de tomar?
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4: Hora certa na Jornal, 5:59.
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0: Queridos radiovintes, nosso boa tarde. Convidamos a todos para, nessa hora, silenciar e rezar conosco a oração do Ângelus. Iniciemos em nome do Pai, do Filho e do Espírito Santo. Amém. O anjo do Senhor anunciou a Maria e ela concebeu do Espírito Santo. Ave Maria, cheia de graça, o Senhor é convosco. Bendita sois vós entre as mulheres e bendito é o fruto do vosso ventre, Jesus. Santa Maria, Mãe de Deus, rogai por nós, pecadores, agora e na hora de nossa morte. Amém. Eis aqui a escrava do Senhor, faça-se em mim segundo a vossa palavra. Ave Maria, cheia de graça, o Senhor é convosco. Bendita sois vós entre as mulheres e bendito é o fruto do vosso ventre, Jesus. Santa Maria, Mãe de Deus, rogai por nós, pecadores, agora e na hora de nossa morte. Amém. E o Verbo se fez carne e habitou entre nós. Ave Maria, cheia de graça, o Senhor é convosco. Bendita sois vós entre as mulheres e bendito é o fruto do vosso ventre, Jesus. Santa Maria, Mãe de Deus, rogai por nós, pecadores, agora e na hora de nossa morte. Amém. Rogai por nós, Santa Mãe de Deus, para que sejamos dignos das promessas de Cristo. Oremos. Infundi, Senhor, em nossas almas a vossa graça, para que nós, que conhecemos pela anunciação do anjo a encarnação de Jesus Cristo, vosso Filho, cheguemos por sua paixão e morte na cruz à glória da ressurreição, pelo mesmo Cristo, Senhor nosso. Amém. Hoje a Igreja celebra em sua liturgia, faz memória, a Santo Agostinho. Agostinho nasceu em 13 de novembro do ano 354, em Legaste, na África. Foi educado na fé católica pela sua mãe, Santa Mônica, mas não seguiu seu exemplo. Sendo um adolescente vivaz, perspicaz e exuberante, dedicou-se ao estudo da retórica e seu resultado foi excelente. Amava a vida e seus prazeres, cultivava amizades, paixões amorosas, amava o teatro, buscava divertimentos e distrações. Em Cartagena, onde estudava, apaixonou-se por uma moça, mas por ela ser de classe social inferior, fez dela apenas a sua concubina, sendo que teve um filho dessa relação, a Diodato. Quando leu Hortênsias de Cícero, mudou seu modo de encarar as coisas, sendo que assim escreveu: a felicidade consiste nos bens que não perecem. Assim Agostinho passou a buscá-los. Começou a busca pela Bíblia, mas a achou grosseira e ilógica. Abriu uma escola de gramática e retórica com a ajuda de um benfeitor. Porém, a vida que levava não o satisfazia. Por isso, regressou a Cartagena, esperando encontrar uma vida melhor. Porém, continuava insatisfeito. Então, o jovem retórico promissor passa a outros tipos de busca. Assim, no ano 382, transferiu-se para Roma com a companheira e seu filho. Ali na capital, entendeu que a providência atuava também através de suas escolhas erradas. A sua carreira teve tanto sucesso que em 384 conseguiu uma cadeira de retórica em Milão. Contudo, Sua inquietude interior continuava a atormentá-lo. Sua ambição foi saciada, mas seu coração não. Para aperfeiçoar sua oratória, começou a seguir os sermões do Santo Bispo Ambrósio. As palavras do bispo o atingiram profundamente, começando aí a sua conversão. Nesse tempo, sua mãe também se transferiu para Milão, permanecendo a seu lado, principalmente nas orações. Agostinho já se aproximava da Igreja Católica, sentindo já um catecúmeno. Mergulha-se em livros de filosofia e também nas Sagradas Escrituras. Até que um dia, desorientado e confuso em prantos, ouve uma voz: pega e lê. Abriu então as cartas de São Paulo, onde leu: comportemo-nos honestamente, não em glutonarias, nem bebedeiras, nem em desonestidade, nem em contendas e invejas, mas revestivos do Senhor Jesus Cristo. Esse texto foi para ele fulminante. A partir daí, conseguiu mudar de vida e dedicar-se totalmente a Deus. Foi batizado por Santo Ambrósio em 25 de abril do ano de 387. Agostinho deixou muitos escritos, sendo que o principal deles as Confissões, onde narra toda a sua trajetória de vida até sua conversão. Santo Agostinho, rogai por nós. Glória ao Pai, ao Filho e ao Espírito Santo, como era no princípio, agora e sempre. Amém. Que a bênção de Deus Todo-Poderoso nos abençoe, em nome do Pai, do Filho e do Espírito Santo. Amém. A todos vocês que rezaram conosco, uma boa noite.
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0: 104 FM, a frequência do seu coração, a rádio que faz amigos, vai mandando o teu alô aí, bora que bora, por aqui não para, hein, vamos!

0: Cidade, Grupo Rodeio. Manda o teu zap aí, manda o alô. O Almir da Silva tá por aqui, ó, em cima do corcelzão ainda, hein? Ô, Almir, aí é bom demais, hein, Almir? Aí tu quebra tudo, homem do céu. Amigo Mauro Prado, fala, Mauro.
1: Ô, Deusinho, boa tarde. Manda uma gauchesca bem legal pra nós aí, beleza? E o gole, que hora dá de tomar?
0: Ah, mas na hora que quiser, tchê. Amigo Zé Hartmann já tá por aqui também, alô Zé, aquele abraço. E uma ótima tarde pra ti também.
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0: 6h22.
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0: Maravilha, 6h22, 6h22. Eu lembro vocês que vou até às 8 horas com muita música boa por aqui também. O Delfim tá faceiro, né, Delfim? Diz que a cabeça não dói, né? A minha dói mais ou menos até. Eita, nós. Zanata tá por aqui também. Alô, Zanatão, já destapou a primeira e tá faceiro, uma barbaridade. Por aqui também o Acilo Severo. Alô, seu Acilo, aquele abraço e obrigado pela companhia sempre. Fala, seu Acilo!
2: Não. Grazinha aqui é de São Jorge Severo.
0: Já já vamos ouvir o seu Severo aí na programação, tá certo? Luiz Matias tá por aqui também. Alô, Matias, aquele abraço e obrigado pela sintonia. Lá no Laranjita, acompanhando a programação.

0: Walter Moraes e Nilton Ferreira, top demais para orgulho do Rio Grande.
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0: 6:34.
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0: 6:37, 6:37, tá aí Luiz Marenco, sucesso pra você, música da boa, batendo água na programação 104 FM. Meu amigo Tilaco tá por aqui também, alô Tilaco, aquele abraço!
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0: Maravilha! 6:41, 6:41, na companhia da nossa Jornal FM, você vai mandando o teu alô aí e vai interagindo com a gente na nossa programação do final de tarde.
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0: Faltando 9 minutos para as 7 da noite. 9 para as 7. Bora que bora! Já já tamo de volta, hein?
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12: Tamo de volta na programação até as 8. Por aqui, Zanatão tá por aqui. Faceiro, uma... Ô, Zanata, tu tá faceiro aí ou não? Com o empate da dupla Grenal, só pode, né, tia? Que barbaridade. Vitelmo Bagem tá por aqui também. Alô, Vitelmo. Aquele abraço. Iracema Maia, amigo Anildo. Aquele abraço. Lairto Detone por aqui também. Alô, Lairto! É, Lairto, velho. A tal da sexta-feira é complicada, né? Sexta-feira é mais ou menos assim, ó.
13: Ô, sextou. Hoje eu vou atrás das amigas da minha mãe que falava pra mim: cadê o pipi do nenê?
12: Cadê o pipi do nenê? Já destapou uma, é, Maicão? Tu já destapou uma, é, Maicão? 7 horas e 5 minutos, 7 e 5!

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0: Opa, 7 horas e 10 minutos, tá aí o sucesso do Grupo Rodeio com Tchê Barbaridade, sucesso, música da boa pra você aqui. Você gostou dessa daí, Tchê? Essa é a Bombacha Preta? É o que eu vou fazer hoje, né? Vou botar a nega velha pra dormir e a Bombacha Preta eu vou botar a Bombacha Preta e hoje ninguém me segura, hein? Hoje ninguém me segura!
1: Matei de tomar uma cerveja, que Deus...
0: Hoje qualquer convite pra mim, eu levo a cerveja, levo a carne...
2: Vem aqui em casa tomar uma cerveja, tá só eu e
0: eu. Eu tô dentro! Fica tranquilo que eu tô dentro, ah! Eu tô dentro! Bora que bora, ah! Bora que bora, o que você acha? O que vocês acham? Bora assar uma carne?
3: Mais tarde vou assar uma carne aqui em casa aqui.
0: Ah!
3: Se você estiver de boa aí... Daí vocês pegam e assam aí na casa do seu também.
0: Ô, Sema!
4: Essa história aconteceu comigo. Vou contar pra vocês.
0: Ô, Maicão!
4: Foi a história do chapéu.
0: Tu tá por fora, Maicão! Ô, Zarata!
4: Me agarrou.

0: Opa, 7h14, bora que bora na programação por aqui, deixa eu ver o... como é que é o negócio mesmo aqui? Você tá doido? Tá tenso, não sei o que, você tá doido? Eu falei que ia botar a mulher velha pra dormir, daí o Maicon falou assim, ela vai botar você pra dormir em casa. Não me converse, ele botou aqui, não me converse. Ô Maicon, escreve direito aí, porra! Não me converse, ele mandou aqui. Maiara te quebra no pau, para, para! Ah, meu Deus do céu. O Zanata mandou aqui, mas tu é mentiroso, hein? Ah, Zanata, você vai ver então. Hoje ninguém me segura, rapaz. Hoje ninguém me segura. Tô que nem melancia quente. Tô que nem melancia quente. O negócio aqui tá, rapaz. Fica quieto, rapaz.
1: Eu sei de tomar uma cerveja, que Deus ali.
0: O Zanata mandou aqui, Andrezinho. Ô, Andrezinho, cadê o Maico Gama? Não, o Maico tá aqui. O Maico tá aqui. O Acilo Severo também, ele mandou mensagem ali antes. E o Lão, mas o Lão dormiu. O Lão dormiu. Não tem Lão aqui. Ô, Lão, cadê tu, rapaz?
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0: Hora certa, 7:19.
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0: Aí a caminhonete branca com Paulinho Mocelin. Fala, Maico Gambo, o que que tu quer, homem?
1: Ô, André, você quer ficar enganando teus ouvintes aí, homem? Para, todo mundo sabe que quem manda lá é a Maiara. Ela que vai botar você pra dormir.
0: Sai fora, Maico.
1: Aqui tu vai botar.
0: Tu tá por fora, Maico Gamba.
1: Para de mentir, homem.
0: Tu tá por fora.
1: Ah. Todo mundo sabe, decore salteado, que a última palavra lá é dela. É, se ela falou, tá falado e tu só obedece, não adianta.
0: Sai daí, Maico, tu tá mais por fora que casca de ovo, tá, rapaz?
2: Ô, Andrezinho.
0: Oi.
2: Boa noite, beleza?
0: Beleza.
2: Bem, é verdade mesmo, hoje ninguém te segura.
0: É verdade.
2: Você vai chegar em casa e vai direto pra cama. Vai dormir.
0: Ah, vá, Sanata, vá. Então vocês vão ver aí, ó. Passa no centro aí pra ver se eu não vou tá aí, ó. Vocês vão ver aí. Oxi! Que barbaridade! É Silo Severo!
3: Não.
0: Ah! Fala, tia!
3: Aqui é de São Jorge Severo.
0: Ei! E outra coisa que ainda, vou lá na São Jorge e vou buscar o seu Asilo ainda. Eu e o seu Asilo, vamos fazer uma via sacra. E o Almir da Silva também vai estar junto. O Almir vai estar junto também. Vamos fazer uma via sacra. Vamos passar em todas as bodegas. De uma em uma. Eu, o seu Asilo e o Almir.
3: Descobriu o número do Marquinho Urbarque?
0: Ainda não, seu Asilo. Não achei ainda.
3: Tinha uma consulta às 2:30 ali no postinho. Daí eu fui pra lá e não terminei de assistir o teu programa de tarde, né?
0: Ô, Zanata, não é mastigando, ele deu uma cuspida ali, homem. O homem deu uma cuspida ali que foi, não sei o que foi pra fora ali.
3: De tarde não, ali que acho que é meio-dia, né? Que é o programa da 1 até as 3, né? De às 2:30 eu tinha uma consulta lá, nem me lembrei. Daí nem fiquei sabendo se você descobriu o nome do...
0: Não,
3: do
0: ainda não.
3: Não. E toca pra nós assistir a vaneira do Nego Velho e oferece pra todos que estão assistindo, tá?
0: Beleza!
3: E pro principal, pra a turma do Inter, tá?
0: É, não, esses são bons.
3: Muito obrigado se for atendido.
0: Beleza, valeu, seu Asilo, um abraço! Bora que bora! Ó, o Maico mandou outro áudio aqui. Ô, Maico, mas tu é chato, né? Maico, aceita, homem, tu não pode, dona Melanie não deixa tu sair. A minha mulher deixa. Ué, tá louco? A dona Melanie tesoura ele, pra ele sair, ele fica bravo comigo. É verdade, dona Melanie fala assim, não vai sair. E ele quer sair. Ô, dona Melanie, libera ele um pouco aí, senão ele fica no meu pé aqui, ó.
1: Pô, não é puxando o saco do Zanato, mal. O que ele falou é pura verdade, mano.
0: Ah, oh, meu Deus do céu. É duro, tia. Não, eu tô lascado mesmo, hein? 7:25!

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0: Mandar um abraço aqui pro meu amigo Egon Loiche. Alô, Egon, aquele abraço, meu galo, velho. Andrezinho, tu falou que alguém aí é chato. Aí eu lembrei que chato é chinelo de gordo. E é verdade, né? Ah, é verdade, é verdade. É, o meu é chatíssimo, ó. O meu é chatíssimo, que barbaridade. 7h32.
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1: Quem tá na 104 sou eu aqui, hein? Fazendo companhia pra você na rádio que faz amigos, acompanhando o nosso programa também. Aquele abraço especial e bora que bora até as 20 horas da programação. Fala, Zanata!
2: Ô, Andrezinho.
1: Oi.
2: O Egon falou que você tem chato, então?
1: É?
2: Tô falando do chinelo, né?
1: É brincadeira, hein? Ah, não é bem chato, Zanata, é gordo, né? Porque ele falou que chato é chinelo de gordo, né?
2: Ô, Andrezinho.
1: Deixa eu ouvir bem aqui.
2: O Egon falou que você tem chato, então?
1: Não, que eu tenho chato, não, que eu sou chato.
2: Tô falando do chinelo, né?
1: É o chinelo, isso aí. Chinelo chato, bem isso daí mesmo. 7 horas e 36 minutos da programação da Rádio Que Faz Amigos. Vai mandando o teu zap aí e vamos junto até às 8 na programação. Não pare, hein?

0: Não chora, minha China véia. 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
1: Maravilha! Top demais na programação, aqui na rádio que faz amigos. Vai mandando o teu zap aí, vai interagindo e vamos junto até às 8 no Ritmo do Sul.

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0: De volta, hein?
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0: Bora que bora! Voltamos por aqui na programação 104,1 FM. 7h48, a hora certa na programação da Jornal, a rádio que faz amigos.

7h51, a hora certa. Bora que bora na programação. Vamos fechando por aqui então, pessoal, agora. Bora que bora, fechando por aqui o nosso programa Rádio Jornal, no nosso final da tarde aqui da Rádio Que Faz Amigos. Obrigado a todos que me fizeram companhia aqui no nosso Tona 104. Obrigado pela parceria e voltamos domingo a partir das 9 da manhã. Fechou? Obrigado então, valeu pessoal, até lá! Fechando com Tchê Barbaridade, Me Chama no Fone!

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2: Na apresentação da Voz do Brasil, Luciano Seixas e Luciana Vasconcelos.
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2: O Ministério do Trabalho e Emprego divulgou hoje os dados mensais do novo CAGED, o Cadastro Geral de Empregados e Desempregados.
3: Em julho, o estoque de vínculos formais chegou a 48 milhões de postos formais de trabalho.
4: O Brasil criou em julho 58.568 novos empregos com carteira assinada. Com isso, o estoque de vínculos de trabalho formal ultrapassou os 48 milhões de empregos. Em 4 dos 5 grupos das atividades econômicas, houve crescimento da oferta de trabalho. São eles: serviço, construção, agropecuária e indústria. Somente o grupo de comércio apresentou queda. O ministro substituto do Trabalho e Emprego, Chico Macena, detalhou os números.
5: O maior crescimento do emprego formal ocorreu no setor de serviços, com saldo de 591.509 postos formais de trabalho. E aqui destaca-se informação, comunicação, atividades financeiras, imobiliárias, profissionais e administrativas, administração pública, defesa e seguridade social, educação, saúde humana e serviços sociais.
4: No acumulado de 2026, foram 972.203 novos postos, um crescimento de 2% em relação ao mesmo período do ano anterior, com maior crescimento no setor de serviços. Todos os dados fazem parte do CAGED, o Cadastro Geral de Empregados e Desempregados, apresentado nesta sexta-feira pelo Ministério do Trabalho e Emprego. Reportagem Raquel Mariano.
2: O Conselho Monetário Nacional ampliou o prazo de pagamento para taxistas e motoristas de aplicativo que financiarem a compra de carros novos pelo programa Move Brasil.
3: Agora, a quitação do empréstimo poderá ser feita em até 84 meses. Antes eram 72 meses.
2: O Conselho ratificou portaria que elevou o teto de valor para os carros financiados pelo programa, que passou de 150 mil para 200 mil reais.
3: Também, a partir de agora, estão incluídos, entre os veículos elegíveis, os híbridos com diferentes combinações de fontes de energia, integrando motor elétrico e motor a combustão, que utilize álcool, gasolina ou ambos.
2: A Receita Federal e o Ministério Público Federal investigam um grupo empresarial suspeito de crimes como sonegação fiscal e lavagem de dinheiro relacionados à exploração de apostas de cota fixa, as chamadas bets.
3: É a Operação Jogo das Sombras, realizada hoje em 3 estados.
2: O grupo teria movimentado mais de 5 bilhões de reais em apenas em 2025.
6: A operação investiga suspeitas de sonegação fiscal, evasão de divisas e lavagem de dinheiro praticadas por um grupo de empresas de apostas esportivas, conhecidas como bets. Foram cumpridos 6 mandados de busca e apreensão em Pernambuco, Paraíba e São Paulo. Segundo a investigação, um grupo empresarial responsável por uma plataforma de bets teria movimentado mais de 5 bilhões de reais apenas no ano passado. As possíveis irregularidades teriam ocorrido tanto antes quanto depois da regulamentação das bets no Brasil. O secretário especial da Receita Federal, Robson Barreirinhas, explicou que há indícios que esse grupo tenha criado uma empresa de fachada em Curaçao para simular que as operações ocorriam fora do Brasil.
7: Nós temos elementos que comprovam que essa organização já estava presente aqui no Brasil, com funcionamento no Brasil, com beneficiários aqui no Brasil, com funcionários aqui no país, mas sem pagar nada de tributos, sem se sujeitar à regulação brasileira. Posteriormente aqui no Brasil, nós temos indícios fortes de que ilegalidades prosseguiram mesmo após essa regularização.
6: Os órgãos também investigam a suspeita de envio de recursos para o exterior. Parte desse montante teria voltado ao Brasil sob a forma de pagamentos por prestação de serviços. Esta é a segunda operação de investigação de irregularidades ligadas ao mercado de bets, com a participação da Receita Federal e do Ministério Público Federal. Além do cumprimento das medidas judiciais, a Receita Federal instaurou 11 procedimentos para aprofundar a apuração das possíveis irregularidades. Reportagem Márcia Fernandes.
3: Atenção, microempresário. A solicitação para ingresso no Simples Nacional deverá ser feita em setembro.
2: As regras para escolher o regime tributário mudaram. A partir de agora, a decisão que antes era tomada em janeiro deve ser feita com antecedência.
3: De acordo com a Receita Federal, esta mudança busca organizar a chegada das modificações proporcionadas pela reforma tributária no Simples Nacional e dar mais tranquilidade para o planejamento das empresas.
2: Para entender melhor as alterações, nós conversamos com Thiago Esfreira, chefe da equipe do Simples Nacional. Vamos conferir.
3: Tiago Esfrendo, chefe da equipe nacional do Simples da Receita Federal, muito bem-vindo à Voz do Brasil, prazer recebê-lo por aqui. Vamos falar sobre essas mudanças aí para escolher o regime de tributação. A partir de agora, a decisão que antes era tomada em janeiro deve ser feita com antecedência, né? O senhor pode explicar essa mudança para a gente?
8: Claro, obrigado, satisfação estar aqui. Realmente, é uma das mudanças principais que a gente teve com a reforma tributária no Simples Nacional, elas vêm agora, anteriormente a 2027, aí que fica a grande questão que causa surpresa, né? Então, a gente tem uma preocupação muito grande, justamente, de alertar os contribuintes para que eles não percam a oportunidade, porque não é mais em janeiro. Então, é setembro. Então, vai começar a semana que vem, abre-se a janela 1º de setembro até 30 de setembro. Aqueles que não estão no Simples Nacional, ou, importante, que estão no Simples, mas possuem algum registro de exclusão futura, que isso acontece muito, eles precisam estar atentos a verificar o cadastro, verificar a mensagem na caixa postal, que a gente está alertando, está mandando mensagens, né? Enviando para que eles possam não perder a oportunidade de solicitar nova opção e continuarem no Simples ou começarem a vida deles no Simples.
2: O que eles devem fazer? Tem um Simples e um outro regime. O senhor pode explicar como funciona?
8: Eu acho, Luciana, você diz o outro regime seria o Simples Híbrido, acredito?
2: Isso, Simples Híbrido, isso.
8: Justamente, essa é uma inovação, né, da reforma também, onde agora os contribuintes vão ter a oportunidade de uma alternativa. Então, antes eles podiam estar no Simples Nacional, que agora a gente está chamando de Simples Puro, e dali eles estariam fora do Simples, seria a outra alternativa. Agora vem uma alternativa intermediária, que está sendo chamada justamente Simples Nacional Híbrido, que é realmente um intermediário de você estar fora num lucro presumido ou você estar no Simples Puro. E qual que é a grande diferença? Você mantém alguns dos tributos dentro da cesta do Simples, com todo o regime simplificado, recolhimento único, em guia única, ou você pode manter tudo, ou você mantém quase todos e sai só IBS e CBS. Então, é uma opção pelo regime regular de IBS e CBS que os contribuintes do Simples podem fazer. Então, eles ficam num sistema misto.
3: E agora, essa mudança prevista na reforma tributária acarreta algum novo imposto aos micro e pequenos empresários?
8: Não, de maneira alguma, né? Nós temos a substituição do PIS e da COFINS, né? E do ICMS e ISS por IBS e CBS. Agora, a CBS, a IPI também a nível federal. Começa, então, a CBS agora em 2027. O IBS ainda entra num regime de transição um pouco, mas de maneira alguma isso acarreta um novo tributo, digamos assim. A gente ainda não tem a alíquota de referência ainda para ter um comparativo, mas a gente pode dizer que não tem um tributo novo.
2: E o senhor pode explicar para a gente o que é o IBS, o que é o CBS, para o empresário entender melhor também se ele vai para o Simples Híbrido, como é que ele vai fazer, o que vai acontecer na vida dele?
8: Esse é um cálculo que a gente, né, brincamos hoje num outro evento que nós tivemos, de que se existisse uma fórmula matemática para a gente apresentar para os contribuintes, para eles só preencherem aquilo e falar, opa, para mim é melhor isso ou aquilo, seria o mundo ideal, né? Infelizmente, a gente não consegue fazer isso, então o papel hoje da Receita é tentar orientar e mostrar vantagem e desvantagem de cada um, né? Então a gente tem mais ou menos assim, um ponto principal que o contribuinte tem que olhar. Se para ele, dentro da operação que ele tem, se a cadeia dele de clientes, esses clientes desejam comprar, adquirir, seja mercadoria ou serviço, de alguém que gere crédito para ele, porque muitas empresas querem crédito para poder descontar do débito que eles vão ter lá na frente. Isso pode ocasionar uma preferência por contribuintes que não fossem do Simples, né? Então a ideia é que, junto do imposto, né, sobre bens e serviços, que é o IBS, e a contribuição sobre bens e serviços, que é a CBS Federal, IBS é estados e municípios, tivesse essa oportunidade para os contribuintes migrarem dentro da cadeia deles, optarem e falaram, para mim é melhor, os meus clientes querem adquirir de alguém que gere mais crédito, ele tem a opção de ir para esse regime híbrido. Se não for, por exemplo, aquelas empresas que prestam serviços ou vendem mercadorias diretamente ao consumidor final, em tese...
2: É mantê-lo
8: no Simples puro, né? Porque ele não tem a necessidade de gerar crédito para o consumidor final. Então, o débito dele é menor como Simples.
2: Entendi.
8: Puro, né?
3: O senhor disse que não tem uma fórmula, né, para todo mundo, mas esse sistema de créditos pode fazer com que uma empresa do Simples se torne menos competitiva diante de empresas que estão no regime normal de tributação?
8: Justamente o menos competitivo seria de acordo com a cadeia. Se uma empresa que vai, ou o cliente, né, ele tem a opção de ele vai olhar, ele tem dois fornecedores para ele escolher para comprar. Se as duas mercadorias custarem R$100, ele vai olhar quem está no Simples e quem está com o regime regular de IBS e CBS, seja híbrido, lucro presumido. Por quê? Porque ele vai ter mais crédito. Então, compensa ele pagar os R$100 e ter o crédito do que ele pagar os R$100 e não ter crédito, ou ter menos crédito, porque o Simples ele gera um pouquinho um crédito menor, né? É limitado ao valor do montante devido. Então, como o débito é menor, o crédito de quem adquire também é menor. Não sei se... Ficou claro?
2: Então ele vai ter que entender, né, como funciona o negócio dele para poder ver em qual situação melhor ele se encaixa.
8: Justamente, é um estudo, um planejamento, procurar uma assessoria tributária, contábil, né, profissionais que possam ajudá-los a planejar, verificar. Cada empresa precisa verificar o seu negócio, a sua operação, para ver aonde ele vai ficar melhor.
3: E ele tem de 1º a 30 de setembro para fazer isso. Se ele não fizer, ocorre algum problema?
8: O problema é que ele fica fora em 2027, né? Então, o que a gente tem conversado e falado é que assim, a janela abre em setembro e existe uma oportunidade de desistência até 30 de novembro, é a data que está hoje, né? Então, o contribuinte pode, mesmo está em dúvida, não deu tempo de planejar, não consegui ainda, faça a opção. Seja do regime pelo Simples, faça opção pelo regime regular, se houver a possibilidade de que ele vê que aquilo pode encaixar. E se eles entenderem com 2 meses a mais de planejamento de que aquilo não vale a pena, ele vai ter oportunidade de desistir. Então, assim, o prejuízo dele é ele perder realmente uma janela em 2027. Então, essa é a nossa preocupação, para que ele já se planeje ao máximo para saber o que vai acontecer em 27. Ele tem que saber em setembro.
3: A gente está falando de empresas. Essa mudança impacta os MEIs, o microempreendedor individual?
8: Para o MEI não mudou. O MEI continua fazendo opção em janeiro, com aquele lá no meio do mês, efeito retroativo, da mesma forma, então eles não precisam se preocupar tanto agora com setembro.
2: Tá ótimo, só para a gente encerrar então, é um modelo que vai trazer mais transparência na arrecadação de impostos, tudo mais, mas não necessariamente vai, não são impostos novos para o empresário, né?
8: Não, como havia citado antes, né, é como se mudasse o nome dos tributos, mas mudando também toda a estrutura e toda a dinâmica do cálculo, enfim, de todas as regras, né, aplicáveis.
3: Muito bem, nós conversamos com o Thiago Esfredo, chefe da equipe nacional do Simples da Receita Federal. Muito obrigado pela entrevista à Voz do Brasil.
8: Eu que agradeço. Obrigado.
2: Foi publicada hoje no Diário Oficial lei que autoriza em caráter extraordinário a redução de tributos federais sobre combustíveis.
3: O objetivo é reduzir os efeitos do choque no mercado internacional de energia decorrente do conflito no Oriente Médio.
2: A norma também estabelece medidas de proteção tributária ao etanol, cria crédito fiscal para projetos de produção de fertilizantes e prevê benefícios para setores estratégicos, como minerais críticos.
3: Hoje foi o último dia da 17ª Conferência das Partes da Convenção das Nações Unidas para o Combate à Desertificação, a COP17.
2: O encontro foi realizado em Ulan-Ambatar, na Mongólia, entre 17 e 28 de agosto.
3: E o Brasil apresentou como meta de recuperação de áreas degradadas até 2030.
9: Manejo e restauração de florestas em terras secas, recuperação de áreas degradadas e educação ambiental foram alguns dos temas discutidos na 17ª Conferência das Partes da Convenção das Nações Unidas para o Combate à Desertificação. Realizada entre 17 e 28 de agosto na Mongólia, a COP17 reuniu representantes de 197 países, incluindo o Brasil. Na ocasião, o país apresentou como meta a recuperação de mais de 350 milhões de hectares de áreas degradadas até 2030. Alexandre Henrique Bezerra, diretor do Departamento de Combate à Desertificação e Mitigação dos Efeitos da Seca no Ministério do Meio Ambiente e Mudança do Clima, comentou que o compromisso assumido pelo Brasil está alinhado à agenda global.
10: É como se fosse uma grande meta que a Convenção estabeleceu para garantir que a gente avance na agenda de restauração de terras degradadas, de redução do processo de degradação, obviamente está associado ao combate ao desmatamento, ao combate às queimadas criminosas, e vai contribuir para a grande meta global, que é de 1 bilhão e 500 milhões de hectares sendo restaurados, conservados até 2030.
9: Durante a COP17, a delegação brasileira apresentou o Plano de Ação de Combate à Desertificação, que inclui a recuperação dos recursos naturais, adaptação às mudanças do clima, desenvolvimento sustentável e participação das populações que vivem em áreas suscetíveis. Segundo o presidente do Centro de Pesquisas Ambientais do Nordeste, Severino Ribeiro, os riscos apresentados pelo processo de desertificação dos solos ultrapassam a questão ambiental.
11: A desertificação, ela não apenas afeta negativamente a biodiversidade, as árvores, os animais. Ela afeta diretamente o bem-estar humano. Porque se eu esgoto a capacidade que o solo tem de produzir, por exemplo, alimentos, eu estou colocando em risco uma série de atividades econômicas que dependem desse solo sadio, produtivo.
9: O Brasil integra a Convenção das Nações Unidas para o Combate à Desertificação desde 1997. Além de representantes dos 197 países, a COP deste ano reuniu organizações internacionais, sociedade civil, setor privado, comunidade científica, povos indígenas e comunidades locais. Reportagem Gabriela Noronha.
2: Até domingo, indígenas da região Marajuá, no Amazonas, serão assistidos com atendimento médico especializado para a realização de consultas e exames.
3: Nesta etapa, estão previstos 800 atendimentos especializados, como explica a secretária de Saúde Indígena, Lucinha Tremembé.
12: Levando especialidades como pediatria, ginecologia, oftalmologia, saúde da mulher como um todo, clínica geral, entre exames, consultas, diminuindo assim tanto o tempo de espera dessas pessoas na fila de regulação, mas também diminuindo que essas populações que têm peculiaridades culturais específicas saiam de seus territórios, das suas aldeias, para ir para as cidades grandes.
2: As ações no estado ocorreram durante todo o mês de agosto, também nos povos Yanomami, em Boa Vista, e no território Piraã, no Amazonas.
3: Segundo o Ministério da Saúde, a expectativa é realizar cerca de 4 mil atendimentos especializados na região.
2: O Centro Nacional de Monitoramento e Alertas de Desastres Naturais, o CEMADEM, oferece uma plataforma que permite acompanhar a situação da seca em diferentes regiões do Brasil.
3: É possível consultar informações por município e acompanhar a evolução da estiagem ao longo do tempo.
2: Um dos principais indicadores é o Índice Integrado de Seca, que considera dados como chuva, umidade do solo e condições da vegetação.
3: O acesso é gratuito e está disponível no endereço alertasecas.cemadem.gov.
2: A voz pelo Brasil. Céu aberto, pouca chuva e paisagens que ganham novos contornos. É época da seca no Cerrado, que também deve movimentar o turismo.
3: Na Chapada dos Veadeiros, em Goiás, a expectativa é de mais visitantes em busca das cachoeiras, dos rios e das trilhas da região.
2: O parque é gerido pelo ICMBio, o Instituto Chico Mendes de Conservação da Biodiversidade, em parceria com a iniciativa privada.
3: E o turismo também movimenta as comunidades locais, como a Calunga, que oferece experiências de base comunitária.
13: Parque Nacional da Chapada dos Veadeiros, em Goiás, a paisagem muda conforme a estação. Na época das chuvas, cachoeiras e rios ganham volume. Já no período da seca, a água diminui, o céu fica limpo e o cerrado revela outras cores, outros caminhos e outras possibilidades de vivência. É um período que exige atenção redobrada com as queimadas, mas que também pode ser aproveitado pelo turismo. A região do Parque Nacional da Chapada dos Veadeiros é compartilhada entre o Instituto Chico Mendes de Conservação da Biodiversidade, o ICMBio, e a iniciativa privada, que hoje é responsável pela administração do parque. Com isso, a preservação da área caminha ao lado da visitação e da atividade turística. E quem percorre as trilhas nessa época do ano percebe que a seca também tem suas vantagens. É o que conta o guia Adão dos Santos Rosa, que também trabalha como brigadista e monitora a região durante o período de estiagem.
14: Nesse período de seca que é o ideal, né? Que você vai encontrar as águas, né? Tudo cristalina, tudo verdeada, né? Porque no período de chuva não é assim, não é confiável, né? Porque aqui é a mesma hora que não está chovendo e chove, né? Todas essas cachoeiras que eu te falei aí, era pra dar pra nadar, né? Acaba
13: logo, tô! Caminhar pela chapada durante a seca é também perceber essas mudanças de perto. O som da água pode ficar mais distante. O chão fica coberto de folhas secas e o cerrado, que parece dormir em alguns trechos, continua cheio de vida. Mas a experiência de conhecer a Chapada não termina nas diversas opções de trilhas. Para quem quer ir além dos cartões postais, o turismo de base comunitária aproxima o visitante de quem vive no território. Uma das formas de fazer isso é dentro da própria casa dos moradores. No território Calunga, a comunidade Vão do Moleque, localizada na zona rural de Cavalcante, é a maior de Goiás. E é lá que está a dona Santina Cesário dos Santos, que recebe turistas em casa e transforma a hospedagem em uma experiência inesquecível.
15: Aí oferece café da manhã, almoço, almojante, se você quiser. Mais tarde tem um docinho, que tem doce também. E eu tenho meus produtos calmos que eu faço, com geleia. Se você quiser levar também para conhecer, para levar para saborear depois na sua casa, tem também.
13: Ainda segundo Dona Santina, para o visitante, é uma oportunidade de conhecer a Chapada por outro ângulo. Para a comunidade, o turismo representa renda, valorização da cultura e uma forma de manter vivas as tradições do território.
15: As pessoas que vêm aqui amam, volta, todo mundo querendo voltar. Falando que vai tornar a voltar, outros vêm embora chorando, porque aqui é uma paisagem, sabe? Depois chegou aqui. É só alegria, muita água, bem fresquinho. Além de que o tempo está ficando mais quente agora devido ao tempo, né? Mas não tem barulho nenhum, silêncio, eles amam.
13: E entre trilhas, águas, casas e histórias, o visitante descobre que conhecer um destino também pode ser uma forma de ajudar a preservá-lo e colecionar memórias. Com sonorização de Reinaldo dos Santos, reportagem Karine Melo.
2: Na próxima sexta-feira, às vésperas da Independência, nós vamos falar sobre a Estrada Real, uma das maiores rotas turísticas do Brasil, que liga o interior de Minas Gerais ao litoral do Rio de Janeiro e São Paulo.
3: Vamos falar um pouco da história, quando no século XVIII, a coroa portuguesa pavimentou esses caminhos para transportar e fiscalizar o ouro e os diamantes extraídos das minas. Hoje, o trajeto preserva cidades históricas, igrejas barrocas e calçamentos de pedra da época colonial.
2: E essas foram as notícias do Governo Federal.
3: Uma realização da Secretaria de Comunicação Social da Presidência da República.
2: Com produção da empresa Brasil de Comunicação.
3: Fique agora com as notícias do Poder Judiciário e do Congresso Nacional. Boa noite, um bom fim de semana.
2: A gente volta na segunda-feira. Boa noite.
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18: Presidente do STF, CNJ, ministro Edson Fachin, reforça as ações no combate à violência contra a mulher.
19: STJ garante em ações penais prazo em dobro e intimação pessoal a núcleos de prática jurídica.
18: Homem trans é indenizado por sofrer assédio sexual e transfobia.
19: Boa noite, eu sou o Arthur Filho.
18: E eu sou Walter Lima.
19: O presidente do Supremo Tribunal Federal e do Conselho Nacional, ministro Edson Fachin, destacou a importância de proteger as meninas brasileiras e garantir que cresçam com liberdade, dignidade e segurança.
18: Ele participou hoje da jornada Maria da Penha em Campo Grande, Mato Grosso do Sul.
20: Toda a infância deveria ser feita de achadouros, de descobertas, de sonhos, de brincadeiras e de afetos, nunca de marcas de violência.
19: Um homem trans que trabalhava numa empresa de alimentos na Paraíba foi indenizado por assédio sexual e transfobia.
18: A Justiça do Trabalho adotou o protocolo antidiscriminatório da Corte Interamericana de Direitos Humanos. Samanta Flor.
21: A segunda turma do TRT da Paraíba entendeu que, em casos de assédio sexual, o depoimento da vítima é uma prova fundamental e vale por si só, já que esse tipo de violência quase sempre acontece sem testemunhas. Os desembargadores também consideraram comprovado o tratamento hostil e transfóbico do empresário contra o trabalhador. Além das duas indenizações, a empresa terá ainda de reconhecer o vínculo de emprego e pagar adicional de insalubridade. Ainda cabe recurso.
19: Corte Especial do STJ decide que núcleos de prática jurídica das faculdades de direito públicas ou privadas têm prazo em dobro para recorrer.
18: A regra já incluía os processos da área civil. Fátima Uchoa.
22: A Corte Especial do STJ entendeu que os advogados integrantes dos núcleos também têm a prerrogativa de serem intimados pessoalmente dos atos processuais. Segundo o relator ministro Luiz Felipe Salomão, o Código de Processo Civil, ao ampliar o alcance da prerrogativa da Defensoria Pública, busca compensar a estrutura limitada dos núcleos de prática jurídica, garantindo condições de igualdade na defesa dos assistidos, efetivando o princípio constitucional de acesso à justiça. Assim como não existe norma específica na lei processual penal, o dispositivo foi aplicado por analogia.
19: Prazo da Justiça Eleitoral para nomeação de mesários, pessoal de apoio logístico e auxiliares de auditoria que irão atuar nas eleições gerais 2026 encerra hoje, sexta-feira.
18: As nomeações incluem as sessões de voto em trânsito e as instaladas em estabelecimentos penais e unidades de internação de adolescentes. Vitor Struck.
23: O Tribunal Superior Eleitoral encerra nesta sexta-feira o prazo para nomeações de mesárias e mesários, membros das equipes de apoio logístico e auxiliares de auditoria das eleições. Os nomes devem ser publicados em edital pelos juízes e juízas das zonas eleitorais. Partidos políticos, federações partidárias e coligações têm até 5 dias para apresentar contestações. O mesmo prazo concedido para a recusa dos nomeados. Esta sexta-feira também é o último dia para que mesárias e mesários, pessoal de apoio e agentes das forças de segurança habilitem a votação em sessão distinta da de origem.
19: Justiça condena 2 réus por corrupção e lavagem de dinheiro em obra de hospital no Paraná.
18: Decisão atende a pedidos do Ministério Público Federal. Sabrine Menezes.
24: De acordo com as investigações, um ex-servidor do município e o sócio administrador de uma corretora envolvidos na construção do Hospital Regional de Toledo fracionavam os valores desviados da obra em depósitos menores para dificultar o rastreamento dos recursos. Segundo a sentença, o esquema provocou prejuízo de mais de R$1 milhão para os cofres públicos. Os réus foram condenados à pena de 11 anos de reclusão em regime inicial fechado, além do pagamento de multa e reparação dos danos em valor correspondente a pouco mais de R$2 milhões.
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19: A você uma boa noite.
18: Bom fim de semana e até segunda-feira.
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1: Eu sou Paula Groba.
4: E eu sou Ricardo Nakaoka.
1: E estes são os destaques de hoje do Jornal do Senado, que começa agora.
5: Escala 6x1. Redução da jornada para 40 horas semanais está pronta para votação.
1: Senadora Leila Barros vai relatar MP que zera taxa sobre compras internacionais.
5: Eleições 2026. Atenção aos votos para o Senado. Neste ano, são duas vagas.
1: Boa noite.
5: Boa noite.
1: Trabalhar menos, descansar mais e sem perder salário. A proposta que pode mudar a jornada dos trabalhadores brasileiros está pronta para ser votada na Comissão de Constituição e Justiça do Senado. A votação deve ocorrer na próxima semana.
5: A PEC reduz de 44 para 40 horas a jornada máxima semanal e garante 2 dias de descanso por semana, sem redução de salário. O relator da proposta sobre o fim da escala 6x1 recomenda a aprovação do texto que veio da Câmara e rejeita as emendas apresentadas pelos senadores. A reportagem é de Bruno Lourenço.
7: Em sessão no Senado Federal, o presidente da União Geral dos Trabalhadores, Ricardo Patá, afirmou que categorias como a dos comerciários mal têm tempo de ver a família por conta da escala de 6 dias de trabalho por apenas 1 de descanso, e defendeu a PEC.
25: Não é isso que nós queremos. Nós queremos ter um país cidadão e um país não de castas.
7: Já o presidente da Federação do Comércio de Bens, Serviços e Turismo do Estado de São Paulo, Ivo Dall'Acqua, alertou que não existe uma única realidade empresarial e a redução da jornada deveria acontecer por meio de negociação coletiva.
25: O pequeno comércio do interior enfrenta desafios diferentes daqueles de uma empresa exportadora. As necessidades do comércio atacadista não são as mesmas do varejista.
7: De acordo com o texto já aprovado na Câmara dos Deputados, a transição será gradual. 2 meses após a promulgação da futura emenda constitucional, o teto da jornada semanal cairá para 42 horas com 2 dias de folga. Ao final de um ano, o limite máximo será fixado definitivamente em 40 horas semanais.
1: E a senadora Leila Barros foi escolhida como a relatora da comissão da medida provisória que acabou com a chamada taxa das blusinhas. O presidente do colegiado é o deputado Reginaldo Lopes.
5: A próxima reunião da comissão que analisa a MP será na segunda-feira, quando pode ser apresentado e votado o relatório de Leila. Repórter Rodrigo Rezende.
26: A chamada taxa das blusinhas é o imposto de importação de 20% cobrado sobre compras internacionais de até 50 dólares, cerca de R$ 250. A cobrança foi criada em 2024 e suspensa em maio deste ano pela medida provisória 1357. A relatoria da comissão que analisa a MP ficou com a senadora Leila Barros, do PDT do Distrito Federal. Ela afirmou que concorda com o texto inicial da medida, mas irá ouvir a todos os setores produtivos para a construção do relatório.
27: É isso que eu quero deixar muito claro, que é uma característica minha de conversar com todos, ouvir a todos, mas o texto inicial que já foi apresentado para nós já nos agrada, mas não abriremos mão de conversar com todos.
26: A próxima reunião da comissão, na qual deve ser apresentado o relatório, será nesta segunda-feira, 31 de agosto, às 16h. Nesse mesmo dia, deputados e senadores da comissão podem votar o texto. A ideia é que a MP seja aprovada na Câmara e no Senado durante o esforço concentrado que ocorrerá até 4 de setembro, antes do prazo de perda de validade da medida, que é 8 de setembro.
1: Avançou no Congresso a medida provisória que cria uma nova linha de crédito para motociclistas profissionais.
5: O texto foi aprovado pela comissão mista e seguiu para a votação em plenário. Repórter Patrícia Oliveira.
28: No caso dos motociclistas, o dinheiro poderá ser usado na compra de motocicletas, motonetas e ciclomotores novos. Também poderão ser financiadas motos e bicicletas elétricas, além de equipamentos e infraestrutura ligados à atividade. O relatório aprovado incluiu também o transporte escolar e definiu ações específicas para profissionais mulheres e pessoas com deficiência. Para a presidente da comissão, senadora Leila Barros, do PDT do Distrito Federal, a medida provisória ajuda a melhorar as condições de trabalho desses profissionais.
27: Para milhões de brasileiros, o veículo não é um bem de consumo, é um instrumento de trabalho. É o que coloca comida na mesa e sustenta uma família.
28: Para ter acesso ao financiamento, entregadores e motociclistas que trabalham por aplicativos terão de comprovar pelo menos 6 meses de cadastro na plataforma e um mínimo de 100 corridas ou entregas. Cada beneficiário poderá financiar apenas um veículo. A medida provisória ainda precisa ser aprovada pelos plenários da Câmara e do Senado.
1: Um projeto que começa a ser analisado pelo Senado pode dar mais transparência ao processo de registro de medicamentos para doenças raras.
6: A proposta obriga a Anvisa a tornar público cada passo da análise dos pedidos de registro, para que pacientes, famílias e profissionais de saúde saibam em que etapa está o processo. A medida não muda a autonomia técnico-científica da agência. Repórter Márcio Maturana.
8: O novo projeto foi anunciado pelo senador Hermes Klan, do PL de Santa Catarina, na quinta-feira, durante uma audiência pública na Comissão de Direitos Humanos sobre a suspensão de um medicamento para a distrofia muscular de Duchenne.
9: Acabo de dar entrada em um projeto de lei para aumentar a transparência da Anvisa nos processos de registros de medicamentos destinados a doenças raras, trazendo segurança e informação a todos.
8: Doenças raras atingem cerca de 13 milhões de brasileiros. Quando existe tratamento, os remédios costumam ser caros e precisam passar por um processo de testes até a aprovação pela Anvisa. O objetivo do projeto é dar previsibilidade a pacientes, famílias e profissionais de saúde sem interferir na autonomia técnico-científica da Anvisa.
10: Eleições 2026.
1: O Tribunal Superior Eleitoral e o Google fecharam um acordo para identificar o uso ilegal de inteligência artificial nas eleições.
6: Uma ferramenta vai identificar o uso indevido de imagens de candidatos. Repórter Pedro Pincer.
11: A tecnologia chamada de Likeness ID está disponível para usuários maiores de 18 anos e é capaz de identificar conteúdos gerados por inteligência artificial que reproduzem a imagem de uma pessoa. A iniciativa busca ampliar a capacidade de rastreio no YouTube de materiais sintéticos e falsos que explorem indevidamente a identidade de quem está na disputa eleitoral. O presidente do TSE, ministro Cássio Nunes Marques, afirmou que a iniciativa busca preservar direitos fundamentais no ambiente da internet e contribuir para a confiança nas eleições.
12: O momento em que celebramos essa parceria é crucial. Isso porque é de conhecimento comum o potencial danoso do mau uso da inteligência artificial generativa.
11: Para aderir ao sistema, a candidata ou o candidato precisa ter uma conta no YouTube e acessar o YouTube Studio, na área destinada à busca de conteúdo por semelhança. Depois de um cadastro, a plataforma cria um registro biométrico da aparência do usuário. Cabe ao candidato analisar o material localizado e decidir se houve uso indevido da sua imagem. Se entender que sim, poderá solicitar a remoção. Havendo violação das regras da plataforma, o conteúdo poderá ser retirado do ar.
1: E neste ano, o eleitor vai votar em dois senadores, mas atenção, são dois senadores diferentes, um voto para cada candidato ou candidata. Primeiro, o eleitor escolherá um candidato e confirmará a escolha. Em seguida, registrará o outro voto. Se o eleitor repetir o mesmo número nas duas oportunidades, apenas o primeiro voto será considerado válido. O segundo será anulado automaticamente pela urna eletrônica.
6: E para ajudar o cidadão a se informar melhor, o Senado Federal criou uma página especial para cobertura das eleições. O site pode ser acessado por meio do endereço link.senado.leg.br/eleicoins. Com trabalhos técnicos de Eliseu Caires, o Jornal do Senado fica por aqui. Acompanhe agora as notícias do Tribunal de Contas da União e da Câmara dos Deputados. Boa noite.
1: Boa noite e um bom fim de semana.
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13: Nos dias 31 de agosto e 1º de setembro, o Tribunal de Contas da União realiza seminários sobre o financiamento e a organização do SUS, o Sistema Único de Saúde. O encontro vai discutir como os recursos da área são distribuídos entre estados e municípios e os desafios para garantir financiamento sustentável. Outro ponto de destaque é a integração dos serviços de saúde e o atendimento por região. O objetivo é melhorar a organização da rede e garantir que os serviços funcionem de forma integrada. O seminário vai reunir gestores, especialistas e representantes das três esferas de governo para trocar experiências e discutir melhorias para o SUS. O evento será transmitido ao vivo pelo canal do Tribunal no YouTube. Saiba mais em tcu.gov.br.
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3: Câmara pode votar projeto que fixa idade máxima de 15 anos para táxis.
14: Hugo Mota pede que a população acompanhe o trabalho parlamentar.
3: Serviço de emergência médica deverá oferecer acessibilidade para surdos.
15: Boa noite. Os deputados analisam um projeto que obriga os serviços de emergência médica a oferecer acessibilidade para surdos. O texto já foi aprovado pelas comissões de saúde e de defesa dos direitos das pessoas com deficiência. Saiba mais sobre o assunto na reportagem de Mônica Tati.
16: Projeto em tramitação na Câmara prevê a criação de atendimento para pessoas surdas na urgência e emergência em hospitais de médio e grande porte. O projeto original previa a presença de intérprete de Libras, a língua brasileira de sinais. Mas a relatora na Comissão de Saúde, a deputada Rogéria Santos, do Republicanos da Bahia, modificou o texto. O relatório aprovado permite que os estabelecimentos adotem diferentes formas de atendimento acessível para pacientes surdos ou com deficiência auditiva, a fim de assegurar meios adequados de comunicação, como o uso de tecnologias digitais. Rogéria Santos lembra que a chegada aos serviços de urgência médica é um momento vulnerável para todas as pessoas.
20: É um momento que você está sentindo muita dor ou que você passou por um acidente. Imagine você chegar nesse ambiente e não conseguir se comunicar. E como é que isso é prejudicial ao socorro, à assistência de forma diligente, que tenha o objetivo de salvar aquela vida? Porque a intensidade do que gerou aquela necessidade a gente desconhece, porque só o profissional habilitado na medicina vai saber.
16: Rogéria Santos destaca que o Brasil tem aproximadamente 10 milhões de pessoas com deficiência auditiva, sendo que cerca de 2 milhões e 700 mil são completamente surdas. Segundo a deputada, o projeto garante a inclusão e acessibilidade ao permitir o pleno acesso à saúde. O projeto, que prevê serviço de intérprete para pessoas surdas ou com deficiência auditiva, ainda terá que ser votado pelas comissões de Finanças e Tributação e de Constituição e Justiça. Se for aprovado em todas, segue para a apreciação do Senado. Da Rádio Câmara de Brasília, Mônica Tati.
2: Saúde.
3: Projeto de Dani Cunha, do PL do Rio de Janeiro, impede a cobrança de consultas de retorno em atendimentos particulares e de planos de saúde. A proposta considera retorno a consulta destinada à análise de exames ou ao ajuste do tratamento iniciado anteriormente.
15: Dani Cunha esclarece que a regra vale apenas quando o novo atendimento estiver diretamente ligado à consulta inicial. O texto prevê multa para cobranças indevidas, mas ressalta que uma nova cobrança pode ser feita quando houver queixa clínica ou diagnóstico independente do primeiro atendimento.
2: Direitos Humanos.
3: Dorinaldo Malafaia, do PDT do Amapá, defende a aprovação do projeto que transforma em lei os programas Envelhecer nos Territórios e Viva Mais Cidadania. Ele explica que o objetivo é evitar que as atividades sejam interrompidas por mudanças administrativas.
15: Dorinaldo Malafaia afirma que a proposta fortalece a rede de atendimento nos estados e municípios. O projeto prevê a formação de agentes locais para identificar violações de direitos, além de ações voltadas ao enfrentamento da violência e da discriminação contra pessoas idosas.
2: Eleições.
3: Em vigor há mais de 16 anos no Brasil, a lei da ficha limpa sofreu alterações que hoje são contestadas no Supremo Tribunal Federal. A reportagem é de Maria Neves.
21: A lei da ficha limpa, que nasceu de iniciativa popular ainda em 1993 e entrou em vigor em junho de 2010, completa 16 anos com alterações significativas e contestações no Supremo Tribunal Federal. O texto original prevê que políticos condenados à perda dos direitos políticos não podem concorrer novamente a cargos eletivos por até 16 anos. Esse é o caso de senadores que têm mandato de 8 anos. Um dos deputados que assinaram o projeto de lei na Câmara, o deputado Luiz Carlos Raule, do Podemos do Paraná, afirma que somente

0: como lesão ao patrimônio público e enriquecimento ilícito não podem concorrer novamente durante todo o período restante do mandato e nos 8 anos seguintes. No entanto, outra lei que entrou em vigor em 2025 reduziu o prazo em que os políticos ficam inelegíveis para no máximo 12 anos. O texto do ano passado determina que o prazo de inelegibilidade começa com a condenação por um colegiado e será de 8 anos a partir de então, o que antecipa a contagem de prazo e reduz o tempo em que o político fica inelegível. Se houver outras condenações posteriores, a soma do período em que o candidato não pode concorrer a cargos eletivos deve ser limitado a 12 anos. No entanto, a lei mais recente prevê exceções a essa regra mais branda. Se a condenação ocorrer por crimes de maior gravidade, como lavagem de dinheiro, tráfico de drogas, terrorismo ou outros crimes hediondos, continua a valer a regra antiga, inelegibilidade de 8 anos contados a partir do cumprimento integral da pena. A lei aprovada em 2025 foi contestada pelo partido Rede Sustentabilidade no Supremo Tribunal Federal. A legenda alega que o mérito do texto aprovado na Câmara foi alterado pelo Senado, mas o projeto não retornou para a análise dos deputados, como determina a Constituição. O partido também sustenta no processo que o abrandamento das regras permite o retorno de políticos condenados por crimes graves à vida pública prematuramente. O deputado Chico Alencar, do PSOL do Rio de Janeiro, que já estava na Câmara na época da aprovação da Lei da Ficha Limpa, defende que os ministros do Supremo decidam pela restauração do texto aprovado em 2010.
1: A lei é boa, ela é eficaz relativamente. Teria que retirar e derrubar esse facilitário, inclusive o tempo de inelegibilidade, que foi reduzido recentemente através do próprio parlamento. Então, voltar à sua formatação original seria muito saudável. Eu espero que o Supremo Tribunal Federal decida com olho num preceito constitucional, que é a integridade, que é a ética pública, que é a qualidade da representação, a partir desse princípio constitucional da impessoalidade, da publicidade, da ética, da honestidade.
0: Um pedido de vista do ministro Gilmar Mendes, em maio deste ano, suspendeu o julgamento da ação no Supremo Tribunal Federal. Antes da interrupção da análise, a relatora do processo, ministra Carmen Lúcia, já havia votado a favor da manutenção da Lei da Ficha Limpa de 2010 nos principais pontos contestados pela rede. O único ministro a votar depois da relatora foi Luiz Fux, que concordou inteiramente com o voto de Carmen Lúcia. Da Rádio Câmara de Brasília, Maria Neves.
2: Segurança Pública. André Fufuca, do PP do Maranhão, propõe criar a chamada culpa temerária no Código Penal, para casos em que a pessoa provoca um resultado sem intenção, mas deixa de tomar cuidados básicos diante de uma situação de risco.
3: A proposta de André Fufuca considera culpa temerária os casos em que há um risco grave e evidente de que o resultado aconteça. O objetivo, segundo o deputado, é punir com mais rigor situações de negligência extrema, sem tratá-las como dolo eventual.
2: Ercílio Coelho Diniz, do MDB de Minas Gerais, apresentou o projeto que cria a Política Nacional de Prevenção à Violência contra a Mulher por meio de monitoramento preventivo de risco. A proposta prevê a identificação e o acompanhamento de situações de alto risco antes da ocorrência do crime.
3: O texto de Ercílio Coelho Diniz sugere a integração entre órgãos públicos e a criação de um Banco Nacional de Dados Estatísticos. Em casos de alto risco, risco, o projeto permite medidas como monitoramento eletrônico do agressor e atendimento psicossocial prioritário.
2: Euclides Petersen, do Republicanos de Minas Gerais, é autor da proposta que facilita a responsabilização por crimes de violência patrimonial contra mulheres em situação de violência doméstica e familiar. A medida abrange casos de destruição, subtração ou retenção de bens, valores e documentos.

0: Pelo texto, esses crimes passariam a ser processados por ação penal pública incondicionada, sem necessidade de representação da vítima. Euclides Petersen explica que a mudança reduz os mecanismos de coerção que podem dificultar a denúncia e a responsabilização dos agressores.
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3: Votação.
4: O plenário da Câmara pode votar projeto que estabelece idade máxima de 15 anos para táxis. A proposta prevê também linhas de crédito para compra de carros novos, como informa o repórter Antônio Vital.
5: Ganhou um regime de urgência e pode ser votado a qualquer momento no plenário da Câmara projeto que define limite de 15 anos de idade para veículos usados por taxistas. A proposta apresentada pelo deputado Dr. Luizinho, do PP do Rio de Janeiro, também cria linhas de financiamento público para a compra de táxis novos. Para o autor do projeto, a lei atual não estabelece critérios claros sobre a idade máxima dos veículos, nem prevê mecanismos de apoio financeiro para a renovação da frota. A justificativa para a proposta é de que a renovação da frota de táxis dá mais segurança para passageiros e motoristas, reduz a emissão de gases do efeito estufa e estimula a profissionalização dos taxistas. O projeto prevê que o governo federal ofereça linhas de crédito específicas para taxistas autorizados. O texto não estabelece as condições de financiamento, que serão definidas por um regulamento específico, mas prevê prazos de pagamento de até 15 anos. O regime de urgência para o projeto foi criticado por deputados do Novo e do Missão. Para a deputada Adriana Ventura, do Novo, de São Paulo, é preciso definir quem precisa de carros novos e as linhas de crédito podem ter impacto nos bancos públicos.
6: Outros aspectos são importantes, principalmente como está o estado de conservação. Eu, por exemplo, eu ando num carro que tem 14 anos de uso e ele está ótimo, maravilhoso e está tudo certo. Agora, outros com 14 anos talvez não tenha. Então, a gente acha que esse projeto, que a criação de linhas de crédito subsidiadas por instituições financeiras oficiais, transfere risco para o setor público.
5: Já deputados da base do governo votaram a favor do regime de urgência, como explicou a deputada Érica Cocai, do PT do Distrito Federal.
7: Este projeto, ele fala da idade máxima do veículo. É bom que se tenha a noção de que são veículos que rodam bastante, então, portanto, tem uma alta quilometragem. É diferente de um veículo que é usado de forma esporádica. Ao mesmo tempo, tem um financiamento para essa renovação da frota. Isso significa modernizar o serviço e, ao mesmo tempo, valorizar os taxistas.
5: Com o regime de urgência, o projeto que define limite de 15 anos de idade para táxis e cria linhas de financiamento para veículos novos pode ser votado diretamente no plenário da Câmara, sem passar pelas comissões permanentes da Casa. Além do projeto, aguarda a votação pela Câmara e pelo Senado, medida provisória que prevê o financiamento de veículos novos considerados sustentáveis por taxistas, motoristas de aplicativo e cooperativas. Ou seja, os motores precisam ser elétricos, híbridos, a etanol ou flex. Da Rádio Câmara, de Brasília, Antônio Vital.
3: Economia.
0: Lucas Ramos, do PSB de Pernambuco, defende o aumento do limite de receita para que transportadores autônomos de cargas possam ser enquadrados como microempreendedores individuais. A proposta eleva o teto anual de R$ 251 mil para R$ 400 mil e prevê atualização automática pelo IPCA.
4: Relator da matéria na Comissão de Indústria, Comércio e Serviços, Lucas Ramos avalia que a mudança torna o limite mais compatível com a realidade econômica dos caminhoneiros. O deputado reitera que os custos do setor também sofrem os efeitos da inflação.
3: Agricultura.
0: Zé Adriano, do PP do Acre, defende a aprovação de projeto que autoriza até 20 bilhões de reais para linhas de crédito destinadas à quitação de dívidas de produtores rurais afetados por perdas sucessivas. Ele informa que a medida inclui prejuízos sofridos entre 2020 e 2025.
4: O projeto de Zé Adriano retoma com ajustes o que estava previsto em medida provisória que perdeu a validade em fevereiro deste ano. O deputado argumenta que a renegociação das dívidas vai permitir que os produtores continuem a atividade agropecuária.
0: Júnior Ferrari, do PSD do Pará, apresentou projeto que aumenta as penas para quem falsificar, adulterar ou manipular ilegalmente alimentos. De acordo com o texto, a pena passa para reclusão de 10 a 15 anos, além de multa.
4: Júnior Ferrari alega que casos de contaminação e uso de componentes impróprios para o consumo têm se tornado mais frequentes. Para o deputado, a adulteração intencional de alimentos merece penas equivalentes às previstas para a falsificação de medicamentos.
3: Presidência.
0: O presidente da Câmara pediu que a população acompanhe o trabalho parlamentar ao longo do mandato e não apenas no momento do voto. Hugo Mota participou de uma premiação em Brasília, como informa a repórter Silvia Munhato.
2: O presidente da Câmara, Hugo Mota, pediu que os cidadãos acompanhem as atividades parlamentares em todos os anos de cada mandato, para que a avaliação não seja feita apenas na época das eleições. Ele ressaltou a importância dessa fiscalização em cerimônia do Prêmio Congresso em Foco 2026.
8: O que queremos dos nossos representantes? O que faz um bom deputado? O que define uma boa senadora? Perguntas como essas não podem ser feitas apenas de 4 em 4 anos, no momento do voto.
2: O Prêmio Congresso em Foco busca o reconhecimento dos parlamentares mais bem avaliados pelo público em geral e por especialistas. Mota afirmou que, como qualquer pessoa, os políticos também gostam de ter o trabalho reconhecido. Para a fiscalização do trabalho parlamentar, Hugo Mota explicou que a Câmara dos Deputados torna público todo o processo legislativo, como exige um sistema democrático. Para o presidente, cada cidadão terá uma maneira diferente de avaliar o que faz um bom parlamentar, porque são vários os pontos de vista. Mas diz que o importante é que isso não impeça a construção de consensos.
8: O parlamento existe para dar voz às muitas e legítimas divergências em nossa sociedade, mas também para que não percamos de vista o nosso senso de fraternidade. A ideia de que o futuro de cada cidadão está atrelado ao de todos os outros.
2: Os vencedores do Prêmio Congresso em Foco 2026 podem ser conhecidos na página do Congresso em Foco na internet. Da Rádio Câmara de Brasília, Silvia Munhato.
3: Trabalho.
4: Alexandre Guimarães, do MDB do Tocantins, apresentou o projeto que regulamenta as premiações em rodeios, festas do peão e eventos competitivos. A proposta obriga os organizadores a divulgar previamente os valores dos prêmios, as formas de pagamento e os critérios de distribuição.
0: Alexandre Guimarães alega que muitos participantes viajam, pagam inscrição e têm despesas com transporte e alimentação e, no final, o prêmio não cobre os custos. Para ele, a medida promove mais segurança jurídica, fortalece a transparência nas relações e valoriza os profissionais do segmento.
4: Termina agora o jornal Câmara dos Deputados, produzido pela Rádio Câmara, com trabalhos técnicos de Wellington Teles e apresentação de Val Monteiro e Luciana Vieira. Uma boa noite para você.
0: A Voz do Brasil está de volta na segunda-feira. Boa noite e bom fim de semana.
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3: 91.
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